0: a apelar ao donativo consciente. A 14ª edição mantém o caráter descentralizado, levando a música a espaços como o Hospital de Viseu, o Estabelecimento Prisional e a aldeia de Várzea de Calde. O programa do Que Jazz é Este vai incluir jazz ao domicílio, concertos de rua na Feira Semanal, Jam Sessions da Carmo 81 e um concerto de Vera Moraes nos claustros do Museu de Gouro Vasco. Está marcado para o dia 17 de julho. Entre as confirmações do programa estão já as atuações de Maria Luísa Jobim, Azul Piscina e ainda a realização do 18º Workshop de Jazz de Viseu. A organização, a cargo da Girassol Azul, vai em breve avançar com a programação para o fim de semana de encerramento, que vai acontecer nos dias 18 e 19 de julho, no Parque Aquilino Ribeiro. O município de Viseu lança mais uma edição do Verão Viseu Jovem, que vai este ano decorrer entre 15 de junho e 31 de julho, no Espaço de Juventude no Fontelo. A principal novidade é uma componente de voluntariado para jovens dos 18 aos 25 anos, residentes ou naturais do concelho. Os voluntários vão apoiar a organização das atividades durante pelo menos uma semana e recebem um vale oferta e a certificação de participação. O programa inclui semanas temáticas nas áreas da natureza, cultura, cidadania, empreendedorismo e desporto. As inscrições estão abertas, podem ser feitas online até ao meio-dia do dia 26 deste mês de maio. O Mercado Municipal de Castro de Aire recebe na próxima quinta-feira, dia 29 de maio, pelas 7 da noite, o Festival da Sopa Solidário, evento inicialmente previsto para dia 23 de maio, mas que foi reagendado. A iniciativa é organizada pelo município de Castro de Aire, em parceria com o Agrupamento de Escolas e a Associação de Pais do Conselho. O evento vai reunir mais de 20 sopas para degustar, confeccionadas por restaurantes e associações de conselho, e o principal objetivo é angariar fundos para garantir medicamentos para pessoas carenciadas do conselho. Além da vertente solidária, o festival pretende também dinamizar a gastronomia da região e promover momentos de convívio entre a população. A animação vai ficar a cargo do grupo Dance Motion e de Joel Gonçalves e Concertinas. Bebeto e Alder Tavares vão renovar pelo Tondela e continuar a ser duas referências do plantel e do balneário dos Auriverdes. Confirmadas as saídas de Pedro Maranhão, Tiago Manso, Gabriel Sousa, Rony Lopes e do guarda-redes Bernardo Fontes, a SAD Auriverde garantiu a continuidade dos dois experientes jogadores e com história feita no clube. Os responsáveis pelo Tondela negociam ainda a continuidade de João Afonso, central experiente, que poderá também continuar no plantel para a nova época na Liga 2 do futebol. Quanto aos jogadores com contrato e que deverão permanecer no clube, estão nomes como Cícero, Xabi e João Odes. Já a continuidade de Hugo Félix e Rodrigo Conceição não está ainda assegurada, já que são dois jogadores com mercado. Toda a informação está atualizada em estaçãodiariojornal.sapo.pt e também no site da Estação Diária Rádio 968.fm. No final fica a previsão do estado do tempo.
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2: 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Previsão do estado do tempo para as próximas 24 horas. O Instituto Português do Mar e da Atmosfera está a prever para o Distrito de Viseu céu geralmente pouco nublado, apresentando períodos de maior nebulosidade nas regiões Norte e Centro, com possibilidade de ocorrência de aguaceiros dispersos que poderão ser acompanhados de trovoada, com vento em geral fraco, superando moderado nas terras altas. O IPMA está também a prever uma subida das temperaturas, com o mercúrio dos termómetros a chegar aos 30 graus de máxima e a mínima a registrar durante a noite valores perto dos 18 graus no Distrito de Viseu.
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1: Primeiros minutos desta emissão Superestação na Estação Oficial Viseu. Som de abertura na antena da Estação Diária 96.8. Abrimos com som português e para ouvires com a máxima atenção, veio uma supernova. Fica por aí, até já.
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1: Estás na Estação Diária e estás muito bem, com a redação a chamar a atenção, que vem aí a informação do desporto. Só para quem quer estar por dentro do mundo desportivo. Não percas, porque já a seguir regresso com mais música sem parar.
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2: São estes alguns dos temas que vamos desenvolver no Desporto da Estação Diária. O Sporting parte como favorito para conquistar a 86ª edição da Taça de Portugal, defrontando este domingo o Jamor Torriense, primeira equipa da Liga 2 a chegar à final desde 2010. A 19ª edição da Meia-Maratona do Douro Vinheteiro realiza-se este domingo e volta a afirmar-se como um dos maiores eventos desportivos da região. Bebete e Alder Tavares vão renovar pelo Tondela e continuar a ser duas referências do plantel e do balneário dos Auriverdes. Joe Hodges, médio ofensivo do Tondela, foi chamado pela primeira vez à seleção A da Irlanda. Agora é só ficarem atentos ao desenvolvimento destes e outros temas no Desporto da Estação Diária. 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

0: 1h30, avançamos para o desporto.
1: O Sporting parte como favorito para conquistar a 86ª edição da Taça de Portugal em futebol, defrontando este domingo de Jamor-Torriense, primeira equipa da Liga 2 a chegar à final desde 2010. Os Leões, vencedores da prova na última temporada, procurou conquistar a taça pela 19ª vez. A equipa orientada por Rui Borges chega ao Jamor depois de eliminar o Futebol Clube do Porto nas meias-finais. Do outro lado estará o Torriense, histórico, que regressa à final 70 anos depois da única presença numa final foi em 1956. A equipa de Torres Vedras, terceira classificada da Liga 2, sonha com a conquista inédita e com a qualificação para a Liga Europa, numa altura em que está também a disputar o play-off da subida à Primeira Liga, com o Casa Pia. Empatou a zero no primeiro jogo. A final da Taça de Portugal é este domingo, às 17h15, no Estádio Nacional de Jamor, vai ser apitada por António Nobre. A 19ª edição da Meia-Maratona do Douro Vinheteiro vai acontecer este domingo e volta a afirmar-se como um dos maiores eventos desportivos da região e com um percurso que atravessa dois concelhos do Distrito de Viseu, Lamego e Armamar. A prova já ultrapassa os 20 mil inscritos entre a Meia-Maratona de 21 km e a caminhada, reunindo participantes de 58 nacionalidades. A organização estima um impacto económico direto superior a 5 milhões de euros, com reflexos na hotelaria, restauração e comércio local da região do Oriense. Na competição masculina, o campeão em título, Bernardo Rocha, regressa para defender o troféu. No setor feminino, os principais destaques vão para Mónica Silva, vencedora da última edição, e para as olímpicas Carla Salomé Rocha e Sara Catarina Ribeiro. Bebeto e Alder Tavares vão renovar pelo Tondela e continuar a ser duas referências do plantel e do balneário dos Auriverdes. Confirmadas as saídas de Pedro Maranhão, Tiago Manso, Gabriel Sousa, Rony Lopes e do guarda-redes Bernardo Fontes, a SAD Auriverde garantiu a continuidade dos dois experientes

0: de Hugo Félix e Rodrigo Conceição não está ainda assegurada, já que são dois jogadores com mercado. Joe Hodge, médio ofensivo do Tondela, foi chamado pela primeira vez à seleção lá de futebol da Irlanda. O atleta, várias vezes internacional e capitão pelos sub-21 irlandeses, foi convocado pelo selecionador Eimear Al-Grimson para o duplo compromisso amigável que a seleção irlandesa vai realizar frente ao Qatar e ao Canadá, respectivamente a 28 de maio e 6 de junho. Toda a informação do desporto está atualizada em estaçãodiariojornal.sapo.pt e também no site da Estação Diária Rádio em 968.fm. A seguir vai ficar-se a previsão do estado do tempo.
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3: Mais um grande som house na Estação Diária. Sabemos que os grandes apreciadores do house e eletrónica agradecem. Para já, fica aí com uma pequena amostra daquilo que temos preparado para mais logo. Antena 9680.
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1: Estamos quase em cima da hora para dar lugar à informação que de meia em meia hora está aqui na Estação Diária. Fazemos uma pequena pausa na música para regressar logo a seguir aos comerciais. Fica por aí, até já.
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3: 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São estas algumas das notícias que vamos destacar na edição do dia do Diário da Estação. O festival que jaz em este realiza-se em Viseu de 8 a 19 de julho, com entrada livre em todas as atividades e apelo ao donativo consciente. O município de Viseu lança mais uma edição do Verão Viseu Jovem, que decorre entre 15 de junho e 31 de julho, no Espaço da Juventude do Fontelo. O Mercado Municipal de Castro Daire recebe na próxima quinta-feira, 29 de maio, pelas 19 horas, o Festival das Sopas Solidário, evento inicialmente previsto para este sábado, 23 de maio, e que foi reagendado. Dedete e Alder Tavares vão renovar pelo Tondela e continuar a ser duas referências do plantel e do balneário dos Oriverdes. Agora é só ficarem atentos ao desenvolvimento destes e outros temas no Diário da Estação.
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1: Duas horas.
2: Diário da Estação. O festival que jazz é este vai este ano acontecer em Viseu entre 8 a 19 de julho, com entrada livre em todas as atividades, mas com a organização a apelar ao donativo consciente. A 14ª edição mantém o caráter descentralizado, levando a música a espaços como o Hospital de Viseu, o Estabelecimento Prisional e a Aldeia de Várzea de Calde. O programa do que jazz é este vai incluir jazz ao domicílio, concertos de rua na Feira Semanal, jam sessions da Carmo 81 e um concerto de Vera Moraes nos claustros do Museu de Gouro Vasco. Está marcado para o dia 17 de julho. Entre as confirmações do programa estão já as atuações de Maria Luísa Jobim, Azul Piscina e ainda a realização do 18º Workshop de Jazz de Viseu. A organização, a cargo da Giração Azul, vai em breve avançar com a programação para o fim de semana de encerramento, que vai acontecer nos dias 18 e 19 de julho, no Parque Aquilino Ribeiro. O município de Viseu lança mais uma edição do Verão Viseu Jovem, que vai este ano decorrer entre 15 de junho e 31 de julho, no Espaço de Juventude no Fontelo. A principal novidade é uma componente de voluntariado para jovens dos 18 aos 25 anos, residentes ou naturais do concelho. Os voluntários vão apoiar a organização das atividades durante pelo menos uma semana e recebem um vale-oferta e a certificação de participação. O programa inclui semanas temáticas nas áreas da natureza, cultura, cidadania, empreendedorismo e desporto. As inscrições estão abertas, podem ser feitas online até ao meio-dia do dia 26 deste mês de maio. O Mercado Municipal de Castro Daire recebe na próxima quinta-feira, dia 29 de maio, pelas 7 da noite, o Festival da Sopa Solidário, evento inicialmente previsto para dia 23 de maio, mas que foi reagendado. A iniciativa é organizada pelo município de Castro Daire, em parceria com o Agrupamento de Escolas e a Associação de Pais do Conselho. O evento vai reunir mais de 20 sopas para degustar, confeccionadas por restaurantes e associações de conselho, e o principal objetivo é angariar fundos para garantir medicamentos para pessoas carenciadas do conselho. Além da vertente solidária, o festival pretende também dinamizar a gastronomia da região e promover momentos de convívio entre a população. A animação vai ficar a cargo do grupo Dance Motion e de Joel Gonçalves e Concertinas. Bebeto e Alder Tavares vão renovar pelo Tondela e continuar a ser duas referências do plantel e do balneário dos Auriverdes. Confirmadas as saídas de Pedro Maranhão, Tiago Manso, Gabriel Sousa, Rony Lopes e do guarda-redes Bernardo Fontes, a SAD Auriverde garantiu a continuidade dos dois experientes jogadores e com história feita no clube. Os responsáveis pelo Tondela negociam ainda a continuidade de João Afonso, central experiente, que poderá também continuar no plantel para a nova época na Liga 2 do futebol. Quanto a jogadores com contrato e que deverão permanecer no clube, estão nomes como Cícero, Xabi e João Odes. Já a continuidade de Hugo Félix e Rodrigo Conceição não está ainda assegurada, já que são dois jogadores com mercado. Toda a informação está atualizada em estaçãodiariajornal.sapo.pt e também no site da Estação Diária Rádio 968.fm. No final fica a premissa do estado do final, fica a premissa do estado do final.
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3: 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Previsão do estado do tempo para as próximas 24 horas. O Instituto Português do Mar e da Atmosfera está a prever para o Distrito de Viseu céu geralmente pouco nublado, apresentando períodos de maior nebulosidade nas regiões Norte e Centro, com possibilidade de ocorrência de aguaceiros dispersos que poderão ser acompanhados de trovoada, com vento em geral fraco, superando moderado nas terras altas. O IPMA está também a prever uma subida das temperaturas, com o mercúrio dos termómetros a chegar aos 30 graus de máxima e a mínima a registrar durante a noite valores perto dos 18 graus no Distrito de Viseu.
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0: Esta estação diária estás muito bem. Abrimos com sons nacionais, música sem parar a toda a hora. A seguir tenho preparado para ti uma supernova. Super estação na estação oficial Viseu. Volto já a seguir em 96.8 FM. Até já.
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0: informação de meia e meia hora aqui na tua estação diária. Estamos quase em cima da hora para dar lugar ao desporto. São as notícias em destaque em 96.8. Fica por aí, até já.
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1: 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São estes alguns dos temas que vamos desenvolver no Desporto da Estação Diária. O Sporting parte como favorito para conquistar a 86ª edição da Taça de Portugal, defrontando este domingo o Jamor Torriense, primeira equipa da Liga 2 a chegar à final desde 2010. A 19ª edição da Meia-Maratona do Douro Vinheteiro realiza-se este domingo e volta a afirmar-se como um dos maiores eventos desportivos da região. Bebete e Alder Tavares vão renovar pelo Tondela e continuar a ser duas referências do plantel do Balneário dos Auriverdes. Joe Hodge, médio ofensivo do Tondela, foi chamado pela primeira vez à seleção A da Irlanda. Agora é só ficarem atentos ao desenvolvimento destes e outros temas no Desporto da Estação Diária. 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

0: 10:30. Vem o desporto.
1: O Sporting parte como favorito para conquistar a 86ª edição da Taça de Portugal em futebol, defrontando este domingo de Jamor Torriense, primeira equipa da Liga 2 a chegar à final desde 2010. Os Leões, vencedores da prova na última temporada, procurou conquistar a taça pela 19ª vez. A equipa orientada por Rui Borges chega ao Jamor depois de eliminar o Futebol Clube do Porto nas meias-finais. Do outro lado estará um torriense histórico que regressa à final 70 anos depois da única presença numa final foi em 1956. A equipa de Torres Vedras, terceira classificada da Liga 2, sonha com a conquista inédita e com a qualificação para a Liga Europa, numa altura em que está também a disputar o play-off da subida à Primeira Liga, com o Casa Pia. Empatou a 0 no primeiro jogo. A final da Taça de Portugal é este domingo, às 17:15, no Estádio Nacional de Jamor, vai ser apitada por António Nobre. A 19ª edição da Meia-Maratona do Douro Vinheteiro vai acontecer este domingo e volta a afirmar-se como um dos maiores eventos desportivos da região e com um percurso que atravessa dois concelhos do Distrito de Viseu, Lamego e Armamar. A prova já ultrapassa os 20 mil inscritos entre a Meia-Maratona de 21 km e a caminhada, reunindo participantes de 58 nacionalidades. A organização estima um impacto económico direto superior a 5 milhões de euros, com reflexos na hotelaria, restauração e comércio local da região do Oriense. Na competição masculina, o campeão em título, Bernardo Rocha, regressa para defender o troféu. No setor feminino, os principais destaques vão para Mónica Silva, vencedora da última edição, e para as olímpicas Carla Salomé Rocha e Sara Catarina Ribeiro. Bebeto e Alder Tavares vão renovar pelo Tondela e continuar a ser duas referências do plantel e do balneário dos Auriverdes. Confirmadas as saídas de Pedro Maranhão, Tiago Manso, Gabriel Sousa, Rony Lopes e do guarda-redes Bernardo Fontes, a SAD Auriverde garantiu a continuidade dos dois experientes jogadores e com história feita no clube. Os responsáveis pelo Tondela negociam ainda a continuidade de João Afonso, central experiente, que poderá também continuar no plantel para a nova época na Liga 2 do futebol. Quanto a jogadores com contrato e que deverão permanecer no clube, estão nomes como Cícero, Xabi e João Lodes. Já a continuidade de Hugo Félix e Rodrigo Conceição não está ainda assegurada, já que são dois jogadores com mercado. João Lodes, médio ofensivo do Tondela, foi chamado pela primeira vez à seleção lá de futebol da Irlanda. O atleta, várias vezes internacional e capitão pelos sub-21 irlandeses, foi convocado pelo selecionador Eimear Al-Grimson para o duplo compromisso amigável que a seleção irlandesa vai realizar frente ao Qatar e ao Canadá, respectivamente a 28 de maio e 6 de junho. Toda a informação do desporto está atualizada em estaçãodiariajornal.sapo.pt e também no site da Estação Diária Rádio em 908.fm. A seguir vai ficar-se a previsão do estado do tempo.
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2: 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Nós próprios.
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1: Mais uma pista de dança, o melhor do som house e eletrónica na Estação Diária. Só para quem gosta de batidas mais aceleradas. Lá mais para a frente, a seguir ao sinal horário das 23, temos 3 horas de emissão. Basta ficares bem ligado em 96.8 com a Estação Diária.
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0: às 13, José Alberto Ribeiro. Estamos aí de regresso para quem segue regularmente a Estação Diária em Viseu. José Alberto Ribeiro, na Estação Diária. 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
0: São estas algumas das notícias que vamos destacar na edição do dia do Diário da Estação. O festival que jaz em este realiza-se em Viseu de 8 a 19 de julho, com entrada livre em todas as atividades e apelo ao donativo consciente. O município de Viseu lança mais uma edição do Verão Viseu Jovem, que decorre entre 15 de julho e 31 de julho, no Espaço da Juventude do Fontelo. O Mercado Municipal de Castro Deire recebe na próxima quinta-feira, 29 de maio, pelas 19 horas, o Festival das Sopas Solidário, evento inicialmente previsto para este sábado, 23 de maio, e que foi reagendado. Bebete e Alderta Avaz vão renovar pelo Tondela e continuar a ser duas referências do plantel e do balneário dos Oriverdes. Agora é só ficarem atentos ao desenvolvimento destes e outros temas no Diário da Estação. 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
3: Bem-vindo à Estação Diária. Abrimos este espaço de emissão a ouvir som português e para iniciarmos como tu gostas, vem uma supernova. Fica atento em 96.8, antena 9680. Eu volto já a seguir, até já.
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2: São estes alguns dos temas que vamos desenvolver no Desporto da Estação Diária. O Sporting parte como favorito para conquistar a 86ª edição da Taça de Portugal, defrontando este domingo o Jamor Torriense, primeira equipa da Liga 2 a chegar à final desde 2010. A 19ª edição da Meia-Maratona do Douro Vinheteiro realiza-se este domingo e volta a afirmar-se como um dos maiores eventos desportivos da região. Bebete e Alder Tavares vão renovar pelo Tondela e continuar a ser duas referências do plantel e do balneário dos Auriverdes. Joe Hodge, médio ofensivo do Tondela, foi chamado pela primeira vez à seleção A da Irlanda. Agora é só ficarem atentos ao desenvolvimento destes e outros temas no Desporto da Estação Diária. 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

0: notícias de caráter desportivo, bloco das 3:30.
1: O Sporting parte como favorito para conquistar a 86ª edição da Taça de Portugal em futebol, defrontando este domingo de Jamor-Torriense, primeira equipa da Liga 2 a chegar à final desde 2010. Os Leões, vencedores da prova na última temporada, procuram conquistar a taça pela 19ª vez. A equipa orientada por Rui Borges chega ao Jamor depois de eliminar o Futebol Clube do Porto nas meias-finais. Do outro lado estarão o Torriense, histórico, que regressa à final 70 anos depois da única presença numa final foi em 1956. A equipa de Torres Vedras, terceira classificada da Liga 2, sonha com a conquista inédita e com a qualificação para a Liga Europa, numa altura em que está também a disputar o play-off de subida à Primeira Liga, com o Casa Pia, empatou a 0 no primeiro jogo. A final da Taça de Portugal é este domingo, às 5:15, no Estádio Nacional de Jamor, vai ser apitada por António Nobre. A 19ª edição da Meia-Maratona do Douro Vinheteiro vai acontecer este domingo e volta a afirmar-se como um dos maiores eventos desportivos da região e com um percurso que atravessa dois concelhos do Distrito de Viseu, Lamego e Armamar. A prova já ultrapassa os 20 mil inscritos entre a Meia-Maratona de 21 km e a caminhada, reunindo participantes de 58 nacionalidades. A organização estima um impacto económico direto superior a 5 milhões de euros, com reflexos na hotelaria, restauração e comércio local da região do Oriense. Na competição masculina, o campeão em título, Bernardo Rocha, regressa para defender o troféu. No setor feminino, os principais destaques vão para Mónica Silva, vencedora da última edição, e para as olímpicas Carla Salomé Rocha e Sara Catarina Ribeiro. Bebeto e Alder Tavares vão renovar pelo Tondela e continuar a ser duas referências do plantel e do balneário dos Auriverdes. Confirmadas as saídas de Pedro Maranhão, Tiago Manso, Gabriel Sousa, Rony Lopes e do guarda-redes Bernardo Fontes, a SAD Auriverde garantiu a continuidade dos dois experientes jogadores e com história feita no clube. Os responsáveis pelo Tondela negociam ainda a continuidade de João Afonso, central experiente que poderá também continuar no plantel para a nova época na Liga 2 do futebol. Quanto a jogadores com contrato e que deverão permanecer no clube, estão nomes como Cícero, Xabi e João Odes. Já a continuidade de Hugo Félix e Rodrigo Conceição não está ainda assegurada, já que são dois jogadores com mercado. João Odes, médio ofensivo do Tondela, foi chamado pela primeira vez à seleção lá de futebol da Irlanda. O atleta, várias vezes internacional e capitão pelos sub-21 irlandeses, foi convocado pelo selecionador Eimear Al Grimson para o duplo compromisso amigável que a seleção irlandesa vai realizar frente ao Qatar e ao Canadá, respectivamente a 28 de maio e 6 de junho. Toda a informação do desporto está atualizada em estaçãodiariojornal.sapo.pt e também no site da Estação Diária Rádio em 968.fm. A seguir vai ficar-se a previsão do estado do tempo.
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2: É o regresso do Diário da Estação e em muito pouco tempo ficamos por dentro do que mais importante vai acontecendo em primeira mão na Estação Oficial Viseu. Fica atento, vem aí o Diário da Estação.
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5: São estas algumas das notícias que vamos destacar na edição do dia do Diário da Estação. O festival que jaz em este realiza-se em Viseu de 8 a 19 de julho, com entrada livre em todas as atividades e apelo ao donativo consciente. O município de Viseu lança mais uma edição do Verão Viseu Jovem, que decorre entre 15 de julho e 31 de julho, no Espaço da Juventude do Fontelo. O Mercado Municipal de Castro Daire recebe na próxima quinta-feira, 29 de maio, pelas 19 horas, o Festival das Sopas Solidário, evento inicialmente previsto para este sábado, 23 de maio, e que foi reagendado. Bebete e Alder Tavares vão renovar pelo Tondela e continuar a ser duas referências do plantel e do balneário dos Oriverdes. Agora é só ficarem atentos ao desenvolvimento destes e outros temas no Diário da Estação.
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0: 4 horas.
1: 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O festival Que Jazz é Este vai este ano acontecer em Viseu entre 8 a 19 de julho, com entrada livre em todas as atividades, mas com a organização a apelar ao donativo consciente. A 14ª edição mantém o caráter descentralizado, levando a música a espaços como o Hospital de Viseu, Estabelecimento Prisional e a Aldeia de Várzea de Calde. O programa do Que Jazz é Este vai incluir jazz ao domicílio, concertos de rua na Feira Semanal, jam sessions da Carmo 81 e um concerto de Vera Moraes nos claustros do Museu de Gouro Vasco. Está marcado para o dia 17 de julho. Entre as confirmações do programa estão já as atuações de Maria Luísa Jobim, Azul Piscina e ainda a realização do 18º Workshop de Jazz de Viseu. A organização, a cargo da Girassol Azul, vai em breve avançar com a programação para o fim de semana de encerramento, que vai acontecer nos dias 18 e 19 de julho, no Parque Aquilino Ribeiro. O município de Viseu lança mais uma edição do Verão Viseu Jovem, que vai este ano decorrer entre 15 de junho e 31 de julho, no Espaço de Juventude no Fontelo. A principal novidade é uma componente de voluntariado para jovens dos 18 aos 25 anos, residentes ou naturais do concelho. Os voluntários vão apoiar a organização das atividades durante pelo menos uma semana e recebem um vale oferta e a certificação de participação. O programa inclui semanas temáticas nas áreas da natureza, cultura, cidadania, empreendedorismo e desporto. As inscrições estão abertas, podem ser feitas online até ao meio-dia do dia 26 deste mês de maio. O Mercado Municipal de Castro Daire recebe na próxima quinta-feira, dia 29 de maio, pelas 7 da noite, o Festival da Sopa Solidário, evento inicialmente previsto para dia 23 de maio, mas que foi reagendado. A iniciativa é organizada pelo município de Castro Daire, em parceria com o Agrupamento de Escolas e a Associação de Pais do Conselho. O evento vai reunir mais de 20 sopas para degustar, confeccionadas por restaurantes e associações de conselho, e o principal objetivo é angariar fundos para garantir medicamentos para pessoas carenciadas do conselho. Além da vertente solidária, o festival pretende também dinamizar a gastronomia da região e promover momentos de convívio entre a população. A animação vai ficar a cargo do grupo Dance Motion e de Joel Gonçalves e Concertinas. Bebeto e Alder Tavares vão renovar pelo Tondela e continuar a ser duas referências do plantel e do balneário dos Auriverdes. Confirmadas as saídas de Pedro Maranhão, Tiago Manso, Gabriel Sousa, Rony Lopes e do guarda-redes Bernardo Fontes, a SAD Auriverde garantiu a continuidade dos dois experientes jogadores e com história feita no clube. Os responsáveis pelo Tondela negociam ainda a continuidade de João Afonso, central experiente, que poderá também continuar no plantel para a nova época na Liga 2 do futebol. Quanto a jogadores com contrato e que deverão permanecer no clube, estão nomes como Cícero, Xabi e João Odes. Já a continuidade de Hugo Félix e Rodrigo Conceição não está ainda assegurada, já que são dois jogadores com mercado. Toda a informação está atualizada em estaçãodiariojornal.sapo.pt e também no site da Estação Diária Rádio 968.fm. No final fica a previsão do estado do tempo. 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
2: 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Previsão do estado do tempo para as próximas 24 horas. O Instituto Português do Mar e da Atmosfera está a prever para o Distrito de Viseu céu geralmente pouco nublado, apresentando períodos de maior nebulosidade nas regiões Norte e Centro, com possibilidade de ocorrência de aguaceiros dispersos que poderão ser acompanhados de trovoada, com vento em geral fraco, superando moderado nas terras altas. O IPMA está também a prever uma subida das temperaturas, com o mercúrio dos termómetros a chegar aos 30 graus de máxima e a mínima a registrar durante a noite valores perto dos 18 graus no Distrito de Viseu.
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0: Já de seguida, até já.
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0: Estação Diária, boa noite. Para que nos próximos minutos possas ficar ligado na Estação Diária Rádio, escolhemos mais um super som que iremos recomendar já de seguida. 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

0: Estação Diária, boa noite. Quase em cima da meia hora para dar um espaço de emissão ao desporto na Estação Diária. Informação que vai para o ar logo a seguir aos destaques e ao bloco comercial da Estação Diária Rádio. Super top da estação. Fiquem muito bem. Até já.
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1: São estes alguns dos temas que vamos desenvolver no Desporto da Estação Diária. O Sporting parte como favorito para conquistar a 86ª edição da Taça de Portugal, defrontando este domingo o Jamor Torriense, primeira equipa da Liga 2 a chegar à final desde 2010. A 19ª edição da Meia Maratona do Douro Vinheteiro realiza-se este domingo e volta a afirmar-se como um dos maiores eventos desportivos da região. Bebete e Alder Tavares vão renovar pelo Tondela e continuar a ser duas referências do plantel do balneário dos Auriverdes. Joe Hodge, médio ofensivo do Tondela, foi chamado pela primeira vez à seleção A da Irlanda. Agora é só ficarem atentos ao desenvolvimento destes e outros temas no Desporto da Estação Diária. 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

0: bloco de informação desportiva às 4:30.
1: O Sporting parte como favorito para conquistar a 86ª edição da Taça de Portugal em futebol, defrontando este domingo de Jamor-Torriense, primeira equipa da Liga 2 a chegar à final desde 2010. Os Leões, vencedores da prova na última temporada, procuram conquistar a taça pela 19ª vez. A equipa orientada por Rui Borges chega ao Jamor depois de eliminar o Futebol Clube do Porto nas meias-finais. Do outro lado estará o Torriense, histórico, que regressa à final 70 anos depois da única presença numa final foi em 1956. A equipa de Torres Vedras, terceira classificada da Liga 2, sonha com a conquista inédita e com a qualificação para a Liga Europa, numa altura em que está também a disputar o play-off de subida à Primeira Liga, com o Casa Pia. Empatou a 0 no primeiro jogo. A final da Taça de Portugal é este domingo, às 5:15, no Estádio Nacional de Jamor, vai ser apitada por António Nobre. A 19ª edição da Meia-Maratona do Douro Vinheteiro vai acontecer este domingo e volta a afirmar-se como um dos maiores eventos desportivos da região e com um percurso que atravessa dois concelhos do Distrito de Viseu, Lamego e Armamar. A prova já ultrapassa os 20 mil inscritos entre a Meia-Maratona de 21 km e a caminhada, reunindo participantes de 58 nacionalidades. A organização estima um impacto económico direto superior a 5 milhões de euros, com reflexos na hotelaria, restauração e comércio local da região do Oriense. Na competição masculina, o campeão em título, Bernardo Rocha, regressa para defender o troféu. No setor feminino, os principais destaques vão para Mónica Silva, vencedora da última edição, e para as olímpicas Carla Salomé Rocha e Sara Catarina Ribeiro. Bebeto e Alder Tavares vão renovar pelo Tondela e continuar a ser duas referências do plantel e do balneário dos Auriverdes. Confirmadas as saídas de Pedro Maranhão, Tiago Manso, Gabriel Sousa, Rony Lopes e do guarda-redes Bernardo Fontes, a SAD Auriverde garantiu a continuidade dos dois experientes jogadores e com história feita no clube. Os responsáveis pelo Tondela negociam ainda a continuidade de João Afonso, central experiente, que poderá também continuar no plantel para a nova época na Liga 2 do futebol. Quanto a jogadores com contrato e que deverão permanecer no clube, estão nomes como Cícero, Xabi e João Odes. Já a continuidade de Hugo Félix e Rodrigo Conceição não está ainda assegurada, já que são dois jogadores com mercado. João Odes, médio ofensivo do Tondela, foi chamado pela primeira vez à seleção lá de futebol da Irlanda. O atleta, várias vezes internacional e capitão pelos sub-21 irlandeses, foi convocado pelo selecionador Eimear Al Grimson para o duplo compromisso amigável que a seleção irlandesa vai realizar frente ao Qatar e ao Canadá, respectivamente a 28 de maio e 6 de junho. Toda a informação do desporto está atualizada em estaçãodiariojornal.sapo.pt e também no site da Estação Diária Rádio em 968.fm. A seguir vai ficar-se a previsão do estado do tempo.
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7: Ricardo Teixeira, o imparável.
8: Hoje vamos falar sobre prioridades do dia e objetivos anuais. É o que vamos falar já a seguir, por isso estejam por aí.
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3: Para avançarmos para a segunda meia hora desta emissão, fica aí com o Super Top da Estação Diária Rádio. Os temas mais comerciais da rádio que se destacaram nos tops do mercado áudio. Fiquem por aí!
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1: 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Boa noite. Hora super top da Estação Diária em 96.8 para partilhar os temas mais comerciais da rádio. Fica aí com o endereço do Facebook oficial da Estação Oficial de Viseu. facebook.com/estaçãodiaria em qualquer plataforma online. Até já!
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1: Depois do Bloco Comercial, vem aí os destaques e as notícias atualizadas na Estação Diária em 96.8. Voltaremos para mais Super Estação. Até já!
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2: 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São estas algumas das notícias que vamos destacar na edição do dia do Diário da Estação. O festival que jaz em este realiza-se em Viseu de 8 a 19 de julho, com entrada livre em todas as atividades e apelo ao donativo consciente. O município de Viseu lança mais uma edição do Verão Viseu Jovem, que decorre entre 15 de julho e 31 de julho, no Espaço da Juventude do Fontelo. O Mercado Municipal de Castro Daire recebe na próxima quinta-feira, 29 de maio, pelas 19 horas, o Festival das Sopas Solidário, evento inicialmente previsto para este sábado, 23 de maio, e que foi reagendado. Bebete e Alder Tavares vão renovar pelo Tondela e continuar a ser duas referências do plantel e do balneário dos Oriverdes. Agora é só ficarem atentos ao desenvolvimento destes e outros temas no Diário da Estação.
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0: 5 horas.
1: Diário da Estação. O festival Que Jazz É Este vai este ano acontecer em Viseu entre 8 a 19 de julho, com entrada livre em todas as atividades, mas com a organização a apelar ao donativo consciente. A 14ª edição mantém o caráter descentralizado, levando a música a espaços como o Hospital de Viseu, o Estabelecimento Prisional e a Aldeia de Várzea de Calde. O programa do Que Jazz É Este vai incluir jazz ao domicílio, concertos de rua na Feira Semanal, jam sessions da Carmo 81 e um concerto de Vera Moraes nos claustros do Museu de Gouro Vasco. Está marcado para o dia 17 de julho. Entre as confirmações do programa estão já as atuações de Maria Luísa Jobim, Azul Piscina e ainda a realização do 18º Workshop de Jazz de Viseu. A organização, a cargo da Girassol Azul, vai em breve avançar com a programação para o fim de semana de encerramento, que vai acontecer nos dias 18 e 19 de julho, no Parque Aquilino Ribeiro. O município de Viseu lança mais uma edição do Verão Viseu Jovem, que vai este ano decorrer entre 15 de junho e 31 de julho, no Espaço de Juventude no Fontelo. A principal novidade é uma componente de voluntariado para jovens dos 18 aos 25 anos, residentes ou naturais do concelho. Os voluntários vão apoiar a organização das atividades durante pelo menos uma semana e recebem um vale-oferta e a certificação de participação. O programa inclui semanas temáticas nas áreas da natureza, cultura, cidadania, empreendedorismo e desporto. As inscrições estão abertas, podem ser feitas online até ao meio-dia do dia 26 deste mês de maio. O Mercado Municipal de Castro Daire recebe na próxima quinta-feira, dia 29 de maio, pelas 7 da noite, o Festival da Sopa Solidário, evento inicialmente previsto para dia 23 de maio, mas que foi reagendado. A iniciativa é organizada pelo município de Castro Daire, em parceria com o Agrupamento de Escolas e a Associação de Pais do Conselho. O evento vai reunir mais de 20 sopas para degustar, confeccionadas por restaurantes e associações de conselho, e o principal objetivo é angariar fundos para garantir medicamentos para pessoas carenciadas do conselho. Além da vertente solidária, o festival pretende também dinamizar a gastronomia da região e promover momentos de convívio entre a população. A animação vai ficar a cargo do grupo Dance Motion e de Joel Gonçalves e Concertinas. Bebeto e Alder Tavares vão renovar pelo Tondela e continuar a ser duas referências do plantel e do balneário dos Auriverdes. Confirmadas as saídas de Pedro Maranhão, Tiago Manso, Gabriel Sousa, Rony Lopes e do guarda-redes Bernardo Fontes, a SAD Auriverde garantiu a continuidade dos dois experientes jogadores e com história feita no clube. Os responsáveis pelo Tondela negociam ainda a continuidade de João Afonso, central experiente, que poderá também continuar no plantel para a nova época na Liga 2 do futebol. Quanto a jogadores com contrato e que deverão permanecer no clube, estão nomes como Cícero, Xabi e João Odes. Já a continuidade de Hugo Félix e Rodrigo Conceição não está ainda assegurada, já que são dois jogadores com mercado. Toda a informação está atualizada em estaçãodiariojornal.sapo.pt e também no site da Estação Diária Rádio 968.fm. No final fica a previsão do estado do tempo. 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
2: 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Previsão do estado do tempo para as próximas 24 horas. O Instituto Português do Mar e da Atmosfera está a prever para o Distrito de Viseu céu geralmente pouco nublado, apresentando períodos de maior nebulosidade nas regiões Norte e Centro, com possibilidade de ocorrência de aguaceiros dispersos que poderão ser acompanhados de trovoada, com vento em geral fraco, superando moderado nas terras altas. O IPMA está também a prever uma subida das temperaturas, com o mercúrio dos termómetros a chegar aos 30 graus de máxima e a mínima a registrar durante a noite valores perto dos 18 graus no Distrito de Viseu.
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4: Muito bem, som de abertura em mais um espaço de emissão na Estação Diária.
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4: Estão aí os primeiros sons que fazem parte da abertura desta hora. Começamos com Super Malha Tuga, acrescentamos Supernova.
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0: Estação Diária, boa noite. Na Estação Diária damos destaque a alguns dos temas mais ouvidos em 96.8. Soltas da Estação, para escutares na próxima sequência que preparámos na playlist da Estação Oficial de Viseu.
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0: Estação Diária. Boa noite. Depois do Bloco Comercial, vem aí os destaques e as notícias atualizadas nesta sessão diária. Iremos voltar para a segunda meia hora desta emissão com muito mais energia. Fiquem bem!
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1: São estes alguns dos temas que vamos desenvolver no Desporto da Estação Diária. O Sporting parte como favorito para conquistar a 86ª edição da Taça de Portugal, defrontando este domingo o Jamor Torriense, primeira equipa da Liga 2 a chegar à final desde 2010. A 19ª edição da Meia-Maratona de Douro Vinheteiro realiza-se este domingo e volta a afirmar-se como um dos maiores eventos desportivos da região. Bebete e Alder Tavares vão renovar pelo Tondela e continuar a ser duas referências do plantel e do balneário dos Auriverdes. Joe Hodge, médio ofensivo do Tondela, foi chamado pela primeira vez à seleção A da Irlanda. Agora é só ficarem atentos ao desenvolvimento destes e outros temas no Desporto da Estação Diária. 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
1: O Sporting parte como favorito para conquistar a 86ª edição da Taça de Portugal em futebol, defrontando este domingo de Jamora Torriense, primeira equipa da Liga 2 a chegar à final desde 2010. Os Leões, vencedores da prova na última temporada, procurou conquistar a taça pela 19ª vez. A equipa orientada por Rui Borges chega ao Jamor depois de eliminar o Futebol Clube do Porto nas meias-finais. Do outro lado estará o Torriense, histórico, que regressa à final 70 anos depois da única presença numa final foi em 1956. A equipa de Torres Vedras, terceira classificada da Liga 2, sonha com a conquista inédita e com a qualificação para a Liga Europa, numa altura em que está também a disputar o play-off da subida à Primeira Liga, com o Casa Pia. Empatou a 0 no primeiro jogo. A final da Taça de Portugal é este domingo, às 5h15, no Estádio Nacional de Jamor, vai ser apitada por António Nobre. A 19ª edição da Meia-Maratona do Douro Vinheteiro vai acontecer este domingo e volta a afirmar-se como um dos maiores eventos desportivos da região e com um percurso que atravessa dois concelhos do Distrito de Viseu, Lamego e Armamar. A prova já ultrapassa os 20 mil inscritos entre a Meia-Maratona de 21 km e a caminhada, reunindo participantes de 58 nacionalidades. A organização estima um impacto económico direto superior a 5 milhões de euros, com reflexos na hotelaria, restauração e comércio local da região do Oriense. Na competição masculina, o campeão em título, Bernardo Rocha, regressa para defender o troféu. No setor feminino, os principais destaques vão para Mónica Silva, vencedora da última edição, e para as olímpicas Carla Salomé Rocha e Sara Catarina Ribeiro. Bebeto e Alder Tavares vão renovar pelo Tondela e continuar a ser duas referências do plantel e do balneário dos Auriverdes. Confirmadas as saídas de Pedro Maranhão, Tiago Manso, Gabriel Sousa, Rony Lopes e do guarda-redes Bernardo Fontes, a SAD Auriverde garantiu a continuidade dos dois experientes jogadores e com história feita no clube. Os responsáveis pelo Tondela negociam ainda a continuidade de João Afonso, central experiente, que poderá também continuar no plantel para a nova época na Liga 2 do futebol. Quanto a jogadores com contrato e que deverão permanecer no clube, estão nomes como Cícero, Xabi e João Odes. Já a continuidade de Hugo Félix e Rodrigo Conceição não está ainda assegurada, já que são dois jogadores com mercado. João Odes, médio ofensivo do Tondela, foi chamado pela primeira vez à seleção lá de futebol da Irlanda. O atleta, várias vezes internacional e capitão pelos sub-21 irlandeses, foi convocado pelo selecionador Eimear Algrimson para o duplo compromisso amigável que a seleção irlandesa vai realizar frente ao Qatar e ao Canadá, respectivamente a 28 de maio e 6 de junho. Toda a informação do desporto está atualizada em estaçãodiariajornal.sapo.pt e também no site da Estação Diária Rádio em 968.fm. A seguir vai ficar-se a previsão do estado do tempo.
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2: Vamos acelerar as tuas batidas. Malha Super Top da estação. Super músicas para escutares na estação diária em 96.8. Fiquem bem.
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1: Hora super top da estação. Vem aí os principais destaques que iremos desenvolver à hora certa no Diário da Estação. Voltaremos para mais super estação logo após o Bloco das Notícias. Fica bem.
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2: 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São estas algumas das notícias que vamos destacar na edição do dia do Diário da Estação. O Festival que jaz em este realiza-se em Viseu de 8 a 19 de julho, com entrada livre em todas as atividades e apelo ao donativo consciente. O município de Viseu lança mais uma edição do Verão Viseu Jovem, que decorre entre 15 de junho e 31 de julho, no Espaço da Juventude do Fontelo. O Mercado Municipal de Castro Daire recebe na próxima quinta-feira, 29 de maio, pelas 19 horas, o Festival das Sopas Solidário, evento inicialmente previsto para este sábado, 23 de maio, e que foi reagendado. Bebete e Alder Tavares vão renovar pelo Tondela e continuar a ser duas referências do plantel e do balneário dos Oriverdes. Agora é só ficarem atentos ao desenvolvimento destes e outros temas no Diário da Estação. 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

0: 6 horas.
1: Diário da Estação. O festival Que Jazz É Este vai este ano acontecer em Viseu entre 8 a 19 de julho, com entrada livre em todas as atividades, mas com a organização a apelar ao donativo consciente. A 14ª edição mantém o caráter descentralizado, levando a música a espaços como o Hospital de Viseu, o Estabelecimento Prisional e a Aldeia de Várzea de Calde. O programa do Que Jazz É Este vai incluir jazz ao domicílio, concertos de rua na Feira Semanal, jam sessions da Carmo 81 e um concerto de Vera Moraes nos claustros do Museu de Gouro Vasco. Está marcado para o dia 17 de julho. Entre as confirmações do programa estão já as atuações de Maria Luísa Jobim, Azul Piscina e ainda a realização do 18º Workshop de Jazz de Viseu. A organização, a cargo da Girassol Azul, vai em breve avançar com a programação para o fim de semana de encerramento, que vai acontecer nos dias 18 e 19 de julho, no Parque Aquilino Ribeiro. O município de Viseu lança mais uma edição do Verão Viseu Jovem, que vai este ano decorrer entre 15 de junho e 31 de julho, no Espaço de Juventude no Fontelo. A principal novidade é uma componente de voluntariado para jovens dos 18 aos 25 anos, residentes ou naturais do concelho. Os voluntários vão apoiar a organização das atividades durante pelo menos uma semana e recebem um vale-oferta e a certificação de participação. O programa inclui semanas temáticas nas áreas da natureza, cultura, cidadania, empreendedorismo e desporto. As inscrições estão abertas, podem ser feitas online até o meio-dia do dia 26 deste mês de maio. O Mercado Municipal de Castro Daire recebe na próxima quinta-feira, dia 29 de maio, pelas 7 da noite, o Festival da Sopa Solidário, evento inicialmente previsto para dia 23 de maio, mas que foi reagendado. A iniciativa é organizada pelo município de Castro Daire, em parceria com o Agrupamento de Escolas e a Associação de Pais do Conselho. O evento vai reunir mais de 20 sopas para degustar, confeccionadas por restaurantes e associações de conselho, e o principal objetivo é angariar fundos para garantir medicamentos para pessoas carenciadas do conselho. Além da vertente solidária, o festival pretende também dinamizar a gastronomia da região e promover momentos de convívio entre a população. A animação vai ficar a cargo do grupo Dance Motion e de Joel Gonçalves e Concertinas. Bebeto e Alder Tavares vão renovar pelo Tondela e continuar a ser duas referências do plantel e do balneário dos Auriverdes. Confirmadas as saídas de Pedro Maranhão, Tiago Manso, Gabriel Sousa, Rony Lopes e do guarda-redes Bernardo Fontes, a SAD Auriverde garantiu a continuidade dos dois experientes jogadores e com história feita no clube. Os responsáveis pelo Tondela negociam ainda a continuidade de João Afonso, central experiente, que poderá também continuar no plantel para a nova época na Liga 2 do futebol. Quanto aos jogadores com contrato e que deverão permanecer no clube, estão nomes como Cícero, Xabi e João Odes. Já a continuidade de Hugo Félix e Rodrigo Conceição não está ainda assegurada, já que são dois jogadores com mercado. Toda a informação está atualizada em estaçãodiariojornal.sapo.pt e também no site da Estação Diária Rádio 968.fm. No final fica a previsão do estado do tempo. 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
2: 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Previsão do estado do tempo para as próximas 24 horas. O Instituto Português do Mar e da Atmosfera está a prever para o Distrito de Viseu céu geralmente pouco nublado, apresentando períodos de maior nebulosidade nas regiões Norte e Centro, com possibilidade de ocorrência de aguaceiros dispersos que poderão ser acompanhados de trovoada, com vento em geral fraco, superando moderado nas terras altas. O IPMA está também a prever uma subida das temperaturas, com o mercúrio dos termómetros a chegar aos 30 graus de máxima e a mínima a registrar durante a noite valores perto dos 18 graus no Distrito de Viseu.
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6: Sinal da redação que chama a atenção para os principais títulos das notícias que fazem parte do Bloco de Informação do Desporto.
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3: Som de abertura é mais um espaço de emissão na Estação Diária. Começamos com Super Malha Tuga e para que possamos prosseguir nesta edição Supernova. Nos próximos minutos há mais música na Estação Oficial de Viseu. Fiquem bem.
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0: 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Estação Diária, boa noite. Para escutares na próxima sequência que preparámos na playlist da Estação Diária, Soltas da Estação. E logo a seguir, vêm os temas que merecem relevo nos diferentes tops do mercado da música. Até já.
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0: 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Boa noite. Principais títulos das notícias na Exceção Diária. Vêm os comerciais e o bloco de informação. Voltaremos para a segunda meia hora, super top da Exceção Diária Rádio, com muito mais energia. Fiquem bem.
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3: São estes alguns dos temas que vamos desenvolver no Desporto da Estação Diária. O Sporting parte como favorito para conquistar a 86ª edição da Taça de Portugal, defrontando este domingo o Jamor Torriense, primeira equipa da Liga 2 a chegar à final desde 2010. A 19ª edição da meia-maratona do Douro Vinheteiro realiza-se este domingo e volta a afirmar-se como um dos maiores eventos desportivos da região. Bebeto e Alder Tavares vão renovar pelo Tondela e continuar a ser duas referências do plantel do balneário dos Ouro e Verdes. Joe Hodges, médio ofensivo do Tondela, foi chamado pela primeira vez à seleção A da Irlanda. Agora é só ficarem atentos ao desenvolvimento destes e outros temas no Desporto da Estação Diária.
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0: Porto à meia hora, bloco das 6h30.
1: O Sporting parte como favorito para conquistar a 86ª edição da Taça de Portugal em futebol, defrontando este domingo de Jamor Torriense, primeira equipa da Liga 2 a chegar à final desde 2010. Os Leões, vencedores da prova na última temporada, procuram conquistar a taça pela 19ª vez. A equipa orientada por Rui Borges chega ao Jamor depois de eliminar o Futebol Clube do Porto nas meias-finais. Do outro lado estará o Torriense, histórico, que regressa à final 70 anos depois da única presença numa final foi em 1956. A equipa de Torres Vedras, terceira classificada da Liga 2, sonha com a conquista inédita e com a qualificação para a Liga Europa, numa altura em que está também a disputar o play-off da subida à Primeira Liga, com o Casa Pia. Empatou a zero no primeiro jogo. A final da Taça de Portugal é este domingo, às 5h15, no Estádio Nacional de Jamor, vai ser apitada por António Nobre. A 19ª edição da Meia-Maratona do Douro Vinheteiro vai acontecer este domingo e volta a afirmar-se como um dos maiores eventos desportivos da região e com um percurso que atravessa dois concelhos do Distrito de Viseu, Lamego e Armamar. A prova já ultrapassa os 20 mil inscritos entre a Meia-Maratona de 21 km e a caminhada, reunindo participantes de 58 nacionalidades. A organização estima um impacto económico direto superior a 5 milhões de euros, com reflexos na hotelaria, restauração e comércio local da região do Oriense. Na competição masculina, o campeão em título, Bernardo Rocha, regressa para defender o troféu. No setor feminino, os principais destaques vão para Mónica Silva, vencedora da última edição, e para as olímpicas Carla Salomé Rocha e Sara Catarina Ribeiro. Bebeto e Alder Tavares vão renovar pelo Tondela e continuar a ser duas referências do plantel e do balneário dos Auriverdes. Confirmadas as saídas de Pedro Maranhão, Tiago Manso, Gabriel Sousa, Rony Lopes e do guarda-redes Bernardo Fontes, a SAD Auriverde garantiu a continuidade dos dois experientes jogadores e com história feita no clube. Os responsáveis pelo Tondela negociam ainda a continuidade de João Afonso, central experiente, que poderá também continuar no plantel para a nova época na Liga 2 do futebol. Quanto a jogadores com contrato e que deverão permanecer no clube, estão nomes como Cícero, Xabi e João Odes. Já a continuidade de Hugo Félix e Rodrigo Conceição não está ainda assegurada, já que são dois jogadores com mercado. João Odes, médio ofensivo do Tondela, foi chamado pela primeira vez à seleção lá de futebol da Irlanda. O atleta, várias vezes internacional e capitão pelos sub-21 irlandeses, foi convocado pelo selecionador Eimear Al-Grimson para o duplo compromisso amigável que a seleção irlandesa vai realizar frente ao Qatar e ao Canadá, respectivamente a 28 de maio e 6 de junho. Toda a informação do desporto está atualizada em estaçãodiariojornal.sapo.pt e também no site da Estação Diária Rádio em 968.fm. A seguir vai ficar-se a previsão do estado do tempo.
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4: Ora, estamos nós para a segunda metade desta emissão. Fica aí com o Super Pop da Estação Diária em 96.8. Estação Diária, estação oficial de Viseu. Até já.
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0: Estação Diária, boa noite. Muito bem, já sabes que se quiseres ouvir a Estação Diária, tens diferentes formas de chegar ao universo da rádio via formato digital. Vai ao Facebook oficial da Estação Oficial de Viseu e podes escutar os mais recentes temas top em 96.8. Até já!
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0: 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Estamos de volta para dar por finalizado o último terço da hora. Super top da estação. Top da estação diária. Regressaremos à antena logo a seguir à informação atualizada. Até já.
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1: 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São estas algumas das notícias que vamos destacar na edição do dia do Diário da Estação. O festival que jaz em este realiza-se em Viseu de 8 a 19 de julho, com entrada livre em todas as atividades e apelo ao donativo consciente. O município de Viseu lança mais uma edição do Verão Viseu Jovem, que decorre entre 15 de julho e 31 de julho, no Espaço da Juventude do Fontelo. O Mercado Municipal de Castro Daire recebe na próxima quinta-feira, 29 de maio, pelas 19 horas, o Festival das Sopas Solidário, evento inicialmente previsto para este sábado, 23 de maio, e que foi reagendado. Bebete e Alder Tavares vão renovar pelo Tondela e continuar a ser duas referências do plantel e do balneário dos Oliverdes. Agora é só ficarem atentos ao desenvolvimento destes e outros temas no Diário da Estação.
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8: O festival Que Jazz é Este vai este ano acontecer em Viseu entre 8 a 19 de julho, com entrada livre em todas as atividades, mas com a organização a apelar ao donativo consciente. A 14ª edição mantém o caráter descentralizado, levando a música a espaços como o Hospital de Viseu, o Estabelecimento Prisional e a Aldeia de Várzea de Calde. O programa do Que Jazz é Este vai incluir jazz ao domicílio, concertos de rua na Feira Semanal, jam sessions da Carmo 81 e um concerto de Vera Moraes nos claustros do Museu de Gouro Vasco. Está marcado para o dia 17 de julho. Entre as confirmações do programa estão já as atuações de Maria Luísa Jobim, Azul Piscina e ainda a realização do 18º Workshop de Jazz de Viseu. A organização, a cargo da Girassol Azul, vai em breve avançar com a programação para o fim de semana de encerramento, que vai acontecer nos dias 18 e 19 de julho, no Parque Aquilino Ribeiro. O município de Viseu lança mais uma edição do Verão Viseu Jovem, que vai este ano decorrer entre 15 de junho e 31 de julho, no Espaço de Juventude no Fontelo. A principal novidade é uma componente de voluntariado para jovens dos 18 aos 25 anos, residentes ou naturais do concelho. Os voluntários vão apoiar a organização das atividades durante pelo menos uma semana e recebem um vale-oferta e a certificação de participação. O programa inclui semanas temáticas nas áreas da natureza, cultura, cidadania, empreendedorismo e desporto. As inscrições estão abertas, podem ser feitas online até ao meio-dia do dia 26 deste mês de maio. O Mercado Municipal de Castro Daire recebe na próxima quinta-feira, dia 29 de maio, pelas 7 da noite, o Festival da Sopa Solidário, evento inicialmente previsto para dia 23 de maio, mas que foi reagendado. A iniciativa é organizada pelo município de Castro Daire, em parceria com o Agrupamento de Escolas e a Associação de Pais do Conselho. O evento vai reunir mais de 20 sopas para degustar, confeccionadas por restaurantes e associações de conselho, e o principal objetivo é angariar fundos para garantir medicamentos para pessoas carenciadas do conselho. Além da vertente solidária, o festival pretende também dinamizar a gastronomia da região e promover momentos de convívio entre a população. A animação vai ficar a cargo do grupo Dance Motion e de Joel Gonçalves e Concertinas. Bebeto e Alder Tavares vão renovar pelo Tondela e continuar a ser duas referências do plantel e do balneário dos Auriverdes. Confirmadas as saídas de Pedro Maranhão, Tiago Manso, Gabriel Sousa, Rony Lopes e do guarda-redes Bernardo Fontes, a SAD Auriverde garantiu a continuidade dos dois experientes jogadores e com história feita no clube. Os responsáveis pelo Tondela negociam ainda a continuidade de João Afonso, central experiente, que poderá também continuar no plantel para a nova época na Liga 2 do futebol. Quanto aos jogadores com contrato e que deverão permanecer no clube, estão nomes como Cícero, Xabi e João Odes. Já a continuidade de Hugo Félix e Rodrigo Conceição não está ainda assegurada, já que são dois jogadores com mercado. Toda a informação está atualizada em estaçãodiariojornal.sapo.pt e também no site da Estação Diária Rádio 968.fm. No final fica a previsão do estado do tempo.
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9: 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Previsão do estado do tempo para as próximas 24 horas. O Instituto Português do Mar e da Atmosfera está a prever para o Distrito de Viseu céu geralmente pouco nublado, apresentando períodos de maior nebulosidade nas regiões Norte e Centro, com possibilidade de ocorrência de aguaceiros dispersos que poderão ser acompanhados de trovoada, com vento em geral fraco, superando moderado nas terras altas. O IPMA está também a prever uma subida das temperaturas, com o mercúrio dos termómetros a chegar aos 30 graus de máxima e a mínima a registrar durante a noite valores perto dos 18 graus no Distrito de Viseu.
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1: Voltamos para mais uma hora de ponta na estação diária. Em períodos de ponta, o centro da cidade fica sujeito a um volume de tráfego que torna a movimentação automóvel mais complicada. Se o seu destino é prosseguir na direção de Braveses, isto é, avançar no sentido da zona de saída mais a norte de Viseu, e se tiver de passar pelo Rossio, não é novidade que o trânsito costuma sofrer abrandamento, tendo em atenção que existem dois semáforos na Praça da República. Ultrapassado esta área de afunilamento de circulação automóvel, vai ter de descer a Avenida Dr. António José de Almeida e até ao cruzamento com a Rua Cepa Pinto, e a Rua 21 de Agosto terá duas vias de trânsito. É quase sempre complicada a mobilidade nesta descida. Mais à frente, a cerca de 200 metros, encontrará a rotunda mais próxima do Fórum Viseu. Atenção que as rotundas permitem uma maior mobilidade no trânsito. Seguindo em frente, terá de percorrer cerca de mais de 300 metros até encontrar a rotunda da Fonte Cibernética, uma das mais movimentadas e congestionadas da cidade. E a partir desta zona mais baixa da cidade de Viseu, é só seguir em frente e subir até ao cimo da Avenida da Europa. É mais uma hora de ponta na estação diária. É a hora de trânsito na cidade.
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0: 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Estamos de volta à Rádio Oficial de Viseu, fora da caixa, em 96.8.fm, na abertura de mais um top na Estação Diária. E para continuarmos em bom ritmo, está preparada mais uma grande música. É já a seguir. Deixem-se estar.
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1: Para quem gosta de estar a par das novidades que vão surgindo sobre o mundo da música, não pode perder os próximos minutos na Estação Diária. Vamos ter em antena as soltas da estação em 96.80. Fiquem bem, eu volto já de seguida.
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Daí o nome Fingertips ter sido escolhido para a banda. O grupo já partilhou o palco com grandes nomes da música, como por exemplo os Queen, Paul Rogers, Nelly Furtado e The Cure. O seu estilo é inspirado em David Bowie, U2, Coldplay, Muse e muitos outros. Até à data já lançaram 5 álbuns e 18 singles, e o single mais recente, intitulado Out of Control, foi lançado em 2015 e é uma música que toca em temas como sonhos e liberdade.

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1: Já sabem que a todas as meias horas na Estação Diária damos relevo ao desporto. Por isso, fiquem atentos ao bloco de informação de caráter desportivo, sempre com as últimas em grande destaque. Depois, a música regressa logo a seguir na Rádio Oficial de Viseu. 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
1: São estes alguns dos temas que vamos desenvolver no Desporto da Estação Diária. O Sporting parte como favorito para conquistar a 86ª edição da Taça de Portugal, defrontando este domingo o Jamor Torriense, primeira equipa da Liga 2 a chegar à final desde 2010. A 19ª edição da Meia-Maratona do Douro Vinheteiro realiza-se este domingo e volta a afirmar-se como um dos maiores eventos desportivos da região. Bebete e Alder Tavares vão renovar pelo Tondela e continuar a ser duas referências do plantel e do balneário dos Auriverdes. Joe Hodges, médio ofensivo do Tondela, foi chamado pela primeira vez à seleção A da Irlanda. Agora é só ficarem atentos ao desenvolvimento destes e outros temas no Desporto da Estação Diária.
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0: 17h30. Está de volta à informação desportiva.
1: O Sporting parte como favorito para conquistar a 86ª edição da Taça de Portugal em futebol, defrontando este domingo de Jamor-Torriense, primeira equipa da Liga 2 a chegar à final desde 2010. Os Leões, vencedores da prova na última temporada, procurou conquistar a taça pela 19ª vez. A equipa orientada por Rui Borges chega ao Jamor depois de eliminar o Futebol Clube do Porto nas meias-finais. Do outro lado estará o Torriense, histórico, que regressa à final 70 anos depois da única presença numa final foi em 1956. A equipa de Torres Vedras, terceira classificada da Liga 2, sonha com a conquista inédita e com a qualificação para a Liga Europa, numa altura em que está também a disputar o play-off da subida à Primeira Liga, com o Casa Pia. Empatou a 0 no primeiro jogo. A final da Taça de Portugal é este domingo, às 17h15, no Estádio Nacional de Jamor, vai ser apitada por António Nobre. A 19ª edição da Meia-Maratona do Douro Vinheteiro vai acontecer este domingo e volta a afirmar-se como um dos maiores eventos desportivos da região e com um percurso que atravessa dois concelhos do Distrito de Viseu, Lamego e Armamar. A prova já ultrapassa os 20 mil inscritos entre a Meia-Maratona de 21 km e a caminhada, reunindo participantes de 58 nacionalidades. A organização estima um impacto económico direto superior a 5 milhões de euros, com reflexos na hotelaria, restauração e comércio local da região do Oriense. Na competição masculina, o campeão em título, Bernardo Rocha, regressa para defender o troféu. No setor feminino, os principais destaques vão para Mónica Silva, vencedora da última edição, e para as olímpicas Carla Salomé Rocha e Sara Catarina Ribeiro. Bebeto e Alder Tavares vão renovar pelo Tondela e continuar a ser duas referências do plantel e do balneário dos Auriverdes. Confirmadas as saídas de Pedro Maranhão, Tiago Manso, Gabriel Sousa, Rony Lopes e do guarda-redes Bernardo Fontes, a SAD Auriverde garantiu a continuidade dos dois experientes jogadores e com história feita no clube. Os responsáveis pelo Tondela negociam ainda a continuidade de João Afonso, central experiente, que poderá também continuar no plantel para a nova época na Liga 2 do futebol. Quanto a jogadores com contrato e que deverão permanecer no clube, estão nomes como Cícero, Xabi e João Lodes. Já a continuidade de Hugo Félix e Rodrigo Conceição não está ainda assegurada, já que são dois jogadores com mercado. João Lodes, médio ofensivo do Tondela, foi chamado pela primeira vez à seleção lá de futebol da Irlanda. O atleta, várias vezes internacional e capitão pelos sub-21 irlandeses, foi convocado pelo selecionador Eimear Algrimson para o duplo compromisso amigável que a seleção irlandesa vai realizar frente ao Qatar e ao Canadá, respectivamente a 28 de maio e 6 de junho. Toda a informação do desporto está atualizada em estaçãodiariajornal.sapo.pt e também no site da Estação Diária Rádio em 968.fm. A seguir vai ficar-se a previsão do estado do tempo.
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4: Ok, esta é a hora de ponta na estação diária. A esta hora estamos a dar a conhecer as diferentes possibilidades de entrada na cidade de Viseu, zona este da aproximação à cidade. Estamos a falar para quem está junto à área do Viso, junto à rotunda da Volvo, para quem viaja no sentido do centro da cidade pela Estrada Nacional 16. A solução mais direta será de seguir a Estrada Nacional 16 pela rua

descida que obriga a fazer a rotunda da Volvo até à terceira saída à direita em sentido descendente para quem vem na direção do Palácio do Gelo. Estrada com 4 vias, 2 para cada lado. Depois, mais à frente, na rotunda antes da entrada de Ranhados, tem 2 hipóteses válidas de escolha ou poderá optar por avançar em direção ao hospital.

0: 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Carlos Manuel Costa. Estamos aí de regresso para a segunda meia hora desta emissão, Portugal às 7. Vamos seguir em frente com mais um Tuga da Estação para ouvir nos próximos minutos. Na Antena 9680. Até já. 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

0: Alberto Ribeiro. Ora viva, nos próximos minutos, há mais música na Estação Oficial Viseu. José Alberto Ribeiro, na Estação Diária. Vamos avançar para os destaques que, à hora certa, irão fazer parte do Diário da Estação, de segunda a domingo, na Estação Oficial de Viseu.
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0: praticamente no final da hora, a altura para fazermos mais uma pausa na música e darmos a conhecer os títulos do Diário da Estação. Ainda antes de encerrarmos a hora, fiquem atentos porque vem aí os comerciais. Depois do sinal horário, estaremos de volta para mais uma hora com grandes temas na Estação Diária. Até já!
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0: 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São estas algumas das notícias que vamos destacar na edição do dia do Diário da Estação. O festival que jaz em este realiza-se em Viseu de 8 a 19 de julho, com entrada livre em todas as atividades e apelo ao donativo consciente. O município de Viseu lança mais uma edição do Verão Viseu Jovem, que decorre entre 15 de julho e 31 de julho, no Espaço da Juventude do Fontelo. O Mercado Municipal de Castro Daire recebe na próxima quinta-feira, 29 de maio, pelas 19 horas, o Festival das Sopas Solidário, evento inicialmente previsto para este sábado, 23 de maio, e que foi reagendado. Bebete e Alder Tavares vão renovar pelo Tondela e continuar a ser duas referências do plantel e do balneário dos Oliverdes. Agora é só ficarem atentos ao desenvolvimento destes e outros temas no Diário da Estação.
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2: 8 horas.
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3: O Festival Que Jazz É Este vai este ano acontecer em Viseu entre 8 a 19 de julho, com entrada livre em todas as atividades, mas com a organização a apelar ao donativo consciente. A 14ª edição mantém o caráter descentralizado, levando a música a espaços como o Hospital de Viseu, o Estabelecimento Prisional e a Aldeia de Várzea de Calde. O programa do Que Jazz É Este vai incluir jazz ao domicílio, concertos de rua na Feira Semanal, jam sessions da Carmo 81 e um concerto de Vera Moraes nos claustros do Museu de Gouro Vasco. Está marcado para o dia 17 de julho. Entre as confirmações do programa estão já as atuações de Maria Luísa Jobim, Azul Piscina e ainda a realização do 18º Workshop de Jazz de Viseu. A organização, a cargo da Girassol Azul, vai em breve avançar com a programação para o fim de semana de encerramento, que vai acontecer nos dias 18 e 19 de julho, no Parque Aquilino Ribeiro. O município de Viseu lança mais uma edição do Verão Viseu Jovem, que vai este ano decorrer entre 15 de junho e 31 de julho, no Espaço de Juventude no Fontelo. A principal novidade é uma componente de voluntariado para jovens dos 18 aos 25 anos, residentes ou naturais do concelho. Os voluntários vão apoiar a organização das atividades durante pelo menos uma semana e recebem um vale-oferta e a certificação de participação. O programa inclui semanas temáticas nas áreas da natureza, cultura, cidadania, empreendedorismo e desporto. As inscrições estão abertas, podem ser feitas online até o meio-dia do dia 26 deste mês de maio. O Mercado Municipal de Castro Daire recebe na próxima quinta-feira, dia 29 de maio, pelas 7 da noite, o Festival da Sopa Solidário, evento inicialmente previsto para dia 23 de maio, mas que foi reagendado. A iniciativa é organizada pelo município de Castro Daire, em parceria com o Agrupamento de Escolas e a Associação de Pais do Conselho. O evento vai reunir mais de 20 sopas para degustar, confeccionadas por restaurantes e associações de conselho, e o principal objetivo é angariar fundos para garantir medicamentos para pessoas carenciadas do conselho. Além da vertente solidária, o festival pretende também dinamizar a gastronomia da região e promover momentos de convívio entre a população. A animação vai ficar a cargo do grupo Dance Motion e de Joel Gonçalves e concertinas. Bebeto e Alder Tavares vão renovar pelo Tondela e continuar a ser duas referências do plantel e do balneário dos Auriverdes. Confirmadas as saídas de Pedro Maranhão, Tiago Manso, Gabriel Sousa, Rony Lopes e do guarda-redes Bernardo Fontes, a SAD Auriverde garantiu a continuidade dos dois experientes jogadores e com história feita no clube. Os responsáveis pelo Tondela negociam ainda a continuidade de João Afonso, central experiente, que poderá também continuar no plantel para a nova época na Liga 2 do futebol. Quanto aos jogadores com contrato e que deverão permanecer no clube, estão nomes como Cícero, Xabi e João Odes. Já a continuidade de Hugo Félix e Rodrigo Conceição não está ainda assegurada, já que são dois jogadores com mercado. Toda a informação está atualizada em estaçãodiariojornal.sapo.pt e também no site da Estação Diária Rádio 968.fm. No final fica a previsão do estado do tempo.
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4: 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Previsão do estado do tempo para as próximas 24 horas. O Instituto Português do Mar e da Atmosfera está a prever para o Distrito de Viseu céu geralmente pouco nublado, apresentando períodos de maior nebulosidade nas regiões Norte e Centro, com possibilidade de ocorrência de aguaceiros dispersos que poderão ser acompanhados de trovoada, com vento em geral fraco, superando moderado nas terras altas. O IPMA está também a prever uma subida das temperaturas, com o mercúrio dos termómetros a chegar aos 30 graus de máxima e a mínima a registrar durante a noite valores perto dos 18 graus no Distrito de Viseu.
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Entrada na cidade é via Zona Oeste, isto é, pelo lado de quem sobe a Avenida Cidade de Aveiro, em direção à Rotunda Carlos Lopes, o tráfego é realmente condicionado. No entanto, se se encontrar no início da zona ascendente dos semáforos da Avenida Cidade de Aveiro, tem outra alternativa, que é virar à direita e contornar o Estádio dos Trambelos até chegar à Rotunda do Monte Belo e retomar a circunvalação. Mas se o objetivo for prosseguir até à Rotunda Paulo VI, quando chegar junto ao Hotel Monte Belo, ainda tem a possibilidade de poder virar à direita, fazer a rotunda à esquerda e seguir pela rua Doutor Álvaro Monteiro, junto ao Monte Pio, passar os semáforos, continuar em sentido ascendente até ao cimo da rua e virar à esquerda até apanhar de novo a circunvalação. Estamos em hora de ponta, na estação diária,

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0: Sessão diária, bom dia. Só para quem está atento ao mercado áudio. Fiquem atentos à música que preparámos em 96.8. Soltas da estação, na antena da estação diária. Fiquem bem.
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6: Leonardo Albert, ou Eddie Kravitz, nasceu em Nova York a 20...

0: Sessão diária, bom dia. Ainda antes de darmos um salto para os comerciais, fiquem a saber quais os títulos das notícias que fazem parte do Bloco de Informação do Desporto. Voltaremos de novo à antena logo a seguir às notícias. Até já.
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1: São estes alguns dos temas que vamos desenvolver no Desporto da Estação Diária. O Sporting parte como favorito para conquistar a 86ª edição da Taça de Portugal, defrontando este domingo o Jamor Torriense, primeira equipa da Liga 2 a chegar à final desde 2010. A 19ª edição da meia-maratona de Douro Vinheteiro realiza-se este domingo e volta a afirmar-se como um dos maiores eventos desportivos da região. Bebeto e Alder Tavares vão renovar pelo Tondela e continuar a ser duas referências do plantel e do balneário dos Auriverdes. Joe Hodge, médio ofensivo do Tondela, foi chamado pela primeira vez à seleção A da Irlanda. Agora é só ficarem atentos ao desenvolvimento destes e outros temas no Desporto da Estação Diária. 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
1: O Sporting parte como favorito para conquistar a 86ª edição da Taça de Portugal em futebol, defrontando este domingo de Jamor Torriense, primeira equipa da Liga 2 a chegar à final desde 2010. Os Leões, vencedores da prova na última temporada, procuram conquistar a taça pela 19ª vez. A equipa orientada por Rui Borges chega ao Jamor depois de eliminar o Futebol Clube do Porto nas meias-finais. Do outro lado estarão o Torriense, histórico, que regressa à final 70 anos depois da única presença numa final foi em 1956. A equipa de Torres Vedras, terceira classificada da Liga 2, sonha com a conquista inédita e com a qualificação para a Liga Europa, numa altura em que está também a disputar o play-off de subida à Primeira Liga, com o Casa Pia. Empatou a 0 no primeiro jogo. A final da Taça de Portugal é este domingo, às 5:15, no Estádio Nacional de Jamor, vai ser apitada por António Nobre. A 19ª edição da Meia-Maratona do Douro Vinheteiro vai acontecer este domingo e volta a afirmar-se como um dos maiores eventos desportivos da região e com um percurso que atravessa dois concelhos do Distrito de Viseu, Lamego e Armamar. A prova já ultrapassa os 20 mil inscritos entre a Meia-Maratona de 21 km e a caminhada, reunindo participantes de 58 nacionalidades. A organização estima um impacto económico direto superior a 5 milhões de euros, com reflexos na hotelaria, restauração e comércio local da região do Oriense. Na competição masculina, o campeão em título, Bernardo Rocha, regressa para defender o troféu. No setor feminino, os principais destaques vão para Mónica Silva, vencedora da última edição, e para as olímpicas Carla Salomé Rocha e Sara Catarina Ribeiro. Bebeto e Alder Tavares vão renovar pelo Tondela e continuar a ser duas referências do plantel e do balneário dos Auriverdes. Confirmadas as saídas de Pedro Maranhão, Tiago Manso, Gabriel Sousa, Rony Lopes e do guarda-redes Bernardo Fontes, a SAD Auriverde garantiu a continuidade dos dois experientes jogadores e com história feita no clube. Os responsáveis pelo Tondela negociam ainda a continuidade de João Afonso, central experiente, que poderá também continuar no plantel para a nova época na Liga 2 do futebol. Quanto a jogadores com contrato e que deverão permanecer no clube, estão nomes como Cícero, Xabi e João Odes. Já a continuidade de Hugo Félix e Rodrigo Conceição não está ainda assegurada, já que são dois jogadores com mercado. João Odes, médio ofensivo do Tondela, foi chamado pela primeira vez à seleção lá de futebol da Irlanda. O atleta, várias vezes internacional e capitão pelos sub-21 irlandeses, foi convocado pelo selecionador Eimear Al-Grimson para o duplo compromisso amigável que a seleção irlandesa vai realizar frente ao Qatar e ao Canadá, respectivamente a 28 de maio e 6 de junho. Toda a informação do desporto está atualizada em estaçãodiariojornal.sapo.pt e também no site da Estação Diária Rádio em 968.fm. A seguir vai ficar-se a previsão do estado do tempo.
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5: Esta é a previsão do tempo. Em Portugal continental, prevê-se céu limpo, com temperaturas a ultrapassar os 27 graus. 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
3: Para cá estamos nós na hora de ponta da estação diária. Este é o período em que estamos.

0: Sessão diária. 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Vem aí o melhor som house da estação. 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
1: Estamos de regresso e praticamente a finalizar mais uma hora de emissão da Estação Diária. Avançamos para os destaques que, à hora certa, irão fazer parte do Diário da Estação. Foi um prazer estar convosco durante estes cerca de 60 minutos. Regressaremos à antena logo a seguir à informação atualizada.
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2: 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São estas algumas das notícias que vamos destacar na edição do dia do Diário da Estação. O município de Viseu lança mais uma edição do Verão Viseu Jovem, que decorre entre 15 de julho e 31 de julho no Espaço da Juventude do Fontelo. O troço do IP3 entre os nós de Canas de Santa Maria em Tondela e Vila Chançá e Viseu estará cortado ao trânsito durante as noites de terça e quarta-feira, entre as 21 horas e as 6 da manhã. Viseu recebe este fim de semana o Congresso da Juventude Social Democrata com o Primeiro-Ministro Luís Montenegro a encerrar o encontro no domingo. O Estádio Municipal do Fontelo em Viseu recebe no sábado pelas 20 horas a final da Taça Sócios de Mérito da Associação de Futebol Viseu com o derby de Castordeiro e Lamelas. Agora é só ficarem atentos ao desenvolvimento destes e outros temas no Diário da Estação.
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2: 9 horas.
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4: O Festival Que Jazz É Este vai este ano acontecer em Viseu entre 8 a 19 de julho, com entrada livre em todas as atividades, mas com a organização a apelar ao donativo consciente. A 14ª edição mantém o caráter descentralizado, levando a música a espaços como o Hospital de Viseu, o Estabelecimento Prisional e a Aldeia de Várzea de Calde. O programa do Que Jazz É Este vai incluir jazz ao domicílio, concertos de rua na Feira Semanal, jam sessions da Carmo 81 e um concerto de Vera Moraes nos claustros do Museu de Gouro Vasco. Está marcado para o dia 17 de julho. Entre as confirmações do programa estão já as atuações de Maria Luísa Jobim, Azul Piscina e ainda a realização do 18º Workshop de Jazz de Viseu. A organização, a cargo da Girassol Azul, vai em breve avançar com a programação para o fim de semana de encerramento, que vai acontecer nos dias 18 e 19 de julho, no Parque Aquilino Ribeiro. O município de Viseu lança mais uma edição do Verão Viseu Jovem, que vai este ano decorrer entre 15 de junho e 31 de julho, no Espaço de Juventude no Fontelo. A principal novidade é uma componente de voluntariado para jovens dos 18 aos 25 anos, residentes ou naturais do concelho. Os voluntários vão apoiar a organização das atividades durante pelo menos uma semana e recebem um vale-oferta e a certificação de participação. O programa inclui semanas temáticas nas áreas da natureza, cultura, cidadania, empreendedorismo e desporto. As inscrições estão abertas, podem ser feitas online até ao meio-dia do dia 26 deste mês de maio. O Mercado Municipal de Castro Daire recebe na próxima quinta-feira, dia 29 de maio, pelas 7 da noite, o Festival da Sopa Solidário, evento inicialmente previsto para dia 23 de maio, mas que foi reagendado. A iniciativa é organizada pelo município de Castro Daire, em parceria com o Agrupamento de Escolas e a Associação de Pais do Conselho. O evento vai reunir mais de 20 sopas para degustar, confeccionadas por restaurantes e associações de conselho, e o principal objetivo é angariar fundos para garantir medicamentos para pessoas carenciadas do conselho. Além da vertente solidária, o festival pretende também dinamizar a gastronomia da região e promover momentos de convívio entre a população. A animação vai ficar a cargo do grupo Dance Motion e de Joel Gonçalves e Concertinas. Bebeto e Alder Tavares vão renovar pelo Tondela e continuar a ser duas referências do plantel e do balneário dos Auriverdes. Confirmadas as saídas de Pedro Maranhão, Tiago Manso, Gabriel Sousa, Rony Lopes e do guarda-redes Bernardo Fontes, a SAD Auriverde garantiu a continuidade dos dois experientes jogadores e com história feita no clube. Os responsáveis pelo Tondela negociam ainda a continuidade de João Afonso, central experiente, que poderá também continuar no plantel para a nova época na Liga 2 do futebol. Quanto aos jogadores com contrato e que deverão permanecer no clube, estão nomes como Cícero, Xabi e João Odes. Já a continuidade de Hugo Félix e Rodrigo Conceição não está ainda assegurada, já que são dois jogadores com mercado. Toda a informação está atualizada em estaçãodiariojornal.sapo.pt e também no site da Estação Diária Rádio 968.fm. No final fica a previsão do estado do tempo.
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1: 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Previsão do estado do tempo para as próximas 24 horas. O Instituto Português do Mar e da Atmosfera está a prever para o Distrito de Viseu céu geralmente pouco nublado, apresentando períodos de maior nebulosidade nas regiões Norte e Centro, com possibilidade de ocorrência de aguaceiros dispersos que poderão ser acompanhados de trovoada, com vento em geral fraco, soprando moderado nas terras altas. O IPMA está também a prever uma subida das temperaturas, com o mercúrio dos termómetros a chegar aos 30 graus de máxima e a mínima a registrar durante a noite valores perto dos 18 graus no Distrito de Viseu. 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
4: Voltamos para mais uma hora de ponta na estação diária. Em períodos de ponta, o centro da cidade fica sujeito a um volume de tráfego que torna a movimentação automóvel mais complicada. Se o seu destino é prosseguir na direção de Braveses, isto é, avançar no sentido da zona de saída mais a norte de Viseu, e se tiver de passar pelo Rossio, não é novidade que o trânsito costuma sofrer abrandamento, tendo em atenção que existem dois semáforos na Praça da República. Ultrapassado esta área de afunilamento de circulação automóvel, vai ter de descer a Avenida Dr. António José de Almeida e até ao cruzamento com a Rua Cepa Pinto, e a Rua 21 de Agosto terá duas vias de trânsito. É quase sempre complicada a mobilidade nesta descida. Mais à frente, a cerca de 200 metros, encontrará a rotunda mais próxima do Fórum Viseu. Atenção que as rotundas permitem uma maior mobilidade no trânsito. Seguindo em frente, terá de percorrer cerca de mais de 300 metros até encontrar a rotunda da Fonte Cibernética, uma das mais movimentadas e congestionadas da cidade. E a partir desta zona mais baixa da cidade de Viseu, é só seguir em frente e subir até ao cimo da Avenida da Europa. É mais uma hora de ponta na estação diária. É a hora de trânsito na cidade.
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6: 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Olá, viva! Está aí mais um início de emissão na Estação Diária. Primeira das músicas que destacamos, versão nacional para começarmos mais uma grande hora. Supernova é a malha escolhida para os próximos minutos em 96.8. Até já!
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0: 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Fiquem bem, fiquem por aí.
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2: Coldplay é uma banda britânica de rock alternativo, formada em 1996 na Inglaterra pelo seu vocalista Chris Martin e o guitarrista

Exceção Diária. Bom dia. Os principais títulos do desporto na Exceção Diária. Estamos aí para dar a conhecer as grandes novidades do dia. Regressaremos logo depois do bloco comercial para a segunda meia hora desta emissão. Até já.

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5: 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São estes alguns dos temas que vamos desenvolver no Desporto da Estação Diária. O Sporting parte como favorito para conquistar a 86ª edição da Taça de Portugal, defrontando este domingo o Jamor Torriense, primeira equipa da Liga 2 a chegar à final desde 2010. A 19ª edição da Meia-Maratona do Douro Vinheteiro realiza-se este domingo e volta a afirmar-se como um dos maiores eventos desportivos da região. Bebete e Alder Tavares vão renovar pelo Tondela e continuar a ser duas referências do plantel e do balneário dos Oriverdes. Joe Hodge, médio ofensivo do Tondela, foi chamado pela primeira vez à seleção A da Irlanda. Agora é só ficarem atentos ao desenvolvimento destes e outros temas no Desporto da Estação Diária.
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0: 9:30, hora de desporto.
1: O Sporting parte como favorito para conquistar a 86ª edição da Taça de Portugal em futebol, defrontando este domingo de Jamor Torriense, primeira equipa da Liga 2 a chegar à final desde 2010. Os Leões, vencedores da prova na última temporada, procuram conquistar a taça pela 19ª vez. A equipa orientada por Rui Borges chega ao Jamor depois de eliminar o Futebol Clube do Porto nas meias-finais. Do outro lado estarão o Torriense, histórico, que regressa à final 70 anos depois da única presença numa final foi em 1956. A equipa de Torres Vedras, terceira classificada da Liga 2, sonha com a conquista inédita e com a qualificação para a Liga Europa, numa altura em que está também a disputar o play-off de subida à Primeira Liga, com o Casa Pia. Empatou a zero no primeiro jogo. A final da Taça de Portugal é este domingo, às 5:15, no Estádio Nacional de Jamor, vai ser apitada por António Nobre. A 19ª edição da Meia-Maratona do Douro Vinheteiro vai acontecer este domingo e volta a afirmar-se como um dos maiores eventos desportivos da região e com um percurso que atravessa dois concelhos do Distrito de Viseu, Lamego e Armamar. A prova já ultrapassa os 20 mil inscritos entre a Meia-Maratona de 21 km e a caminhada, reunindo participantes de 58 nacionalidades. A organização estima um impacto económico direto superior a 5 milhões de euros, com reflexos na hotelaria, restauração e comércio local da região do Oriense. Na competição masculina, o campeão em título, Bernardo Rocha, regressa para defender o troféu. No setor feminino, os principais destaques vão para Mónica Silva, vencedora da última edição, e para as olímpicas Carla Salomé Rocha e Sara Catarina Ribeiro. Bebeto e Alder Tavares vão renovar pelo Tondela e continuar a ser duas referências do plantel e do balneário dos Auriverdes. Confirmadas as saídas de Pedro Maranhão, Tiago Manso, Gabriel Sousa, Rony Lopes e do guarda-redes Bernardo Fontes, a SAD Auriverde garantiu a continuidade dos dois experientes jogadores e com história feita no clube. Os responsáveis pelo Tondela negociam ainda a continuidade de João Afonso, central experiente, que poderá também continuar no plantel para a nova época na Liga 2 do futebol. Quanto a jogadores com contrato e que deverão permanecer no clube, estão nomes como Cícero, Xabi e João Odes. Já a continuidade de Hugo Félix e Rodrigo Conceição não está ainda assegurada, já que são dois jogadores com mercado. João Odes, médio ofensivo do Tondela, foi chamado pela primeira vez à seleção A de futebol da Irlanda. O atleta, várias vezes internacional e capitão pelos sub-21 irlandeses, foi convocado pelo selecionador Eimear Al Grimson para o duplo compromisso amigável que a seleção irlandesa vai realizar frente ao Qatar e ao Canadá, respectivamente a 28 de maio e 6 de junho. Toda a informação do desporto está atualizada em estaçãodiariojornal.sapo.pt e também no site da Estação Diária Rádio em 968.fm. A seguir vai ficar-se a previsão do estado do tempo.
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4: Regresso à ligação em trânsito para fazer mais um ponto de ordem na circulação automóvel em Viseu. Lembramos que estamos na rubrica em hora de ponta e que é no centro da cidade que o tráfego aumenta substancialmente. Se o destino que percorre tem direção à zona oeste da cidade, ou seja, ligação à localidade de Vilmoinhos, irá provavelmente ter de perder mais alguns minutos porque é costume o acumular de veículos automóveis que percorrem o perímetro urbano da cidade. Se encontra perto da Fonte Luminosa, do Rossio, a forma mais indicada de sair do centro de Viseu será contornar a rotunda à esquerda, pela via que o vai levar até ao cruzamento com semáforos. Preste atenção que é obrigatório seguir em frente rumo à Avenida Alberto Sampaio. É comum que aqui o trânsito se apresente mais congestionado e até demorado, e que poderá levar alguns minutos a atravessar esta avenida, que termina junto à Praça Dom João I, mesmo ao lado do edifício dos Bombeiros Voluntários. Aqui irá cruzar com a Rua 21 de Agosto, o que também aumenta a probabilidade de marcha lenta. Na Rua Almirante Afonso Cerqueira, que o levará até à Praça Carlos Lopes, onde deverá prestar especial atenção ao tráfego que vem a descer à sua esquerda. 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

0: Estação Diária. Bom dia. Voltámos à música em direção aos super clássicos. Recorda aí a frequência 96.8, ou se preferir, podes ainda seguir-nos no site oficial da Estação Diária, facebook.com/estaçãodiária. Deixa lá o teu like.
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1: Estamos aí para dar a conhecer as novidades do Diário da Estação na Estação Diária. Os principais destaques das notícias. Regressaremos logo depois do bloco comercial para mais uma hora Super Estação. Até já. 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
2: Estas algumas das notícias que vamos destacar na edição do dia do Diário da Estação. O município de Viseu lança mais uma edição do Verão Viseu Jovem, que decorre entre 15 de julho e 31 de julho no Espaço da Juventude do Fontelo. O troço do IP3 entre os nós de Canas de Santa Maria em Tondela e Vila Chançá e Viseu estará cortado ao trânsito durante as noites de terça e quarta-feira, entre as 21 horas e as 6 da manhã. Viseu recebe este fim de semana o Congresso da Juventude Social Democrata, com o primeiro-ministro Luís Montenegro a encerrar o encontro no domingo. O Estádio Municipal do Fontelo em Viseu recebe no sábado pelas 20 horas a final da Taça Sócios de Mérito da Associação de Futebol Viseu com o derby de Castrodeire e Lamelas. Agora é só ficarem atentos ao desenvolvimento destes e outros temas no Diário da Estação. 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
3: 10 horas.
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5: O festival Que Jazz é Este vai este ano acontecer em Viseu entre 8 a 19 de julho, com entrada livre em todas as atividades, mas com a organização a apelar ao donativo consciente. A 14ª edição mantém o caráter descentralizado, levando a música a espaços como o Hospital de Viseu, o Estabelecimento Prisional e a Aldeia de Várzea de Calde. O programa do Que Jazz é Este vai incluir jazz ao domicílio, concertos de rua na Feira Semanal, jam sessions da Carmo 81 e um concerto de Vera Moraes nos claustros do Museu de Gouro Vasco. Está marcado para o dia 17 de julho. Entre as confirmações do programa estão já as atuações de Maria Luísa Jobim, Azul Piscina e ainda a realização do 18º Workshop de Jazz de Viseu. A organização, a cargo da Girassol Azul, vai em breve avançar com a programação para o fim de semana de encerramento, que vai acontecer nos dias 18 e 19 de julho, no Parque Aquilino Ribeiro. O município de Viseu lança mais uma edição do Verão Viseu Jovem, que vai este ano decorrer entre 15 de junho e 31 de julho, no Espaço de Juventude no Fontelo. A principal novidade é uma componente de voluntariado para jovens dos 18 aos 25 anos, residentes ou naturais do concelho. Os voluntários vão apoiar a organização das atividades durante pelo menos uma semana e recebem um vale-oferta e a certificação de participação. O programa inclui semanas temáticas nas áreas da natureza, cultura, cidadania, empreendedorismo e desporto. As inscrições estão abertas, podem ser feitas online até ao meio-dia do dia 26 deste mês de maio. O Mercado Municipal de Castro Daire recebe na próxima quinta-feira, dia 29 de maio, pelas 7 da noite, o Festival da Sopa Solidário, evento inicialmente previsto para dia 23 de maio, mas que foi reagendado. A iniciativa é organizada pelo município de Castro Daire, em parceria com o Agrupamento de Escolas e a Associação de Pais do Conselho. O evento vai reunir mais de 20 sopas para degustar, confeccionadas por restaurantes e associações de conselho, e o principal objetivo é angariar fundos para garantir medicamentos para pessoas carenciadas do conselho. Além da vertente solidária, o festival pretende também dinamizar a gastronomia da região e promover momentos de convívio entre a população. A animação vai ficar a cargo do grupo Dance Motion e de Joel Gonçalves e Concertinas. Bebeto e Alder Tavares vão renovar pelo Tondela e continuar a ser duas referências do plantel e do balneário dos Auriverdes. Confirmadas as saídas de Pedro Maranhão, Tiago Manso, Gabriel Sousa, Rony Lopes e do guarda-redes Bernardo Fontes, a SAD Auriverde garantiu a continuidade dos dois experientes jogadores e com história feita no clube. Os responsáveis pelo Tondela negociam ainda a continuidade de João Afonso, central experiente, que poderá também continuar no plantel para a nova época na Liga 2 do futebol. Quanto a jogadores com contrato e que deverão permanecer no clube, estão nomes como Cícero, Xabi e João Odes. Já a continuidade de Hugo Félix e Rodrigo Conceição não está ainda assegurada, já que são dois jogadores com mercado. Toda a informação está atualizada em estaçãodiariojornal.sapo.pt e também no site da Estação Diária Rádio 968.fm. No final fica a previsão do estado do tempo.
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10: Previsão do estado do tempo para as próximas 24 horas.
11: O Instituto Português do Mar e da Atmosfera está a prever para o Distrito de Viseu céu geralmente pouco nublado, apresentando períodos de maior nebulosidade nas regiões Norte e Centro, com possibilidade de ocorrência de aguaceiros dispersos que poderão ser acompanhados de trovoada, com vento em geral fraco, superando moderado nas terras altas. O IPMA está também a prever uma subida das temperaturas, com o mercúrio dos termómetros a chegar aos 30 graus de máxima e a mínima a registrar durante a noite valores perto dos 18 graus no Distrito de Viseu.
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16: 10-13. José Alberto Ribeiro. De volta à hora para vos darmos a conhecer os temas mais comerciais da rádio. José Alberto Ribeiro, na Estação Diária. Estivemos aí com o melhor da música que vai rodando na antena da Estação Diária. Não percam as notícias. Prometemos regressar em força de segunda a domingo.
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0: 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Olá, esta é a frequência da Estação Diária. Estão aí os primeiros sons que fazem parte da abertura desta hora. Superestação, Supernova é a malha que vos queremos dar a conhecer já de seguida. 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
1: Para escutares na próxima sequência que preparamos na playlist da Estação Diária, presta atenção ao tema de Soltas da Estação, que mereceu relevo nos mais diferentes tops do mercado da música. Fica bem. 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
1: Estamos a fazer a atualização da informação de meia hora. Para já fiquem com os principais títulos do desporto, que irá para o ar logo a seguir ao bloco dos comerciais. Estaremos de novo convosco em antena para avançarmos para a segunda meia hora desta emissão. Até já. 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
1: 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São estes alguns dos temas que vamos desenvolver no Desporto da Estação Diária. O Sporting parte como favorito para conquistar a 86ª edição da Taça de Portugal, defrontando este domingo o Jamor Torriense, primeira equipa da Liga 2 a chegar à final desde 2010. A 19ª edição da Meia Maratona do Douro Vinheteiro realiza-se este domingo e volta a afirmar-se como um dos maiores eventos desportivos da região. Bebete e Alder Tavares vão renovar pelo Tondela e continuar a ser duas referências do plantel do Balneário dos Oriverdes. Joe Hodge, médio ofensivo do Tondela, foi chamado pela primeira vez à seleção A da Irlanda. Agora é só ficarem atentos ao desenvolvimento destes e outros temas no Desporto da Estação Diária. 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

0: 10:30. Vem o desporto na Estação Diária.
1: O Sporting parte como favorito para conquistar a 86ª edição da Taça de Portugal em futebol, defrontando este domingo de Jamor-Torriense, primeira equipa da Liga 2 a chegar à final desde 2010. Os Leões, vencedores da prova na última temporada, procuram conquistar a taça pela 19ª vez. A equipa orientada por Rui Borges chega ao Jamor depois de eliminar o Futebol Clube do Porto nas meias-finais. Do outro lado estarão o Torriense, histórico, que regressa à final 70 anos depois da única presença numa final foi em 1956. A equipa de Torres Vedras, terceira classificada da Liga 2, sonha com a conquista inédita e com a qualificação para a Liga Europa, numa altura em que está também a disputar o play-off de subida à Primeira Liga, com o Casa Pia. Empatou a 0 no primeiro jogo. A final da Taça de Portugal é este domingo, às 5:15, no Estádio Nacional de Jamor, vai ser apitada por António Nobre. A 19ª edição da Meia-Maratona do Douro Vinheteiro vai acontecer este domingo e volta a afirmar-se como um dos maiores eventos desportivos da região e com um percurso que atravessa dois concelhos do Distrito de Viseu, Lamego e Armamar. A prova já ultrapassa os 20 mil inscritos entre a Meia-Maratona de 21 km e a caminhada, reunindo participantes de 58 nacionalidades. A organização estima um impacto económico direto superior a 5 milhões de euros, com reflexos na hotelaria, restauração e comércio local da região douriense. Na competição masculina, o campeão em título, Bernardo Rocha, regressa para defender o troféu. No setor feminino, os principais destaques vão para Mónica Silva, vencedora da última edição, e para as olímpicas Carla Salomé Rocha e Sara Catarina Ribeiro. Bebeto e Alder Tavares vão renovar pelo Tondela e continuar a ser duas referências do plantel e do balneário dos Auriverdes. Confirmadas as saídas de Pedro Maranhão, Tiago Manso, Gabriel Sousa, Rony Lopes e do guarda-redes Bernardo Fontes, a SAD Auriverde garantiu a continuidade dos dois experientes jogadores e com história feita no clube. Os responsáveis pelo Tondela negociam ainda a continuidade de João Afonso, central experiente, que poderá também continuar no plantel para a nova época na Liga 2 do futebol. Quanto a jogadores com contrato e que deverão permanecer no clube, estão nomes como Cícero, Xabi e João Odes. Já a continuidade de Hugo Félix e Rodrigo Conceição não está ainda assegurada, já que são dois jogadores com mercado. João Odes, médio ofensivo do Tondela, foi chamado pela primeira vez à seleção lá de futebol da Irlanda. O atleta, várias vezes internacional e capitão pelos sub-21 irlandeses, foi convocado pelo selecionador Eimear Al Grimson para o duplo compromisso amigável que a seleção irlandesa vai realizar frente ao Qatar e ao Canadá, respectivamente a 28 de maio e 6 de junho. Toda a informação do desporto está atualizada em estaçãodiariajornal.sapo.pt e também no site da Estação Diária Rádio em 968.fm. A seguir vai ficar-se a previsão do estado do tempo.
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3: Vê aí o melhor som house da estação. Se gostares de melhorar o ritmo da tua rádio, fica a saber que os próximos minutos têm muito mais energia. Pista de dança em 96.8. Até já. 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
1: Clássicos da Estação, para vos darmos a conhecer os temas que se destacaram em todas as pistas de dança, fiquem atentos, fiquem muito bem.
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1: Estamos de regresso. Vamos avançar para os destaques que, à hora certa, irão fazer parte do Diário da Estação. Regressamos à antena logo a seguir à informação atualizada. Até já.
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1: São estas algumas das notícias que vamos destacar na edição do dia do Diário da Estação. O festival que jaz em este realiza-se em Viseu de 8 a 19 de julho, com entrada livre em todas as atividades e apelo ao donativo consciente. O município de Viseu lança mais uma edição do Verão Viseu Jovem, que decorre entre 15 de julho e 31 de julho, no Espaço da Juventude do Fontelo. O Mercado Municipal de Castro Daire recebe na próxima quinta-feira, 29 de maio, pelas 19 horas, o Festival das Sopas Solidário, evento inicialmente previsto para este sábado, 23 de maio, e que foi reagendado. Bebete e Alder Tavares vão renovar pelo Tondela e continuar a ser duas referências do plantel e do balneário dos Oriverdes. Agora é só ficarem atentos ao desenvolvimento destes e outros temas no Diário da Estação. 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
2: 11 horas.
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4: O festival Que Jazz é Este vai este ano acontecer em Viseu entre 8 a 19 de julho, com entrada livre em todas as atividades, mas com a organização a apelar ao donativo consciente. A 14ª edição mantém o caráter descentralizado, levando a música a espaços como o Hospital de Viseu, o Estabelecimento Prisional e a aldeia de Várzea de Calde. O programa do Que Jazz é Este vai incluir jazz ao domicílio, concertos de rua na Feira Semanal, jam sessions da Carmo 81 e um concerto de Vera Moraes nos claustros do Museu de Gouro Vasco. Está marcado para o dia 17 de julho. Entre as confirmações do programa estão já as atuações de Maria Luísa Jobim, Azul Piscina e ainda a realização do 18º Workshop de Jazz de Viseu. A organização, a cargo da Girassol Azul, vai em breve avançar com a programação para o fim de semana de encerramento, que vai acontecer nos dias 18 e 19 de julho, no Parque Aquilino Ribeiro. O município de Viseu lança mais uma edição do Verão Viseu Jovem, que vai este ano decorrer entre 15 de junho e 31 de julho, no Espaço de Juventude no Fontelo. A principal novidade é uma componente de voluntariado para jovens dos 18 aos 25 anos, residentes ou naturais do concelho. Os voluntários vão apoiar a organização das atividades durante pelo menos uma semana e recebem um vale oferta e a certificação de participação. O programa inclui semanas temáticas nas áreas da natureza, cultura, cidadania, empreendedorismo e desporto. As inscrições estão abertas, podem ser feitas online até ao meio-dia do dia 26 deste mês de maio. O Mercado Municipal de Castro Daire recebe na próxima quinta-feira, dia 29 de maio, pelas 7 da noite, o Festival da Sopa Solidário, evento inicialmente previsto para dia 23 de maio, mas que foi reagendado. A iniciativa é organizada pelo município de Castro Daire, em parceria com o Agrupamento de Escolas e a Associação de Pais do Conselho. O evento vai reunir mais de 20 sopas para degustar, confeccionadas por restaurantes e associações de conselho, e o principal objetivo é angariar fundos para garantir medicamentos para pessoas carenciadas do conselho. Além da vertente solidária, o festival pretende também dinamizar a gastronomia da região e promover momentos de convívio entre a população. A animação vai ficar a cargo do grupo Dance Motion e de Joel Gonçalves e Concertinas. Bebeto e Alder Tavares vão renovar pelo Tondela e continuar a ser duas referências do plantel e do balneário dos Auriverdes. Confirmadas as saídas de Pedro Maranhão, Tiago Manso, Gabriel Sousa, Rony Lopes e do guarda-redes Bernardo Fontes, a SAD Auriverde garantiu a continuidade dos dois experientes jogadores e com história feita no clube. Os responsáveis pelo Tondela negociam ainda a continuidade de João Afonso, central experiente, que poderá também continuar no plantel para a nova época na Liga 2 do futebol. Quanto a jogadores com contrato e que deverão permanecer no clube, estão nomes como Cícero, Xabi e João Odes. Já a continuidade de Hugo Félix e Rodrigo Conceição não está ainda assegurada, já que são dois jogadores com mercado. Toda a informação está atualizada em estaçãodiariojornal.sapo.pt e também no site da Estação Diária Rádio 968.fm. No final fica a previsão do estado do tempo.
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5: 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Previsão do estado do tempo para as próximas 24 horas. O Instituto Português do Mar e da Atmosfera está a prever para o Distrito de Viseu céu geralmente pouco nublado, apresentando períodos de maior nebulosidade nas regiões Norte e Centro, com possibilidade de ocorrência de aguaceiros dispersos que poderão ser acompanhados de trovoada, com vento em geral fraco, superando moderado nas terras altas. O IPMA está também a prever uma subida das temperaturas, com o mercúrio dos termómetros a chegar aos 30 graus de máxima e a mínima a registrar durante a noite valores perto dos 18 graus no Distrito de Viseu.
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8: Olá, é com um especial prazer que estamos de volta.
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Muito bem, som de abertura em mais um espaço de emissão na Estação Diária. Começamos com Super Malha Tuga e, para que possamos prosseguir nesta edição, acrescentamos Supernova. Nos próximos minutos, há mais música na Estação Oficial Viseu. www.efitnesshealthclub.pt. 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
1: Para te dar a conhecer as novidades que o mundo da música vai apresentando, escolhemos mais Soltas da Estação, mais uma faixa que iremos destacar na Estação Diária, Estação Oficial de Viseu. 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
1: Ok, chegou a hora de vos darmos a informar aquilo que de mais importante está a acontecer em termos de noticiário desportivo. Prestem atenção aos destaques e ao bloco dos comerciais. É o desporto na Estação Diária e voltaremos de novo à emissão para a segunda parte desta emissão Super Estação.
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1: 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São estes alguns dos temas que vamos desenvolver no desporto da Estação Diária. O Sporting parte como favorito para conquistar a 86ª edição da Taça de Portugal, defrontando este domingo o Jamor Torriense, primeira equipa da Liga 2 a chegar à final desde 2010. A 19ª edição da Meia-Maratona do Douro Vinheteiro realiza-se este domingo e volta a afirmar-se como um dos maiores eventos desportivos da região. Bebete e Alder Tavares vão renovar pelo Tondela e continuar a ser duas referências do plantel do balneário dos Auriverdes. Joe Hodge, médio ofensivo do Tondela, foi chamado pela primeira vez à seleção A da Irlanda. Agora é só ficarem atentos ao desenvolvimento destes e outros temas no desporto da Estação Diária. 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

0: 11:30, metade da hora, está aí o desporto.
1: O Sporting parte como favorito para conquistar a 86ª edição da Taça de Portugal em futebol, defrontando este domingo de Jamor Torriense, primeira equipa da Liga 2 a chegar à final desde 2010. Os Leões, vencedores da prova na última temporada, procuram conquistar a taça pela 19ª vez. A equipa orientada por Rui Borges chega ao Jamor depois de eliminar o Futebol Clube do Porto nas meias-finais. Do outro lado estará o Torriense, histórico, que regressa à final 70 anos depois da única presença numa final foi em 1956. A equipa de Torres Vedras, terceira classificada da Liga 2, sonha com a conquista inédita e com a qualificação para a Liga Europa, numa altura em que está também a disputar o play-off de subida à Primeira Liga, com o Casa Pia. Empatou a 0 no primeiro jogo. A final da Taça de Portugal é este domingo, às 5:15, no Estádio Nacional de Jamor, vai ser apitada por António Nobre. A 19ª edição da Meia-Maratona do Douro Vinheteiro vai acontecer este domingo e volta a afirmar-se como um dos maiores eventos desportivos da região e com um percurso que atravessa dois concelhos do Distrito de Viseu, Lamego e Armamar. A prova já ultrapassa os 20 mil inscritos entre a Meia-Maratona de 21 km e a caminhada, reunindo participantes de 58 nacionalidades. A organização estima um impacto económico direto superior a 5 milhões de euros, com reflexos na hotelaria, restauração e comércio local da região do Oriense. Na competição masculina, o campeão em título, Bernardo Rocha, regressa para defender o troféu. No setor feminino, os principais destaques vão para Mónica Silva, vencedora da última edição, e para as olímpicas Carla Salomé Rocha e Sara Catarina Ribeiro. Bebeto e Alder Tavares vão renovar pelo Tondela e continuar a ser duas referências do plantel e do balneário dos Auriverdes. Confirmadas as saídas de Pedro Maranhão, Tiago Manso, Gabriel Sousa, Rony Lopes e do guarda-redes Bernardo Fontes, a SAD Auriverde garantiu a continuidade dos dois experientes jogadores e com história feita no clube. Os responsáveis pelo Tondela negociam ainda a continuidade de João Afonso, central experiente, que poderá também continuar no plantel para a nova época na Liga 2 do futebol. Quanto a jogadores com contrato e que deverão permanecer no clube, estão nomes como Cícero, Xabi e João Lodes. Já a continuidade de Hugo Félix e Rodrigo Conceição não está ainda assegurada, já que são dois jogadores com mercado. João Lodes, médio ofensivo do Tondela, foi chamado pela primeira vez à seleção lá de futebol da Irlanda. O atleta, várias vezes internacional e capitão pelos sub-21 irlandeses, foi convocado pelo selecionador Eimear Algrimson para o duplo compromisso amigável que a seleção irlandesa vai realizar frente ao Qatar e ao Canadá, respectivamente a 28 de maio e 6 de junho. Toda a informação do desporto está atualizada em estaçãodiariojornal.sapo.pt e também no site da Estação Diária Rádio em 968.fm. A seguir vai ficar-se a previsão do estado do tempo.
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2: T-Mouse é a malha que te queremos propor para ficares colado na rádio. A música que vamos rodar vai chamar-te a atenção para a pista de dança mais logo depois das 23. Fiquem muito bem. 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

0: 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Olá, é com um especial prazer que estamos de volta. José Alberto Ribeiro, na Estação Diária. 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
1: Ora, estamos nós para voltarmos aos clássicos da estação. Durante esta hora, divulgamos algumas das melhores faixas que se destacaram na época. 908 FM, para fixares no teu rádio. 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
1: Cumprimos mais uma hora de emissão. Está aí a altura de revelarmos os principais títulos do Diário da Estação. Contem connosco na próxima hora. Não percam as notícias. Prometemos regressar em força. Fiquem bem.

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5: 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São estas algumas das notícias que vamos destacar na edição do dia do Diário da Estação. O festival que jazem este realiza-se em Viseu de 8 a 19 de julho, com entrada livre em todas as atividades e apelo ao donativo consciente. O município de Viseu lança mais uma edição do Verão Viseu Jovem, que decorre entre 15 de julho e 31 de julho, no Espaço da Juventude do Fontelo. O Mercado Municipal de Castro Daire recebe na próxima quinta-feira, 29 de maio, pelas 19 horas, o Festival das Sopas Solidário, evento inicialmente previsto para este sábado, 23 de maio, e que foi reagendado. Bebete e Alder Tavares vão renovar pelo Tondela e continuar a ser duas referências do plantel e do balneário dos Oliverdes. Agora é só ficarem atentos ao desenvolvimento destes e outros temas no Diário da Estação.
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4: O festival Que Jazz é Este vai este ano acontecer em Viseu entre 8 a 19 de julho, com entrada livre em todas as atividades, mas com a organização a apelar ao donativo consciente. A 14ª edição mantém o caráter descentralizado, levando a música a espaços como o Hospital de Viseu, o Estabelecimento Prisional e a Aldeia de Várzea de Calde. O programa do Que Jazz é Este vai incluir jazz ao domicílio, concertos de rua na Feira Semanal, jam sessions da Carmo 81 e um concerto de Vera Moraes nos claustros do Museu de Gouro Vasco. Está marcado para o dia 17 de julho. Entre as confirmações do programa estão já as atuações de Maria Luísa Jobim, Azul Piscina e ainda a realização do 18º Workshop de Jazz de Viseu. A organização, a cargo da Girassol Azul, vai em breve avançar com a programação para o fim de semana de encerramento, que vai acontecer nos dias 18 e 19 de julho, no Parque Aquilino Ribeiro. O município de Viseu lança mais uma edição do Verão Viseu Jovem, que vai este ano decorrer entre 15 de junho e 31 de julho, no Espaço de Juventude no Fontelo. A principal novidade é uma componente de voluntariado para jovens dos 18 aos 25 anos, residentes ou naturais do concelho. Os voluntários vão apoiar a organização das atividades durante pelo menos uma semana e recebem um vale-oferta e a certificação de participação. O programa inclui semanas temáticas nas áreas da natureza, cultura, cidadania, empreendedorismo e desporto. As inscrições estão abertas, podem ser feitas online até o meio-dia do dia 26 deste mês de maio. O Mercado Municipal de Castro Daire recebe na próxima quinta-feira, dia 29 de maio, pelas 7 da noite, o Festival da Sopa Solidário, evento inicialmente previsto para dia 23 de maio, mas que foi reagendado. A iniciativa é organizada pelo município de Castro Daire, em parceria com o Agrupamento de Escolas e a Associação de Pais do Conselho. O evento vai reunir mais de 20 sopas para degustar, confeccionadas por restaurantes e associações de conselho, e o principal objetivo é angariar fundos para garantir medicamentos para pessoas carenciadas do conselho. Além da vertente solidária, o festival pretende também dinamizar a gastronomia da região e promover momentos de convívio entre a população. A animação vai ficar a cargo do grupo Dance Motion e de Joel Gonçalves e Concertinas. Bebeto e Alder Tavares vão renovar pelo Tondela e continuar a ser duas referências do plantel e do balneário dos Auriverdes. Confirmadas as saídas de Pedro Maranhão, Tiago Manso, Gabriel Sousa, Rony Lopes e do guarda-redes Bernardo Fontes, a SAD Auriverde garantiu a continuidade dos dois experientes jogadores e com história feita no clube. Os responsáveis pelo Tondela negociam ainda a continuidade de João Afonso, central experiente, que poderá também continuar no plantel para a nova época na Liga 2 do futebol. Quanto aos jogadores com contrato e que deverão permanecer no clube, estão nomes como Cícero, Xabi e João Odes. Já a continuidade de Hugo Félix e Rodrigo Conceição não está ainda assegurada, já que são dois jogadores com mercado. Toda a informação está atualizada em estaçãodiariojornal.sapo.pt e também no site da Estação Diária Rádio 968.fm. No final fica a previsão do estado do tempo.
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10: Previsão do estado do tempo para as próximas 24 horas.
11: O Instituto Português do Mar e da Atmosfera está a prever para o Distrito de Viseu céu geralmente pouco nublado, apresentando períodos de maior nebulosidade nas regiões Norte e Centro, com possibilidade de ocorrência de aguaceiros dispersos que poderão ser acompanhados de trovoada, com vento em geral fraco, superando moderado nas terras altas. O IPMA está também a prever uma subida das temperaturas, com o mercúrio dos termómetros a chegar aos 30 graus de máxima e a mínima a registrar durante a noite valores perto dos 18 graus no Distrito de Viseu.
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2: 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Muito bem, som de abertura em mais um espaço de emissão na Estação Diária. Começamos com Super Malha Tuga e, para que possamos prosseguir nesta edição, acrescentamos Supernova. Nos próximos minutos, há mais música na Estação Oficial Viseu. www.efitnesshealthclub.pt. 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

0: 12, José Alberto Ribeiro. Estamos aí de regresso para quem segue regularmente a Estação Diária em Viseu. José Alberto Ribeiro, na Estação Diária. A frequência é 96.8, www.968.fm, para escutares no teu PC, de segunda a domingo.
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0: Para te dar a conhecer as novidades que o mundo da música vai apresentando, escolhemos mais Soltas da Estação, mais uma faixa que iremos destacar na Estação Diária, Estação Oficial de Viseu. Fica bem. 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
1: Praticamente a terminarmos a primeira das duas meias horas desta emissão Superestação, para quem está atento à informação de caráter desportivo, vê aí os destaques e as notícias atualizadas. Ainda no meio, os comerciais. Fiquem bem, nós voltaremos para a segunda meia hora com muito mais energia. Até já.
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1: 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São estes alguns dos temas que vamos desenvolver no desporto da Estação Diária. O Sporting parte como favorito para conquistar a 86ª edição da Taça de Portugal, defrontando este domingo o Jamor Torriense, primeira equipa da Liga 2 a chegar à final desde 2010. A 19ª edição da meia-maratona do Douro Vinheteiro realiza-se este domingo e volta a afirmar-se como um dos maiores eventos desportivos da região. Bebete e Alder Tavares vão renovar pelo Tondela e continuar a ser duas referências do plantel do balneário dos Auriverdes. Joe Hodge, médio ofensivo do Tondela, foi chamado pela primeira vez à seleção A da Irlanda. Agora é só ficarem atentos ao desenvolvimento destes e outros temas no desporto da Estação Diária. 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
1: O Sporting parte como favorito para conquistar a 86ª edição da Taça de Portugal em futebol, defrontando este domingo de Jamor Torriense, primeira equipa da Liga 2 a chegar à final desde 2010. Os Leões, vencedores da prova na última temporada, procurou conquistar a taça pela 19ª vez. A equipa orientada por Rui Borges chega ao Jamor depois de eliminar o Futebol Clube do Porto nas meias-finais. Do outro lado estarão o Torriense, histórico, que regressa à final 70 anos depois da única presença numa final foi em 1956. A equipa de Torres Vedras, terceira classificada da Liga 2, sonha com a conquista inédita e com a qualificação para a Liga Europa, numa altura em que está também a disputar o play-off de subida à Primeira Liga, com o Casa Pia. Empatou a 0 no primeiro jogo. A final da Taça de Portugal é este domingo, às 5:15, no Estádio Nacional de Jamor, vai ser apitada por António Nobre. A 19ª edição da Meia-Maratona do Douro Vinheteiro vai acontecer este domingo e volta a afirmar-se como um dos maiores eventos desportivos da região e com um percurso que atravessa dois concelhos do Distrito de Viseu, Lamego e Armamar. A prova já ultrapassa os 20 mil inscritos entre a Meia-Maratona de 21 km e a caminhada, reunindo participantes de 58 nacionalidades. A organização estima um impacto económico direto superior a 5 milhões de euros, com reflexos na hotelaria, restauração e comércio local da região do Oriense. Na competição masculina, o campeão em título, Bernardo Rocha, regressa para defender o troféu. No setor feminino, os principais destaques vão para Mónica Silva, vencedora da última edição, e para as olímpicas Carla Salomé Rocha e Sara Catarina Ribeiro. Bebeto e Alder Tavares vão renovar pelo Tondela e continuar a ser duas referências do plantel e do balneário dos Auriverdes. Confirmadas as saídas de Pedro Maranhão, Tiago Manso, Gabriel Sousa, Rony Lopes e do guarda-redes Bernardo Fontes, a SAD Auriverde garantiu a continuidade dos dois experientes jogadores e com história feita no clube. Os responsáveis pelo Tondela negociam ainda a continuidade de João Afonso, central experiente, que poderá também continuar no plantel para a nova época na Liga 2 do futebol. Quanto a jogadores com contrato e que deverão permanecer no clube, estão nomes como Cícero, Xabi e João Otes. Já a continuidade de Hugo Félix e Rodrigo Conceição não está ainda assegurada, já que são dois jogadores com mercado. João Otes, médio ofensivo do Tondela, foi chamado pela primeira vez à seleção lá de futebol da Irlanda. O atleta, várias vezes internacional e capitão pelos sub-21 irlandeses, foi convocado pelo selecionador Eimear Al-Grimson para o duplo compromisso amigável que a seleção irlandesa vai realizar frente ao Qatar e ao Canadá, respectivamente a 28 de maio e 6 de junho. Toda a informação do desporto está atualizada em estaçãodiariojornal.sapo.pt e também no site da Estação Diária Rádio em 968.fm. A seguir vai ficar-se a previsão do estado do tempo.
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0: 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Estás na estação diária e estás super bem. Pista de dança não perder em 96.8. Fica atento. Malha House para aumentares o volume do teu rádio. Até já. 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
1: Muito bem, durante esta emissão procuramos recuperar alguns dos melhores sons clássicos. Nos próximos minutos, as melhores malhas estão aqui em 96.8. Fiquem muito bem. 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
1: Estamos de volta para dar por finalizado o último terço da hora. Ainda tempo para ficarmos por dentro dos principais destaques que iremos desenvolver à hora certa no Diário da Estação. Fiquem muito bem. 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
1: 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São estas algumas das notícias que vamos destacar na edição do dia do Diário da Estação. O festival que jaz em este realiza-se em Viseu de 8 a 19 de julho, com entrada livre em todas as atividades e apelo ao donativo consciente. O município de Viseu lança mais uma edição do Verão Viseu Jovem, que decorre entre 15 de julho e 31 de julho, no Espaço da Juventude do Fontelo. O Mercado Municipal de Castro Daire recebe na próxima quinta-feira, 29 de maio, pelas 19 horas, o Festival das Sopas Solidário, evento inicialmente previsto para este sábado, 23 de maio, e que foi reagendado. Dedete e Alder Tavares vão renovar pelo Tondela e continuar a ser duas referências do plantel e do balneário dos Oliverdes. Agora é só ficarem atentos ao desenvolvimento destes e outros temas no Diário da Estação. 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
4: O festival Que Jazz é Este vai este ano acontecer em Viseu entre 8 a 19 de julho, com entrada livre em todas as atividades, mas com a organização a apelar ao donativo consciente. A 14ª edição mantém o caráter descentralizado, levando a música a espaços como o Hospital de Viseu, o Estabelecimento Prisional e a Aldeia de Várzea de Calde. O programa do Que Jazz é Este vai incluir jazz ao domicílio, concertos de rua na Feira Semanal, jam sessions da Carmo 81 e um concerto de Vera Moraes nos claustros do Museu de Gouro Vasco. Está marcado para o dia 17 de julho. Entre as confirmações do programa estão já as atuações de Maria Luísa Jobim, Azul Piscina e ainda a realização do 18º Workshop de Jazz de Viseu. A organização, a cargo da Girassol Azul, vai em breve avançar com a programação para o fim de semana de encerramento, que vai acontecer nos dias 18 e 19 de julho, no Parque Aquilino Ribeiro. O município de Viseu lança mais uma edição do Verão Viseu Jovem, que vai este ano decorrer entre 15 de junho e 31 de julho, no Espaço de Juventude no Fontelo. A principal novidade é uma componente de voluntariado para jovens dos 18 aos 25 anos, residentes ou naturais do concelho. Os voluntários vão apoiar a organização das atividades durante pelo menos uma semana e recebem um vale oferta e a certificação de participação. O programa inclui semanas temáticas nas áreas da natureza, cultura, cidadania, empreendedorismo e desporto. As inscrições estão abertas, podem ser feitas online até ao meio-dia do dia 26 deste mês de maio. O Mercado Municipal de Castro de Aire recebe na próxima quinta-feira, dia 29 de maio, pelas 7 da noite, o Festival da Sopa Solidário, evento inicialmente previsto para dia 23 de maio, mas que foi reagendado. A iniciativa é organizada pelo município de Castro de Aire, em parceria com o Agrupamento de Escolas e a Associação de Pais do Conselho. O evento vai reunir mais de 20 sopas para degustar, confeccionadas por restaurantes e associações de conselho, e o principal objetivo é angariar fundos para garantir medicamentos para pessoas carenciadas do conselho. Além da vertente solidária, o festival pretende também dinamizar a gastronomia da região e promover momentos de convívio entre a população. A animação vai ficar a cargo do grupo Dance Motion e de Joel Gonçalves e Concertinas. Bebeto e Alder Tavares vão renovar pelo Tondela e continuar a ser duas referências do plantel e do balneário dos Auriverdes. Confirmadas as saídas de Pedro Maranhão, Tiago Manso, Gabriel Sousa, Rony Lopes e do guarda-redes Bernardo Fontes, a Sada Auriverde garantiu a continuidade dos dois experientes jogadores e com história feita no clube. Os responsáveis pelo Tondela negociam ainda a continuidade de João Afonso, central experiente, que poderá também continuar no plantel para a nova época na Liga 2 do futebol. Quanto a jogadores com contrato e que deverão permanecer no clube, estão nomes como Cícero, Xabi e João Odes. Já a continuidade de Hugo Félix e Rodrigo Conceição não está ainda assegurada, já que são dois jogadores com mercado. Toda a informação está atualizada em estaçãodiariojornal.sapo.pt e também no site da Estação Diária Rádio 968.fm. No final fica a previsão do estado do tempo.
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0: 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Previsão do estado do tempo para as próximas 24 horas. O Instituto Português do Mar e da Atmosfera está a prever para o Distrito de Viseu céu geralmente pouco nublado, apresentando períodos de maior nebulosidade nas regiões Norte e Centro, com possibilidade de ocorrência de aguaceiros dispersos que poderão ser acompanhados de trovoada, com vento em geral fraco, superando moderado nas terras altas. O IPMA está também a prever uma subida das temperaturas, com o mercúrio dos termómetros a chegar aos 30 graus de máxima e a mínima a registrar durante a noite valores perto dos 18 graus no Distrito de Viseu.
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0: 7-10, Carlos Manuel Costa. Bem-vindos a mais uma grande hora na Estação Diária, Estação Oficial de Viseu. Carlos Manuel Costa, na Estação Diária. Superestação com o som nacional sempre na abertura de cada hora. E para continuarmos em bom ritmo, Supernova nos próximos minutos. De segunda a domingo.
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1: Ok, esta é a hora de ponta na estação diária. A esta hora estamos a dar a conhecer as diferentes possibilidades de entrada na cidade de Viseu, zona este da aproximação à cidade. Estamos a falar para quem está junto à área do Viso, junto à rotunda da Volvo, para quem viaja no sentido do centro da cidade pela Estrada Nacional 16. A solução mais direta será de seguir a Estrada Nacional 16 pela Rua Alves.

corrida que obriga a fazer a rotunda da Volvo até à terceira saída à direita em sentido descendente para quem vem na direção do Palácio do Gelo. Estrada com 4 vias, 2 para cada lado. Depois, mais à frente, na rotunda antes da entrada de Ranhados, tem 2 hipóteses válidas de escolha, ou poderá optar por avançar em direção ao Hospital de Viseu pela Rua do Cruzeiro ou contornar a rotunda seguindo em frente na direção do Palácio do Gelo.

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2: Muito bem, estamos aí em mais uma hora Super Estação. Sempre com grandes músicas à mistura e com o essencial da informação. São as soltas da estação que estão a chegar à antena 9680. O mundo da música em destaque já a seguir com mais novidades. Até já.
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4: We Trust, a banda portuguesa liderada por André Tentugal, jovem realizador português com portfólio ligado à música mais vasto do nosso país, contando com nomes como Pedro Brunhosa, Rodrigo Leão, Mãe da Cap, Miguel Araújo, e com alguns nomes relevantes do panorama internacional, entre os quais Divine Comedy, Cap Bambino e Ariel Pink. Os We Trust surgiram em 2011 através de uma vontade antiga de André de ter o seu próprio projeto e atingem logo o top das tabelas das maiores rádios nacionais com o seu primeiro single, Time, Better Not Stop, canção que levou a banda a todos os cantos do mundo e que lançou os We Trust numa longa tour com passagens pelos maiores festivais portugueses. Logo lançam o seu primeiro disco de originais chamado This New Countries. Mais tarde, os We Trust juntam-se aos Best Youth e criam o projeto There Must Be a Place, que os leva novamente a percorrer todo o país e com mais dois temas a atingirem os lugares dianteiros das rádios nacionais. Tell Me Something e Nice Face. We Are The Ones e The Future são mais dois temas dos We Trust e fazem parte do álbum Everyday Heroes, lançado em 2015.
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1: Já sabem que a todas as meias horas na Estação Diária damos relevo ao desporto. Por isso, fiquem atentos ao bloco de informação de caráter desportivo, sempre com as últimas em grande destaque. Depois, a música regressa logo a seguir na Rádio Oficial de Viseu.

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5: 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São estes alguns dos temas que vamos desenvolver no Desporto da Estação Diária. O Sporting parte como favorito para conquistar a 86ª edição da Taça de Portugal, defrontando este domingo já Moutorriense, primeira equipa da Liga 2 a chegar à final desde 2010. A 19ª edição da meia-maratona do Douro Vinheteiro realiza-se este domingo e volta a afirmar-se como um dos maiores eventos desportivos da região. Bebeto e Alder Tavares vão renovar pelo Tondela e continuar a ser duas referências do plantel e do balneário dos Auriverdes. Joe Hodge, médio ofensivo do Tondela, foi chamado pela primeira vez à seleção A da Irlanda. Agora é só ficarem atentos ao desenvolvimento destes e outros temas no Desporto da Estação Diária.
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0: 1h30, avançamos para o desporto.
1: O Sporting parte como favorito para conquistar a 86ª edição da Taça de Portugal em futebol, defrontando este domingo de Jamor Torriense, primeira equipa da Liga 2 a chegar à final desde 2010. Os Leões, vencedores da prova na última temporada, procurou conquistar a taça pela 19ª vez. A equipa orientada por Rui Borges chega ao Jamor depois de eliminar o Futebol Clube do Porto nas meias-finais. Do outro lado estará um Torriense histórico, que regressa à final 70 anos depois da única presença numa final foi em 1956. A equipa de Torres Vedras, terceira classificada da Liga 2, sonha com a conquista inédita e com a qualificação para a Liga Europa, numa altura em que está também a disputar o play-off de subida à Primeira Liga, com o Casa Pia. Empatou a zero no primeiro jogo. A final da Taça de Portugal é este domingo, às 5h15, no Estádio Nacional de Jamor, vai ser apitada por António Nobre. A 19ª edição da Meia-Maratona do Douro Vinhateiro vai acontecer este domingo e volta a afirmar-se como um dos maiores eventos desportivos da região e com um percurso que atravessa dois concelhos do Distrito de Viseu, Lamego e Armamar. A prova já ultrapassa os 20 mil inscritos entre a Meia-Maratona de 21 km e a caminhada, reunindo participantes de 58 nacionalidades. A organização estima um impacto económico direto superior a 5 milhões de euros, com reflexos na hotelaria, restauração e comércio local da região do Oriense. Na competição masculina, o campeão em título, Bernardo Rocha, regressa para defender o troféu. No setor feminino, os principais destaques vão para Mónica Silva, vencedora da última edição, e para as olímpicas Carla Salomé Rocha e Sara Catarina Ribeiro. Bebeto e Alder Tavares vão renovar pelo Tondela e continuar a ser duas referências do plantel e do balneário dos Auriverdes. Confirmadas as saídas de Pedro Maranhão, Tiago Manso, Gabriel Sousa, Rony Lopes e do guarda-redes Bernardo Fontes, a SAD Auriverde garantiu a continuidade dos dois experientes jogadores e com história feita no clube. Os responsáveis pelo Tondela negociam ainda a continuidade de João Afonso, central experiente, que poderá também continuar no plantel para a nova época na Liga 2 do futebol. Quanto aos jogadores com contrato e que deverão permanecer no clube, estão nomes como Cícero, Xabi e João Odes. Já a continuidade de Hugo Félix e Rodrigo Conceição não está ainda assegurada, já que são dois jogadores com mercado. João Odes, médio ofensivo do Tondela, foi chamado pela primeira vez à seleção A de futebol da Irlanda. O atleta, várias vezes internacional e capitão pelos sub-21 irlandeses, foi convocado pelo selecionador Eimear Al Grimson para o duplo compromisso amigável que a seleção irlandesa vai realizar frente ao Qatar e ao Canadá, respectivamente a 28 de maio e 6 de junho. Toda a informação do desporto está atualizada em estaçãodiariojornal.sapo.pt e também no site da Estação Diária Rádio em 968.fm. A seguir vai ficar-se a previsão do estado do tempo.
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2: Hoje vamos falar sobre como é que podemos aumentar a produtividade da nossa empresa sem aumentar o nosso staff. A resposta é automação.
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0: da cidade e pretende circular em direção à Zona Sul, para quem vai no sentido da localidade de Repeses, tome como ponto de referência do início do percurso a Avenida 25 de Abril e avance em sentido ascendente até aos semáforos, junto à Escola Secundária Alves Martins. Já sabe, o limite máximo de velocidade dentro das localidades não poderá ultrapassar os 50 km/h. Poderá ter de parar nos sinais luminosos e até encontrar algum constrangimento no trânsito. Continuar a marcha pela Avenida 25 de Abril até à Rotunda Paulo VI, aqui presta alguma atenção, porque em hora de ponta o trânsito irá obrigá-lo a abrandar, depois fazer a rotunda em frente, em direção à segunda saída, no sentido do Regimento Infantaria 14, e a partir daí terá maior tranquilidade na abordagem à estrada. 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
3: Bem-vindos a mais uma grande hora na Estação Oficial de Viseu. Está já alinhada mais uma super malha para partilhar a todas as meias horas em 96.80. Volto já a seguir. Até já.
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muito os direitos dos homens, disto e daquilo. Também não entendo porque é que não se havia de falar das mulheres, dos direitos das mulheres. Os direitos são os mesmos, são seres humanos, têm os mesmos direitos. Deviam ter, não têm. Não, não têm. Ainda hoje não têm.

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1: Bem-vindos à segunda meia hora desta emissão Super Estação. 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
1: Para vos darmos a conhecer as novidades do Diário da Estação, iremos convidar-vos para estarem atentos aos destaques que iremos ouvir já de seguida. Retomaremos a hora para partilhar o melhor da música em 96.80. Fiquem bem.

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3: 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São estas algumas das notícias que vamos destacar na edição do dia do Diário da Estação. O festival que jaz em este realiza-se em Viseu de 8 a 19 de julho, com entrada livre em todas as atividades e apelo ao donativo consciente. O município de Viseu lança mais uma edição do Verão Viseu Jovem, que decorre entre 15 de julho e 31 de julho, no Espaço da Juventude do Fontelo. O Mercado Municipal de Castro Daire recebe na próxima quinta-feira, 29 de maio, pelas 19 horas, o Festival das Sopas Solidário, evento inicialmente previsto para este sábado, 23 de maio, e que foi reagendado. Bebete e Alder Tavares vão renovar pelo Tondela e continuar a ser duas referências do plantel e do balneário dos Oriverdes. Agora é só ficarem atentos ao desenvolvimento destes e outros temas no Diário da Estação.
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2: Duas horas.
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4: O festival Que Jazz é Este vai este ano acontecer em Viseu entre 8 a 19 de julho, com entrada livre em todas as atividades, mas com a organização a apelar ao donativo consciente. A 14ª edição mantém o caráter descentralizado, levando a música a espaços como o Hospital de Viseu, o Estabelecimento Prisional e a Aldeia de Várzea de Calde. O programa do Que Jazz é Este vai incluir jazz ao domicílio, concertos de rua na Feira Semanal, jam sessions da Carmo 81 e o concerto de Vera Moraes nos claustros do Museu de Gouro Vasco. Está marcado para o dia 17 de julho. Entre as confirmações do programa estão já as atuações de Maria Luísa Jobim, Azul Piscina e ainda a realização do 18º Workshop de Jazz de Viseu. A organização, a cargo da Girassol Azul, vai em breve avançar com a programação para o fim de semana de encerramento, que vai acontecer nos dias 18 e 19 de julho, no Parque Aquilino Ribeiro. O município de Viseu lança mais uma edição do Verão Viseu Jovem, que vai este ano decorrer entre 15 de junho e 31 de julho, no Espaço de Juventude no Fontelo. A principal novidade é uma componente de voluntariado para jovens dos 18 aos 25 anos, residentes ou naturais do concelho. Os voluntários vão apoiar a organização das atividades durante pelo menos uma semana e recebem um vale-oferta e a certificação de participação. O programa inclui semanas temáticas nas áreas da natureza, cultura, cidadania, empreendedorismo e desporto. As inscrições estão abertas, podem ser feitas online até ao meio-dia do dia 26 deste mês de maio. O Mercado Municipal de Castro Daire recebe na próxima quinta-feira, dia 29 de maio, pelas 7 da noite, o Festival da Sopa Solidário, evento inicialmente previsto para dia 23 de maio, mas que foi reagendado. A iniciativa é organizada pelo município de Castro Daire, em parceria com o Agrupamento de Escolas e a Associação de Pais do Conselho. O evento vai reunir mais de 20 sopas para degustar, confeccionadas por restaurantes e associações de conselho, e o principal objetivo é angariar fundos para garantir medicamentos para pessoas carenciadas do conselho. Além da vertente solidária, o festival pretende também dinamizar a gastronomia da região e promover momentos de convívio entre a população. A animação vai ficar a cargo do grupo Dance Motion e de Joel Gonçalves e concertinas. Bebeto e Alder Tavares vão renovar pelo Tondela e continuar a ser duas referências do plantel e do balneário dos Auriverdes. Confirmadas as saídas de Pedro Maranhão, Tiago Manso, Gabriel Sousa, Rony Lopes e do guarda-redes Bernardo Fontes, a SAD Auriverde garantiu a continuidade dos dois experientes jogadores e com história feita no clube. Os responsáveis pelo Tondela negociam ainda a continuidade de João Afonso, central experiente, que poderá também continuar no plantel para a nova época na Liga 2 do futebol. Quanto aos jogadores com contrato e que deverão permanecer no clube, estão nomes como Cícero, Xabi e João Odes. Já a continuidade de Hugo Félix e Rodrigo Conceição não está ainda assegurada, já que são dois jogadores com mercado. Toda a informação está atualizada em estaçãodiariojornal.sapo.pt e também no site da Estação Diária Rádio 968.fm. No final fica a previsão do estado do tempo.
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5: 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Previsão do estado do tempo para as próximas 24 horas. O Instituto Português do Mar e da Atmosfera está a prever para o Distrito de Viseu céu geralmente pouco nublado, apresentando períodos de maior nebulosidade nas regiões Norte e Centro, com possibilidade de ocorrência de aguaceiros dispersos que poderão ser acompanhados de trovoada, com vento em geral fraco, superando moderado nas terras altas. O IPMA está também a prever uma subida das temperaturas, com o mercúrio dos termómetros a chegar aos 30 graus de máxima e a mínima a registrar durante a noite valores perto dos 18 graus no Distrito de Viseu.
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2: E assim abrimos este espaço de emissão Superstação. Sou nacional em 96.8. A seguir tenho preparado para ti uma supernova. Música acabada de estrear. Para ouvires com a máxima atenção, fica connosco.
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0: 10-13, José Alberto Ribeiro. Olá Viva, versão nacional para começarmos mais uma grande hora. José Alberto Ribeiro, na Estação Diária. Para escutares na próxima sequência que preparamos na playlist da Estação Diária, mais uma faixa que iremos destacar de segunda a domingo.
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1: Regressa à informação desportiva na Estação Diária. Já daqui a pouco as notícias em primeira mão na Estação Oficial Viseu. É o desporto na Estação Diária para logo a seguir voltarmos à música sem parar. 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
3: 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São estes alguns dos temas que vamos desenvolver no desporto da Estação Diária. O Sporting parte como favorito para conquistar a 86ª edição da Taça de Portugal, defrontando este domingo o Jamor Torriense, primeira equipa da Liga 2 a chegar à final desde 2010. A 19ª edição da Meia-Maratona de Douro Vinheteiro realiza-se este domingo e volta a afirmar-se como um dos maiores eventos desportivos da região. Bebete e Alder Tavares vão renovar pelo Tondela e continuar a ser duas referências do plantel do balneário dos Auriverdes. Joe Hodge, médio ofensivo do Tondela, foi chamado pela primeira vez à seleção A da Irlanda. Agora é só ficarem atentos ao desenvolvimento destes e outros temas no desporto da Estação Diária.
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0: 11:30, vem o desporto.
1: O Sporting parte como favorito para conquistar a 86ª edição da Taça de Portugal em futebol, defrontando este domingo de Jamor Torriense, primeira equipa da Liga 2 a chegar à final desde 2010. Os Leões, vencedores da prova na última temporada, procurou conquistar a taça pela 19ª vez. A equipa orientada por Rui Borges chega ao Jamor depois de eliminar o Futebol Clube do Porto nas meias-finais. Do outro lado estarão o Torriense, histórico, que regressa à final 70 anos depois da única presença numa final foi em 1956. A equipa de Torres Vedras, terceira classificada da Liga 2, sonha com a conquista inédita e com a qualificação para a Liga Europa, numa altura em que está também a disputar o play-off de subida à Primeira Liga, com o Casa Pia. Empatou a zero no primeiro jogo. A final da Taça de Portugal é este domingo, às 5:15, no Estádio Nacional de Jamor, vai ser apitada por António Nobre. A 19ª edição da Meia-Maratona do Douro Vinheteiro vai acontecer este domingo e volta a afirmar-se como um dos maiores eventos desportivos da região e com um percurso que atravessa dois concelhos do Distrito de Viseu, Lamego e Armamar. A prova já ultrapassa os 20 mil inscritos entre a Meia-Maratona de 21 km e a caminhada, reunindo participantes de 58 nacionalidades. A organização estima um impacto económico direto superior a 5 milhões de euros, com reflexos na hotelaria, restauração e comércio local da região do Oriense. Na competição masculina, o campeão em título, Bernardo Rocha, regressa para defender o troféu. No setor feminino, os principais destaques vão para Mónica Silva, vencedora da última edição, e para as olímpicas Carla Salomé Rocha e Sara Catarina Ribeiro. Bebeto e Alder Tavares vão renovar pelo Tondela e continuar a ser duas referências do plantel e do balneário dos Auriverdes. Confirmadas as saídas de Pedro Maranhão, Tiago Manso, Gabriel Sousa, Rony Lopes e do guarda-redes Bernardo Fontes, a SAD Auriverde garantiu a continuidade dos dois experientes jogadores e com história feita no clube. Os responsáveis pelo Tondela negociam ainda a continuidade de João Afonso, central experiente, que poderá também continuar no plantel para a nova época na Liga 2 do futebol. Quanto aos jogadores com contrato e que deverão permanecer no clube, estão nomes como Cícero, Xabi e João Odes. Já a continuidade de Hugo Félix e Rodrigo Conceição não está ainda assegurada, já que são dois jogadores com mercado. João Odes, médio ofensivo do Tondela, foi chamado pela primeira vez à seleção lá de futebol da Irlanda. O atleta, várias vezes internacional e capitão pelos sub-21 irlandeses, foi convocado pelo selecionador Eimear Al Grimson para o duplo compromisso amigável que a seleção irlandesa vai realizar frente ao Qatar e ao Canadá, respectivamente a 28 de maio e 6 de junho. Toda a informação do desporto está atualizada em estaçãodiariojornal.sapo.pt e também no site da Estação Diária Rádio em 968.fm. A seguir vai ficar-se a previsão do estado do tempo.
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0: 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RT Ricardo Teixeira.
3: Olá pessoal, bem-vindos ao QI Business Secrets.
0: Ricardo Teixeira, o imparável.
3: Hoje vamos falar sobre prioridades do dia e objetivos anuais. É o que vamos falar já a seguir, por isso estejam por aí.
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0: 10-13, José Alberto Ribeiro. De volta à hora para vos darmos a conhecer os temas mais comerciais da rádio. José Alberto Ribeiro, na Estação Diária. Estivemos aí com o melhor da música que vai rodando na antena da Estação Diária. Não percam as notícias. Prometemos regressar em força de segunda a domingo.
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1: Estou de volta para chamar a tua atenção para os grandes clássicos da estação que passamos regularmente na antena da Estação Diária. Fica por aí, bem ligado na estação oficial do Viseu.
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1: Já daqui a pouco, as notícias em primeiro lugar em 96.8. É o Diário da Estação e logo a seguir as grandes músicas sem parar na Estação Oficial de Viseu. 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
2: São estas algumas das notícias que vamos destacar na edição do dia do Diário da Estação. O festival que jaz em este realiza-se em Viseu de 8 a 19 de julho, com entrada livre em todas as atividades e apelo ao donativo consciente. O município de Viseu lança mais uma edição do Verão Viseu Jovem, que decorre entre 15 de julho e 31 de julho, no Espaço da Juventude do Fontelo. O Mercado Municipal de Castro Daire recebe na próxima quinta-feira, 29 de maio, pelas 19 horas, o Festival das Sopas Solidário, evento inicialmente previsto para este sábado, 23 de maio, e que foi reagendado. Bebete e Alder Tavares vão renovar pelo Tondela e continuar a ser duas referências do plantel e do balneário dos Oriverdes. Agora é só ficarem atentos ao desenvolvimento destes e outros temas no Diário da Estação. 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
3: 3 horas.
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5: A PSP registrou 3.725 denúncias de violência doméstica entre janeiro e março e deteve 433 pessoas. Foram mais 104 denúncias do que no mesmo período de 2025 e um aumento de 31 detenções. Foram ainda apreendidas 99 armas, incluindo 38 de fogo e 30 armas brancas. No mesmo período, a PSP realizou quase 5 mil contactos com vítimas, mais de 4.700 avaliações de risco e sinalizou 987 crianças junto das comissões da proteção de menores. Foram também desenvolvidas perto de 1 milhão de ações de sensibilização sobre a violência doméstica e no namoro. A PSP recorda que a violência doméstica é um crime público e pode ser denunciada por qualquer pessoa numa esquadra ou pelo e-mail violenciadomestica@psp.pt. Trouxe do IP3, entre os nós de Cana de Santa Maria, em Tondela, e Vila Xanzá, em Viseu, está cortado o trânsito durante as noites de terça e quarta-feira. Vai ser entre as 9 da noite e as 6 da manhã do dia seguinte. O desvio vai ser feito pela Estrada Nacional 2. Na noite de terça para quarta, o corte abrange o troço entre São Miguel do Oteiro e Vila Xanzá. Na noite de quarta para quinta, o corte será entre Canas de Santa Maria e São Miguel do Oteiro. Os condicionamentos estão associados às obras de duplicação e requalificação do IP3 entre Santa Combadão e Viseu, uma empreitada de 103 milhões de euros que abrange 27,5 km nos concelhos de Santa Combadão, Tondela e Viseu. O Zigor Fest volta às ruas de Lamego entre 20 e 22 de agosto, marcando o regresso do festival ao tradicional calendário de verão. São já conhecidos alguns nomes para o cartaz, caso de Aires, Daniro, Plano Trifásico, La Família Gitana e Vasco Alves, entre outros. O evento volta a ocupar espaços emblemáticos da cidade, como o Teatro Ribeiro Conceição, a Rua da Olaria, Alameda e o Bairro do Ponte, mantendo entrada livre em todos os eventos. A programação promete cruzar diferentes géneros musicais, do ambiente ao punk, passando pelo rock, numa edição que antecipa uma nova fase do festival. Criado em 2011, o Zigor Fest nasceu com o objetivo de dinamizar a cultura no interior do país e aproximar o público da criação contemporânea nacional. O festival Que Jazz É Este vai este ano acontecer em Viseu entre 8 a 19 de julho, com entrada livre em todas as atividades, mas com a organização a apelar ao donativo consciente. A 14ª edição mantém o caráter descentralizado, levando a música a espaços como o Hospital de Viseu, o Estabelecimento Prisional e a Aldeia de Várzea de Calde. O programa do Que Jazz É Este vai incluir jazz ao domicílio, concertos de rua na Feira Semanal, jam sessions na Carmo 81 e um concerto de Vera Moraes nos claustros do Museu de Ouro Vasco. Está marcado para o dia 17 de julho. Entre as confirmações do programa estão já as atuações de Maria Luísa Jobim, Azul Piscina e ainda a realização do 18º Workshop de Jazz de Viseu. A organização, a cargo da Girassol Azul, vai em breve avançar com a programação para o fim de semana de encerramento, que vai acontecer nos dias 18 e 19 de julho, no Parque Aquilino Ribeiro. Toda a informação está atualizada em estaçãodiariojornal.sapo.pt e também no site da Estação Diária Rádio 968.fm. No final fica a previsão do estado do tempo.
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6: Estação Oficial de Viseu. previsão do estado do tempo para as próximas 24 horas. O Instituto Português do Mar e da Atmosfera está a prever para o distrito Viseu céu pouco nublado ao limpo, com vento em geral fraco, soprando por vezes moderado a forte nas terras altas. O IPMA está também a prever uma pequena descida das temperaturas, com o mercúrio dos termómetros a chegar aos 28 graus de máxima e a mínima a registrar durante a noite valores perto dos 17 graus no distrito de Viseu.
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2: Estes são os primeiros minutos desta emissão Super Estação. A Rádio Oficial de Viseu tem um espaço de emissão especialmente pensado para te dar mais grandes músicas. Continua ligado no 96.8 na playlist da Estação Diária. Volto já a seguir, deixa-te ficares.
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1: Bem-vindo à Estação Diária. Espero que gostes de tudo que preparámos só para ti. Vamos voltar ao que interessa? Ora, escuta as sonsas da estação, na Estação Diária.
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1: Está na altura de fazermos mais uma pequena pausa na playlist da Estação Diária. Em muito pouco tempo, ficamos por dentro do que mais importante vai acontecer no universo do desporto. Vem aí o desporto em 96.8.

0: 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São estes alguns dos temas que vamos desenvolver no desporto da Estação Diária. Os clubes filiados na Associação de Futebol de Viseu aprovaram por unanimidade em Assembleia Geral Extraordinária um conjunto de alterações aos estatutos da Associação. Três futebolistas com ligação a Viseu foram chamados à Seleção Sub-20 de Portugal, que vai jogar o torneio de Toulon em França entre 26 de maio e 14 de junho. Viseu volta a ser palco de alto nível no frontball com a realização do terceiro troféu Viriato, torneio internacional e campeonato nacional. A Mata do Fontelo em Viseu recebe no dia 30 de maio a Mountain Bike Race Viseu, prova que contará com atletas de Portugal e Espanha. Agora é só ficarem atentos ao desenvolvimento destes e outros temas no desporto da Estação Diária. 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

0: notícias de caráter desportivo, bloco das 3:30.
1: Os clubes afiliados na Associação de Futebol de Viseu aprovaram por unanimidade, sem Assembleia Geral Extraordinária, um conjunto de alterações aos estatutos da Associação. Alterações consideradas um passo importante para a modernização da Associação e para a adaptação às exigências atuais do futebol distrital, do futsal e do futebol de praia. Com esta atualização de estatutos, a Associação de Futebol de Viseu diz pretender reforçar a sua estrutura e garantir uma resposta mais eficaz às necessidades dos clubes associados e dos agentes desportivos do distrito. Três futebolistas com ligação a Viseu foram chamados à Seleção Sub-20 de Portugal, que vai jogar o torneio de Toulon, em França, entre 26 de maio e 14 de junho. Tiago Freitas, João Muniz e Hugo Costa integram a lista dos 23 eleitos de Oceano Cruz. Tiago Freitas, médio de Benfica, natural de Castro Daire, passou pelo Crasto e pela Casa de Benfica de Viseu. João Muniz, defesa do Sporting, passou pela formação do Académico, Casa de Benfica de Viseu, Lusitano Vilminhos e Pinguinzinho, antes de arrumar Alvalade. Já Gustavo Costa é jogador da equipa do Académico de Viseu e uma das revelações da temporada no plantel que subiu da Liga 2 à Primeira Liga de Futebol. Na fase de grupos, no torneio de Toulon, Portugal vai defrontar o Japão a 3 de junho, a Costa de Marfim a 6, a Venezuela a 8 e o Canadá no dia 11 de junho. Viseu volta a ser palco de alto nível no futebol com a realização do terceiro Troféu Viriato, o torneio internacional e campeonato nacional. Vai ser no fim de semana de 30 e 31 de maio no pavilhão multiusos de Cavernês. A competição, oficialmente reconhecida pela Federação Internacional da Pelota Básica, conta nesta edição com mais de 50 atletas em representação de diversos países, incluindo nomes de topo como Laia Salsamendi, campeão mundial em 2025, Santi Yanis, campeão do mundo em 2022 e Nico Comas, vencedor do Troféu Viriato em 2024. O torneio consolida Viseu como referência internacional no futebol, depois do sucesso das edições anteriores que aconteceram na cidade em 2024, no pavilhão de Fontelo, e em 2025 também em Cavernês. A Mata do Fontelo em Viseu recebe no dia 30 de maio a Mountain Bike Race Viseu, uma prova de ciclismo todo o terreno organizada pelo Clube Trilhos e Apeadeiros e que vai contar com atletas de Portugal e Espanha. A competição decorre entre as 9 da manhã e as 9 da noite e divide-se em 3 categorias de resistência, 12, 6 e 3 horas. Os participantes vão percorrer um circuito fechado com 6 km e cerca de 80 metros de desnível positivo por volta. O centro do evento vai ser a arena, que estará instalada no parque de estacionamento do Cilar, do Dão. Toda a informação do desporto está atualizada em estaçãodiariojornal.sapo.pt e também no site da Estação Diária Rádio em 968.fm. A seguir vai ficar-se a previsão do estado do tempo.
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2: 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Previsão do estado do tempo para as próximas 24 horas. O Instituto Português de Mar e da Atmosfera está a prever para o distrito de Viseu céu pouco nublado ao limpo, com vento em geral fraco, soprando por vezes moderado a forte nas terras altas. O IPMA está também a prever uma pequena descida das temperaturas, com o mercúrio dos termómetros a chegar aos 28 graus de máxima e a mínima a registrar durante a noite valores perto dos 17 graus no distrito de Viseu.
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Ser mulher aqui é ser submissa, rezar o terço, dizer sim e ir à missa, não ter opinião, ser bonita.

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0: 1013, José Alberto Ribeiro. Ora, estamos nós de novo em 9680. José Alberto Ribeiro, na Estação Diária. Presta atenção ao tema nos minutos que seguem. 968 é a frequência para recomendar aos vossos amigos. De segunda a domingo.
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0: 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Já daqui a pouco vem o Diário da Estação, na estação oficial de Viseu. Logo a seguir volto com mais música sem parar. Fica por aí.
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1: 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São estas algumas das notícias que vamos destacar na edição do dia do Diário da Estação. A PSP registou 3.725 denúncias de violência doméstica entre janeiro e março e deteve 433 pessoas. O troço do IP3 entre os nós de Canas de Santa Maria em Tondela e Vila Chançá em Viseu estará cortado ao trânsito durante as noites de terça e quarta-feira entre as 21 horas e as 6 da manhã. O Zigor Fest volta às ruas de Lamego entre 20 e 22 de agosto, marcando o regresso do festival ao tradicional calendário de verão. O festival que jaz em este realiza-se em Viseu de 8 a 19 de julho, com entrada livre em todas as atividades e apelo ao donativo consciente. Agora é só ficarem atentos ao desenvolvimento destes e outros temas no Diário da Estação. 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

0: 4 horas.
1: 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A PSP registrou 3.725 denúncias de violência doméstica entre janeiro e março e deteve 433 pessoas. Foram mais 104 denúncias do que no mesmo período de 2025 e um aumento de 31 detenções. Foram ainda apreendidas 99 armas, incluindo 38 de fogo e 30 armas brancas. No mesmo período, a PSP realizou quase 5 mil contactos com vítimas, mais de 4.700 avaliações de risco e sinalizou 987 crianças junto das comissões da proteção de menores. Foram também desenvolvidas perto de 1 milhão de ações de sensibilização sobre violência doméstica e no namoro. A PSP recorda que a violência doméstica é um crime público e pode ser denunciada por qualquer pessoa numa esquadra ou pelo e-mail violenciadomestica@psp.pt. Trouxe do IP3 entre os nós de Cana de Santa Maria, em Tondela, e Vila Xanzá, em Viseu, está cortado o trânsito durante as noites de terça e quarta-feira. Vai ser entre as 9 da noite e as 6 da manhã do dia seguinte. O desvio vai ser feito pela Estrada Nacional 2. Da noite de terça para quarta, o corte abrange o troço entre São Miguel do Outeiro e Vila Xanzá. Na noite de quarta para quinta, o corte será entre Canas de Santa Maria e São Miguel do Outeiro. Os condicionamentos estão associados às obras de duplicação e requalificação do IP3 entre Santa Combadão e Viseu, uma empreitada de 103 milhões de euros que abrange 27,5 km nos concelhos de Santa Combadão, Tondela e Viseu. O Zigor Fest volta às ruas do Lamego entre 20 e 22 de agosto, marcando o regresso do festival ao tradicional calendário de verão. São já conhecidos alguns nomes para o cartaz, caso de Aires, Daniro, Plano Trifásico, La Família Gitana e Vasco Alves, entre outros. O evento volta a ocupar espaços emblemáticos da cidade, como o Teatro Ribeiro Conceição, a Rua da Olaria, Alameda e o Bairro da Ponte, mantendo entrada livre em todos os eventos. A programação promete cruzar diferentes géneros musicais, do ambiente ao punk, passando pelo rock, numa edição que antecipa uma nova fase do festival. Criado em 2011, o Zigor Fest nasceu com o objetivo de dinamizar a cultura no interior do país e aproximar o público da criação contemporânea nacional. O festival Que Jazz É Este vai este ano acontecer em Viseu entre 8 a 19 de julho, com entrada livre em todas as atividades, mas com organização a apelar ao donativo consciente. A 14ª edição mantém o caráter descentralizado, levando a música a espaços como o Hospital de Viseu, o Estabelecimento Prisional e a Aldeia de Várzea de Calde. O programa do Que Jazz É Este vai incluir jazz ao domicílio, concertos de rua na Feira Semanal, jam sessions na Carmo 81 e um concerto de Vera Moraes nos claustros do Museu de Ouro Vasco. Está marcado para o dia 17 de julho. Entre as confirmações do programa estão já as atuações de Maria Luísa Jobim, Azul Piscina e ainda a realização do 18º Workshop de Jazz de Viseu. A organização, a cargo da Girassol Azul, vai em breve avançar com a programação para o fim de semana de encerramento, que vai acontecer nos dias 18 e 19 de julho, no Parque Aquilino Ribeiro. Toda a informação está atualizada em estaçãodiariojornal.sapo.pt e também no site da Estação Diária Rádio 968.fm. No final fica a previsão do estado do tempo.
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3: 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Previsão do estado do tempo para as próximas 24 horas. O Instituto Português do Mar e da Atmosfera está a prever para o distrito de Viseu céu pouco nublado ao limpo, com vento em geral fraco, soprando por vezes moderado a forte nas terras altas. O IPMA está também a prever uma pequena descida das temperaturas, com o mercúrio dos termómetros a chegar aos 28 graus de máxima e a mínima a registrar durante a noite valores perto dos 17 graus no distrito de Viseu.
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0: 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Estes são os primeiros minutos desta emissão Superestação na Estação Diária. Abrimos com o som nacional e já a seguir fica com uma supernova para ouvir com muita atenção. www.efitnesshealthclub.pt. 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

0: 19:22. Rui Moreira. Não saias do teu lugar. Recomendamos que ouças o próximo tema para darmos início a esta fantástica hora. Rui Moreira, na Estação Diária. 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
2: 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São estes alguns dos temas que vamos desenvolver no desporto da Estação Diária. Os clubes filiados na Associação de Futebol de Viseu aprovaram por unanimidade em Assembleia Geral Extraordinária um conjunto de alterações aos estatutos da Associação. Três futebolistas com ligação a Viseu foram chamados à Seleção Sub-20 de Portugal, que vai jogar o torneio de Toulon em França entre 26 de maio e 14 de junho. Viseu volta a ser palco de alto nível no frontball com a realização do terceiro troféu Viriato, torneio internacional e campeonato nacional. A Mata do Fontelo em Viseu recebe no dia 30 de maio a Mountain Bike Race Viseu, prova que contará com atletas de Portugal e Espanha. Agora é só ficarem atentos ao desenvolvimento destes e outros temas no desporto da Estação Diária.
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0: bloco de informação desportiva às 4:30.
1: Os clubes afiliados na Associação de Futebol de Viseu aprovaram por unanimidade, sem Assembleia Geral Extraordinária, um conjunto de alterações aos estatutos da Associação. Alterações consideradas um passo importante para a modernização da Associação e para a adaptação às exigências atuais do futebol distrital, do futsal e do futebol de praia. Com esta atualização de estatutos, a Associação de Futebol de Viseu diz pretender reforçar a sua estrutura e garantir uma resposta mais eficaz às necessidades dos clubes associados e dos agentes desportivos do distrito. Três futebolistas com ligação a Viseu foram chamados à Seleção Sub-20 de Portugal, que vai jogar o torneio de Toulon, em França, entre 26 de maio e 14 de junho. Tiago Freitas, João Muniz e Hugo Costa integram a lista dos 23 eleitos de Oceano Cruz. Tiago Freitas, médio de Benfica, natural de Castro Daire, passou pelo Crasto e pela Casa de Benfica de Viseu. João Muniz, defesa do Sporting, passou pela formação do Académico, Casa de Benfica de Viseu, Lusitano Vilminhos e Pinguinzinho, antes de rumar ao Alvalade. Já o Gustavo Costa é jogador da equipa do Académico de Viseu e uma das revelações da temporada no plantel que subiu da Liga 2 à Primeira Liga de Futebol. Na fase de grupos, no torneio de Toulon, Portugal vai defrontar o Japão a 3 de junho, a Costa de Marfim a 6, a Venezuela a 8 e o Canadá no dia 11 de junho. Viseu volta a ser palco de alto nível no frontebol com a realização do terceiro Troféu Viriato, o torneio internacional e campeonato nacional. Vai ser no fim de semana de 30 e 31 de maio no pavilhão multiusos de Cavardães. A competição, oficialmente reconhecida pela Federação Internacional da Pelota Básica, conta nesta edição com mais de 50 atletas em representação de diversos países, incluindo nomes de topo como Laia Salsamendi, campeão mundial em 2025, Santi Yanis, campeão do mundo em 2022 e Nico Comas, vencedor do Troféu Viriato em 2024. O torneio consolida Viseu como referência internacional no futebol, depois do sucesso das edições anteriores que aconteceram na cidade em 2024 no pavilhão de Fontelo e em 2025 também em Cavardães. A Mata do Fontelo em Viseu recebe no dia 30 de maio a Mountain Bike Race Viseu, uma prova de ciclismo todo o terreno organizada pelo Clube Trilhos e Apiadeiros e que vai contar com atletas de Portugal e Espanha. A competição decorre entre as 9 da manhã e as 9 da noite e divide-se em 3 categorias de resistência, 12, 6 e 3 horas. Os participantes vão percorrer um circuito fechado com 6 km e cerca de 80 metros de desnível positivo por volta. O centro do evento vai ser a arena, que estará instalada no parque de estacionamento do solar do Dão. Toda a informação do desporto está atualizada em estaçãodiariojornal.sapo.pt e também no site da Estação Diária Rádio em 968.fm. A seguir vai ficar-se a previsão do estado do tempo.
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2: 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Previsão do estado do tempo para as próximas 24 horas. O Instituto Português do Mar e da Atmosfera está a prever para o Distrito de Viseu céu pouco nublado ao limpo, com vento em geral fraco, superando por vezes moderado a forte nas terras altas. O IPMA está também a prever uma pequena descida das temperaturas, com o mercúrio dos termómetros a chegar aos 28 graus de máxima e a mínima a registrar durante a noite valores perto dos 17 graus no Distrito de Viseu.
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1: Mais um grande São House na Estação Diária. Sabemos que os grandes apreciadores do House e Eletrónica agradecem. Para já, fica aí com uma pequena amostra daquilo que temos preparado para mais logo. Antena 9680.
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710, Carlos Manuel Costa. Para já deixámos o som nacional abrir a hora. Vamos seguir em frente com mais um tema em destaque. Carlos Manuel Costa, na Estação Diária. 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
1: Vem aí informação atualizada na Estação Diária, com o Diário da Estação. São as notícias em destaque em 96.8. Deixa-te ficar.

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0: 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São estas algumas das notícias que vamos destacar na edição do dia do Diário da Estação. A PSP registrou 3.725 denúncias de violência doméstica entre janeiro e março e deteve 433 pessoas. O troço do IP3 entre os nós de Canas de Santa Maria em Tondela e Vila Chancé em Viseu estará cortado ao trânsito durante as noites de terça e quarta-feira entre as 21 horas e as 6 da manhã. O Zigor Fest volta às ruas de Lamego entre 20 e 22 de agosto, marcando o regresso do festival ao tradicional calendário de verão. O festival que jaz é este realiza-se em Viseu de 8 a 19 de julho, com entrada livre em todas as atividades e apelo ao donativo consciente. Agora é só ficarem atentos ao desenvolvimento destes e outros temas no Diário da Estação. 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
5: A PSP registrou 3.725 denúncias de violência doméstica entre janeiro e março e deteve 433 pessoas. Foram mais 104 denúncias do que no mesmo período de 2025 e um aumento de 31 detenções. Foram ainda apreendidas 99 armas, incluindo 38 de fogo e 30 armas brancas. No mesmo período, a PSP realizou quase 5 mil contactos com vítimas, mais de 4.700 avaliações de risco e sinalizou 987 crianças junto das comissões da proteção de menores. Foram também desenvolvidas perto de 1 milhão de ações de sensibilização sobre violência doméstica e no namoro. A PSP recorda que a violência doméstica é um crime público e pode ser denunciada por qualquer pessoa numa esquadra ou pelo e-mail violenciadomestica@psp.pt. Trouxe do IP3, entre os nós de Cana de Santa Maria, em Tondela, em Vila Xandzá, em Viseu, está cortado o trânsito durante as noites de terça e quarta-feira. Vai ser entre as 9 da noite e as 6 da manhã do dia seguinte. O desvio vai ser feito pela Estrada Nacional 2. Na noite de terça para quarta, o corte abrange o troço entre São Miguel do Outeiro e Vila Xandzá. Na noite de quarta para quinta, o corte será entre Canas de Santa Maria e São Miguel do Outeiro. Os condicionamentos estão associados às obras de duplicação e requalificação do IP3 entre Santa Combadão e Viseu, uma empreitada de 103 milhões de euros que abrange 27,5 km nos concelhos de Santa Combadão, Tondela e Viseu. O Zigor Fest volta às ruas de Lamego entre 20 e 22 de agosto, marcando o regresso do festival ao tradicional calendário de verão. São já conhecidos alguns nomes para o cartaz, caso de Aires, Daniro, Plano Trifásico, La Família Gitana e Vasco Alves, entre outros. O evento volta a ocupar espaços emblemáticos da cidade, como o Teatro Ribeiro Conceição, a Rua da Olaria, Alameda e o Bairro da Ponte, mantendo entrada livre em todos os eventos. A programação promete cruzar diferentes géneros musicais, do ambiente ao punk, passando pelo rock, numa edição que antecipa uma nova fase do festival. Criado em 2011, o Zigor Fest nasceu com o objetivo de dinamizar a cultura no interior do país e aproximar o público da criação contemporânea nacional. O festival Que Jazz É Este vai este ano acontecer em Viseu entre 8 a 19 de julho, com entrada livre em todas as atividades, mas com a organização a apelar ao donativo consciente. A 14ª edição mantém o caráter descentralizado, levando a música a espaços como o Hospital de Viseu, o Estabelecimento Prisional e a Aldeia de Várzea de Calde. O programa do Que Jazz É Este vai incluir jazz ao domicílio, concertos de rua na Feira Semanal, jam sessions na Carmo 81 e um concerto de Vera Moraes nos claustros do Museu de Ouro Vasco. Está marcado para o dia 17 de julho. Entre as confirmações do programa estão já as atuações de Maria Luísa Jobim, Azul Piscina e ainda a realização do 18º Workshop de Jazz de Viseu. A organização, a cargo da Girassol Azul, vai em breve avançar com a programação para o fim de semana de encerramento, que vai acontecer nos dias 18 e 19 de julho, no Parque Aquilino Ribeiro. Toda a informação está atualizada em estaçãodiariojornal.sapo.pt e também no site da Estação Diária Rádio 968.fm. No final fica a previsão do estado do tempo.
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0: 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Previsão do estado do tempo para as próximas 24 horas. O Instituto Português do Mar e da Atmosfera está a prever para o distrito de Viseu céu pouco nublado ao limpo, com vento em geral fraco, soprando por vezes moderado a forte nas terras altas. O IPMA está também a prever uma pequena descida das temperaturas, com o mercúrio dos termómetros a chegar aos 28 graus de máxima e a mínima a registrar durante a noite valores perto dos 17 graus no distrito de Viseu.
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3: Muito bem, já sabes que se quiseres ouvir a Estação Diária, sintoniza 96.8 FM.
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3: Team House é a malha que te propomos para ficares colado na rádio e que te chama a atenção para a pista de dança, mais logo, depois das 23.
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3: Regresso à ligação em trânsito para fazer mais um ponto de ordem na circulação automóvel em Viseu. Lembramos que estamos na rúbrica em hora de ponta e que é no centro da cidade que o tráfego aumenta substancialmente. Se o destino que percorre tem direção à zona oeste da cidade, ou seja, ligação à localidade de Vilmoinhos, irá provavelmente ter de perder mais alguns minutos porque é costume o acumular de veículos automóveis que percorrem o perímetro urbano da cidade. Se se encontra perto da Fonte Luminosa, do Rocio, a forma mais indicada de sair do centro de Viseu será contornar a rotunda à esquerda, pela via que o vai levar até ao cruzamento com semáforos. Preste atenção que é obrigatório seguir em frente rumo à Avenida Alberto Sampaio. É comum que aqui o trânsito se apresente mais congestionado e até demorado e que poderá levar alguns minutos a atravessar esta avenida, que termina junto à Praça Dom João I, mesmo ao lado do edifício dos Bombeiros Voluntários. Aqui irá cruzar com a Rua 21 de Agosto, o que também aumenta a probabilidade de marcha lenta. Na Rua Almirante Afonso Cerqueira, que o levará até à Praça Carlos Lopes, onde deverá prestar especial atenção ao tráfego que vem a descer à sua esquerda. 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
3: Olá, viva! Está aí mais um início de emissão na Estação Diária. Primeira das músicas que destacamos, versão nacional para começarmos mais uma grande hora. Supernova é a malha escolhida para os próximos minutos em 96.8. Até já!
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1: Muito bem, o som de abertura é mais um espaço de emissão na Estação Diária.
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1: Estão aí os primeiros sons que fazem parte da abertura desta hora. Começamos com Super Malha Tuga, acrescentamos Supernova.
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2: São estes alguns dos temas que vamos desenvolver no desporto da Estação Diária. Os clubes filiados na Associação de Futebol de Viseu aprovaram por unanimidade em Assembleia Geral Extraordinária um conjunto de alterações aos estatutos da Associação. Três futebolistas com ligação a Viseu foram chamados à Seleção Sub-20 de Portugal, que vai jogar o torneio de Toulon em França entre 26 de maio e 14 de junho. Viseu volta a ser palco de alto nível no frontball com a realização do terceiro troféu Viriato, torneio internacional e campeonato nacional. A Mata do Fontelo em Viseu recebe no dia 30 de maio a Mountain Bike Race Viseu, prova que contará com atletas de Portugal e Espanha. Agora é só ficarem atentos ao desenvolvimento destes e outros temas no desporto da Estação Diária. 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

0: informação desportiva às 5:30.
1: Os clubes afiliados na Associação de Futebol de Viseu aprovaram por unanimidade, em Assembleia Geral Extraordinária, um conjunto de alterações aos estatutos da Associação. Alterações consideradas um passo importante para a modernização da Associação e para a adaptação às exigências atuais do futebol distrital, do futsal e do futebol de praia. Com esta atualização de estatutos, a Associação de Futebol de Viseu diz pretender reforçar a sua estrutura e garantir uma resposta mais eficaz às necessidades dos clubes associados e dos agentes desportivos do distrito. 3 futebolistas com ligação a Viseu foram chamados à seleção sub-20 de Portugal, que vai jogar o torneio de Toulon, em França, entre 26 de maio e 14 de junho. Tiago Freitas, João Muniz e Hugo Costa integram a lista dos 23 eleitos de Oceano Cruz. Tiago Freitas, médio de Benfica, natural de Castro Daire, passou pelo Crasto e pela Casa do Benfica de Viseu. João Muniz, defesa do Sporting, passou pela formação do Académico, Casa do Benfica de Viseu, Lusitano Vilminhos e Pinguinzinho, antes de arrumar Alvalade. Já Gustavo Costa é jogador da equipa do Académico de Viseu e uma das revelações da temporada no plantel que subiu da Liga 2 à Primeira Liga de Futebol. Na fase de grupos, no torneio de Toulon, Portugal vai defrontar o Japão a 3 de junho, a Costa do Marfim a 6, a Venezuela a 8 e o Canadá no dia 11 de junho. Viseu volta a ser palco de alto nível no futebol com a realização do 3º Troféu Viriato, o torneio internacional e campeonato nacional. Vai ser no fim de semana de 30 e 31 de maio no pavilhão multiusos de Cavernês. A competição, oficialmente reconhecida pela Federação Internacional da Pelota Basca, conta nesta edição com mais de 50 atletas em representação de diversos países, incluindo nomes de topo como Laia Salsamendi, campeão mundial em 2025, Santi Yanis, campeão do mundo em 2022 e Nico Comas, vencedor do Troféu Viriato em 2024. O torneio consolida Viseu como referência internacional no futebol, depois do sucesso das edições anteriores que aconteceram na cidade em 2024, no pavilhão de Fontelo, e em 2025 também em Cavernês. A Mata do Fontelo em Viseu recebe no dia 30 de maio a Mountain Bike Race Viseu, uma prova de ciclismo todo o terreno organizada pelo Clube Trilhos e Apeadeiros e que vai contar com atletas de Portugal e Espanha. A competição decorre entre as 9 da manhã e as 9 da noite e divide-se em 3 categorias de resistência, 12, 6 e 3 horas. Os participantes vão percorrer um circuito fechado com 6 km e cerca de 80 metros de desnível positivo por volta. O centro do evento vai ser a arena, que estará instalada no parque de estacionamento do Cilar do Dão. Toda a informação do desporto está atualizada em estaçãodiariojornal.sapo.pt e também no site da Estação Diária Rádio em 968.fm. A seguir vai ficar-se a previsão do estado do tempo.
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2: 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Previsão do estado do tempo para as próximas 24 horas. O Instituto Português de Mar e da Atmosfera está a prever para o Distrito de Viseu céu pouco nublado ao limpo, com vento em geral fraco, soprando por vezes moderado a forte nas terras altas. O IPMA está também a prever uma pequena descida das temperaturas, com o mercúrio dos termómetros a chegar aos 28 graus de máxima e a mínima a registrar durante a noite valores perto dos 17 graus no Distrito de Viseu.
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0: dos direitos dos homens, disto e daquilo. Também não entendo porque é que não se havia de falar das mulheres, dos direitos das mulheres. Os direitos são os mesmos, são seres humanos, têm os mesmos direitos. Deviam ter, não têm. Não, não têm. Ainda hoje não têm.
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2: Malha, pista de dança, no melhor house do FM. Fica aí com mais um remix para ouvires mais logo. Depois das 23, já sabes, 3 horas com super músicas para escutares na Estação Diária.
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11, José Alberto Ribeiro. Estamos aí de regresso para quem segue regularmente a Estação Diária em Viseu. José Alberto Ribeiro, na Estação Diária. 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

0: 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Voltámos à música em direção aos super clássicos. Recorda aí a frequência 96.8 ou, se preferires, podes ainda seguir-nos no site oficial da Estação Diária. facebook.com/estaçãodiária. Deixa lá o teu like.
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1: Cumprimos mais uma hora de emissão. Está aí a altura de revelarmos os principais títulos do Diário da Estação. Tudo apostos para que possamos saber as novidades que irão ter desenvolvimento logo após o sinal horário. Não percam as notícias. Prometemos regressar em força. Fiquem bem.
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7: 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São estas algumas das notícias que vamos destacar na edição do dia do Diário da Estação. A PSP registou 3.725 denúncias de violência doméstica entre janeiro e março e deteve 433 pessoas. O troço do IP3 entre os Nós de Canas de Santa Maria em Tondela e Vila Chançá em Viseu estará cortado ao trânsito durante as noites de terça e quarta-feira, entre as 21 horas e as 6 da manhã. O Zigor Fest volta às ruas de Lamego entre 20 e 22 de agosto, marcando o regresso do festival ao tradicional calendário de verão. O festival que já é este realiza-se em Viseu de 8 a 19 de julho, com entrada livre em todas as atividades e apelo ao donativo consciente. Agora é só ficarem atentos ao desenvolvimento destes e outros temas no Diário da Estação.
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3: Seis horas.
4: 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A PSP registrou 3.725 denúncias de violência doméstica entre janeiro e março e deteve 433 pessoas. Foram mais 104 denúncias do que no mesmo período de 2025 e um aumento de 31 detenções. Foram ainda apreendidas 99 armas, incluindo 38 de fogo e 30 armas brancas. No mesmo período, a PSP realizou quase 5 mil contactos com vítimas, mais de 4.700 avaliações de risco e sinalizou 987 crianças junto das comissões de proteção de menores. Foram também desenvolvidas perto de 1 milhão de ações de sensibilização sobre a violência doméstica e no namoro. A PSP recorda que a violência doméstica é um crime público e pode ser denunciada por qualquer pessoa numa esquadra ou pelo e-mail violenciadomestica@psp.pt. Trouxe do IP3, entre os nós de Cana de Santa Maria, em Tondela, em Vila Xandzá, em Viseu, está cortado o trânsito durante as noites de terça e quarta-feira. Vai ser entre as 9 da noite e as 6 da manhã do dia seguinte. O desvio vai ser feito pela Estrada Nacional 2. Na noite de terça para quarta, o corte abrange o troço entre São Miguel do Outeiro e Vila Xandzá. Na noite de quarta para quinta, o corte será entre Canas de Santa Maria e São Miguel do Outeiro. Os condicionamentos estão associados às obras de duplicação e requalificação do IP3 entre Santa Combadão e Viseu, uma empreitada de 103 milhões de euros que abrange 27,5 km nos concelhos de Santa Combadão, Tondela e Viseu. O Zigor Fest volta às ruas do Lamego entre 20 e 22 de agosto, marcando o regresso do festival ao tradicional calendário de verão. São já conhecidos alguns nomes para o cartaz, caso de Aires, Daniro, Plano Trifásico, La Família Guitana e Vasco Alves, entre outros. O evento volta a ocupar espaços emblemáticos da cidade, como o Teatro Ribeiro Conceição, a Rua da Olaria, Alameda e o Bairro da Ponte, mantendo entrada livre em todos os eventos. A programação promete cruzar diferentes géneros musicais, do ambiente ao punk, passando pelo rock, numa edição que antecipa uma nova fase do festival. Criado em 2011, o Zigor Fest nasceu com o objetivo de dinamizar a cultura no interior do país e aproximar o público da criação contemporânea nacional. O festival Que Jazz É Este vai este ano acontecer em Viseu entre 8 a 19 de julho, com entrada livre em todas as atividades, mas com a organização a apelar ao donativo consciente. A 14ª edição mantém o caráter descentralizado, levando a música a espaços como o Hospital de Viseu, o Estabelecimento Prisional e a Aldeia de Várzea de Calde. O programa do Que Jazz É Este vai incluir jazz ao domicílio, concertos de rua na Feira Semanal, jam sessions na Carmo 81 e um concerto de Vera Moraes nos claustros do Museu de Ouro Vasco. Está marcado para o dia 17 de julho. Entre as confirmações do programa estão já as atuações de Maria Luísa Jobim, Azul Piscina e ainda a realização do 18º Workshop de Jazz de Viseu. A organização, a cargo da Girassol Azul, vai em breve avançar com a programação para o fim de semana de encerramento, que vai acontecer nos dias 18 e 19 de julho, no Parque Aquilino Ribeiro. Toda a informação está atualizada em estaçãodiariojornal.sapo.pt e também no site da Estação Diária Rádio 968.fm. No final fica a previsão do estado do tempo. 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
5: 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Previsão do estado do tempo para as próximas 24 horas. O Instituto Português do Mar e da Atmosfera está a prever para o distrito de Viseu céu pouco nublado ao limpo, com vento em geral fraco, soprando por vezes moderado a forte nas terras altas. O IPMA está também a prever uma pequena descida das temperaturas, com o mercúrio dos termómetros a chegar aos 28 graus de máxima e a mínima a registrar durante a noite valores perto dos 17 graus no distrito de Viseu.
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1: Gracie Abrams, That's So True.
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3: Ora viva, voltámos à antena depois do sinal horário e logo a seguir destacamos algumas das músicas que mais estão a bater no mercado nacional. Supernova na Estação Diária. Fiquem bem.
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1: Alex Warren, Ordinary.

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1: Google Fit Day Call. I adore you.
2: Estamos de regresso à hora. Temos aí mais informação relativa às diferentes bandas que vamos rodando nas

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1: Bronze com Bruno Mars. Ept.

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1: Ainda antes de darmos um salto para os comerciais, fiquem a saber quais os títulos das notícias que fazem parte do Bloco de Informação do Desporto. Voltaremos de novo à antena logo a seguir às notícias. Super top da estação. Os temas mais comerciais da rádio em 96.8. Fiquem bem.
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2: São estes alguns dos temas que vamos desenvolver no Desporto da Estação Diária. O Sporting parte como favorito para conquistar a 86ª edição da Taça de Portugal, defrontando este domingo o Jamor Torriense, primeira equipa da Liga 2 a chegar à final desde 2010. A 19ª edição da Meia-Maratona do Douro Vinheteiro realiza-se este domingo e volta a afirmar-se como um dos maiores eventos desportivos da região. Bebete e Alder Tavares vão renovar pelo Tondela e continuar a ser duas referências do plantel e do balneário dos Auriverdes. Joe Hodges, médio ofensivo do Tondela, foi chamado pela primeira vez à seleção A da Irlanda. Agora é só ficarem atentos ao desenvolvimento destes e outros temas no Desporto da Estação Diária.
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0: Porto a meia hora, bloco das 6h30. Os clubes afiliados na Associação de Futebol de Viseu aprovaram por unanimidade, em Assembleia Geral Extraordinária, um conjunto de alterações aos estatutos da Associação. Alterações consideradas um passo importante para a modernização da Associação e para a adaptação às exigências atuais do futebol distrital, do futsal e do futebol de praia. Com esta atualização de estatutos, a Associação de Futebol de Viseu diz pretender reforçar a sua estrutura e garantir uma resposta mais eficaz às necessidades dos clubes associados e dos agentes desportivos do distrito. 3 futebolistas com ligação a Viseu foram chamados à seleção sub-20 de Portugal, que vai jogar o torneio de Toulon, em França, entre 26 de maio e 14 de junho. Tiago Freitas, João Muniz e Hugo Costa integram a lista dos 23 eleitos de Oceano Cruz. Tiago Freitas, médio do Benfica, natural de Castro Daire, passou pelo Crasto e pela Casa do Benfica de Viseu. João Muniz, defesa do Sporting, passou pela formação do Académico, Casa do Benfica de Viseu, Lusitano Vilminhos e Pinguinzinho, antes de arrumar Alvalade. Já Gustavo Costa é jogador da equipa do Académico de Viseu e uma das revelações da temporada no plantel que subiu da Liga 2 à Primeira Liga de Futebol. Na fase de grupos, no torneio de Toulon, Portugal vai defrontar o Japão a 3 de junho, a Costa do Marfim a 6, a Venezuela a 8 e o Canadá no dia 11 de junho. Viseu volta a ser palco de alto nível no futebol com a realização do terceiro Troféu Viriato, o torneio internacional e campeonato nacional. Vai ser no fim de semana de 30 e 31 de maio no pavilhão multiusos de Cavernês. A competição, oficialmente reconhecida pela Federação Internacional da Pelota Basca, conta nesta edição com mais de 50 atletas em representação de diversos países, incluindo nomes de topo como Laia Salsamendi, campeão mundial em 2025, Santi Yanis, campeão do mundo em 2022 e Nico Comas, vencedor do Troféu Viriato em 2024. O torneio consolida Viseu como referência internacional no futebol, depois do sucesso das edições anteriores que aconteceram na cidade em 2024, no pavilhão de Fontelo, e em 2025 também em Cavernês. A Mata do Fontelo em Viseu recebe no dia 30 de maio a Mountain Bike Race Viseu, uma prova de ciclismo todo o terreno organizada pelo Clube Trilhos e Apeadeiros e que vai contar com atletas de Portugal e Espanha. A competição decorre entre as 9 da manhã e as 9 da noite e divide-se em 3 categorias de resistência, 12, 6 e 3 horas. Os participantes vão percorrer um circuito fechado com 6 km e cerca de 80 metros de desnível positivo por volta. O centro do evento vai ser a arena, que estará instalada no parque de estacionamento do Solar do Dão. Toda a informação do desporto está atualizada em estaçãodiariojornal.sapo.pt e também no site da Estação Diária Rádio em 968.fm. A seguir vai ficar-se a previsão do estado do tempo.
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1: 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Previsão do estado do tempo para as próximas 24 horas. O Instituto Português do Mar e da Atmosfera está a prever para o distrito de Viseu céu pouco nublado ao limpo, com vento em geral fraco, soprando por vezes moderado a forte nas terras altas. O IPMA está também a prever uma pequena descida das temperaturas, com o mercúrio dos termómetros a chegar aos 28 graus de máxima e a mínima a registrar durante a noite valores perto dos 17 graus no distrito de Viseu.
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7: Olá pessoal, bem-vindos ao QI Business Secrets.
6: Ricardo Teixeira, o imparável.
7: Hoje vamos falar sobre nichos. Nós entramos no nicho e queremos atingir toda a gente. E não é mesmo?
6: É o fim de semana.
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1: Jonas Brothers, No Time.
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2: Voltámos à antena para a segunda parte desta emissão Super Estação. Super músicas para escutares na Estação Diária. Super top da estação em 96.8 FM. Até já!
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1: Avicii, Let's Ride Away.
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0: 10-13, José Alberto Ribeiro. Ora, estamos nós de novo em 9680. José Alberto Ribeiro, na Estação Diária. 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De segunda a domingo.
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1: Estamos de volta para dar por finalizado o último terço da hora. Mais uma hora de emissão na Estação Diária. Regressaremos logo depois do bloco comercial para mais uma hora Super Estação. Fiquem bem.
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2: São estas algumas das notícias que vamos destacar na edição do dia do Diário da Estação. A PSP registou 3.725 denúncias de violência doméstica entre janeiro e março e deteve 433 pessoas. O troço do IP3 entre os nós de Canas de Santa Maria em Tondela e Vila Chancé em Viseu estará cortado ao trânsito durante as noites de terça e quarta-feira, entre as 21 horas e as 6 da manhã. O Zigor Fest volta às ruas de Lamego entre 20 e 22 de agosto, marcando o regresso do festival ao tradicional calendário de verão. O festival que já é este realiza-se em Viseu de 8 a 19 de julho, com entrada livre em todas as atividades e apelo ao donativo consciente. Agora é só ficarem atentos ao desenvolvimento destes e outros temas no Diário da Estação.
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3: Sete horas.
4: A PSP registrou 3.725 denúncias de violência doméstica entre janeiro e março e deteve 433 pessoas. Foram mais 104 denúncias do que no mesmo período de 2025 e um aumento de 31 detenções. Foram ainda apreendidas 99 armas, incluindo 38 de fogo e 30 armas brancas. No mesmo período, a PSP realizou quase 5 mil contactos com vítimas, mais de 4.700 avaliações de risco e sinalizou 987 crianças junto das comissões da proteção de menores. Foram também desenvolvidas perto de 1 milhão de ações de sensibilização sobre violência doméstica e no namoro. A PSP recorda que a violência doméstica é um crime público e pode ser denunciada por qualquer pessoa numa esquadra ou pelo e-mail violenciadomestica@psp.pt. Trouxe do IP3, entre os nós de Cana de Santa Maria, em Tondela, em Vila Xanzá, em Viseu, está cortado o trânsito durante as noites de terça e quarta-feira. Vai ser entre as 9 da noite e as 6 da manhã do dia seguinte. O desvio vai ser feito pela Estrada Nacional 2. Na noite de terça para quarta, o corte abrange o troço entre São Miguel do Outeiro e Vila Xanzá. Na noite de quarta para quinta, o corte será entre Canas de Santa Maria e São Miguel do Outeiro. Os condicionamentos estão associados às obras de duplicação e requalificação do IP3 entre Santa Combadão e Viseu, uma empreitada de 103 milhões de euros que abrange 27,5 km nos concelhos de Santa Combadão, Tondela e Viseu. O Zigor Fest volta às ruas de Lamego entre 20 e 22 de agosto, marcando o regresso do festival ao tradicional calendário de verão. São já conhecidos alguns nomes para o cartaz, caso de Aires, Daniro, Plano Trifásico, La Família Gitana e Vasco Alves, entre outros. O evento volta a ocupar espaços emblemáticos da cidade, como o Teatro Ribeiro Conceição, a Rua da Olaria, Alameda e o Bairro da Ponte, mantendo entrada livre em todos os eventos. A programação promete cruzar diferentes géneros musicais, do ambiente ao punk, passando pelo rock, numa edição que antecipa uma nova fase do festival. Criado em 2011, o Zigor Fest nasceu com o objetivo de dinamizar a cultura no interior do país e aproximar o público da criação contemporânea nacional. O festival Que Jazz É Este vai este ano acontecer em Viseu entre 8 a 19 de julho, com entrada livre em todas as atividades, mas com organização a apelar ao donativo consciente. A 14ª edição mantém o caráter descentralizado, levando a música a espaços como o Hospital de Viseu, o Estabelecimento Prisional e a Aldeia de Várzea de Calde. O programa do Que Jazz É Este vai incluir jazz ao domicílio, concertos de rua na Feira Semanal, jam sessions na Carmo 81 e um concerto de Vera Moraes nos claustros do Museu de Ouro Vasco. Está marcado para o dia 17 de julho. Entre as confirmações do programa estão já as atuações de Maria Luísa Jobim, Azul Piscina e ainda a realização do 18º Workshop de Jazz de Viseu. A organização, a cargo da Girassol Azul, vai em breve avançar com a programação para o fim de semana de encerramento, que vai acontecer nos dias 18 e 19 de julho, no Parque Aquilino Ribeiro. Toda a informação está atualizada em estaçãodiariojornal.sapo.pt e também no site da Estação Diária Rádio 968.fm. No final fica a previsão do estado do tempo.
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0: 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Previsão do estado do tempo para as próximas 24 horas. O Instituto Português de Mar e da Atmosfera está a prever para o Distrito de Viseu céu pouco nublado ao limpo, com vento em geral fraco, soprando por vezes moderado a forte nas terras altas. O IPMA está também a prever uma pequena descida das temperaturas, com o mercúrio dos termómetros a chegar aos 28 graus de máxima e a mínima a registrar durante a noite valores perto dos 17 graus no Distrito de Viseu.
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3: Philip Carson, Mil e Uma.
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1: Diana Castro, Escândalo.
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5: Bem-vindos ao top da Estação Diária. Ouvimos na abertura uma grande malha, som nacional fora da caixa. Para seguirmos em frente, top nacional na Estação Oficial de Viseu. Nos próximos minutos, mais um grande tema nacional em 968.fm. Até já.
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0: Estamos de regresso e praticamente a finalizar mais uma hora de emissão na Estação Diária. Estação Oficial de Viseu. Carlos Manuel Costa, na Estação Diária. Tudo a postos para que possamos saber as novidades que irão ter desenvolvimento logo após o sinal horário. Reservamos para o final desta edição os títulos que irão destacar-se no Diário da Estação. De segunda a domingo.
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Estamos de volta e, como é de esperar, vem aí mais um grande momento na Estação Diária. Vamos ter em antena as soltas da estação, a não perder as histórias que envolvem os mais diferentes artistas da música. Volto já a seguir com mais novidades. 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

0: BBC Radio com If I Could Change Your Mind. John Martin está sempre em ação pelo mundo com várias atuações pelos mais diferentes e importantes palcos da música.
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1: Carolina de Deus. Amor borderline.
2: Um amor. Entrando.

0: Boa tarde.
1: Olá, viva, bem-vindos ao Top da Estação. Portugal às 7, Top Nacional na Estação Diária. Mais um bloco de informação desportivo na Rádio Oficial de Viseu. São as notícias do desporto em 96.80. Volto já a seguir. Até já. 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São estes alguns dos temas que vamos desenvolver no desporto da Estação Diária. Os clubes filiados na Associação de Futebol de Viseu aprovaram por unanimidade em Assembleia Geral Extraordinária um conjunto de alterações aos estatutos da Associação. Três futebolistas com ligação a Viseu foram chamados à Seleção Sub-20 de Portugal, que vai jogar o torneio de Toulon em França entre 26 de maio e 14 de junho. Viseu volta a ser palco de alto nível no frontball com a realização do terceiro troféu Viriato, torneio internacional e campeonato nacional. A Mata do Fontelim Viseu recebe no dia 30 de maio a Mountain Bike Race Viseu, prova que contará com atletas de Portugal e Espanha. Agora é só ficarem atentos ao desenvolvimento destes e outros temas no desporto da Estação Diária. 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
3: Filipe Carson, 1001.

0: 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Desporto. 7h30. Está de volta à informação desportiva. Os clubes afiliados na Associação de Futebol de Viseu aprovaram por unanimidade, em Assembleia Geral Extraordinária, um conjunto de alterações aos estatutos da Associação. Alterações consideradas um passo importante para a modernização da Associação e para a adaptação às exigências atuais do futebol distrital, do futsal e do futebol de praia. Com esta atualização de estatutos, a Associação de Futebol de Viseu diz pretender reforçar a sua estrutura e garantir uma resposta mais eficaz às necessidades dos clubes associados e dos agentes desportivos do distrito. Três futebolistas com ligação a Viseu foram chamados à Seleção Sub-20 de Portugal, que vai jogar o torneio de Toulon, em França, entre 26 de maio e 14 de junho. Tiago Freitas, João Muniz e Hugo Costa integram a lista dos 23 eleitos de Oceano Cruz. Tiago Freitas, médio de Benfica, natural de Castro Daire, passou pelo Crasto e pela Casa de Benfica de Viseu. João Muniz, defesa do Sporting, passou pela formação do Académico, Casa de Benfica de Viseu, Lusitano Vilminhos e Pinguinzinho, antes de arrumar Alvalade. Já Gustavo Costa é jogador da equipa do Académico de Viseu e uma das revelações da temporada no plantel que subiu da Liga 2 à Primeira Liga de Futebol. Na fase de grupos, no torneio de Toulon, Portugal vai defrontar o Japão a 3 de junho, a Costa de Marfim a 6, a Venezuela a 8 e o Canadá no dia 11 de junho. Viseu volta a ser palco de alto nível no futebol com a realização do terceiro Troféu Viriato, o torneio internacional e campeonato nacional. Vai ser no fim de semana de 30 e 31 de maio no pavilhão multiusos de Cavernês. A competição, oficialmente reconhecida pela Federação Internacional da Pelota Basca, conta nesta edição com mais de 50 atletas em representação de diversos países, incluindo nomes do topo como Laia Salsamendi, campeão mundial em 2025, Santi Yanis, campeão do mundo em 2022 e Nico Comas, vencedor do Troféu Viriato em 2024. O torneio consolida Viseu como referência internacional no futebol, depois do sucesso das edições anteriores que aconteceram na cidade em 2024, no pavilhão de Fontelo, e em 2025 também em Cavernês. A Mata do Fontelo em Viseu recebe no dia 30 de maio a Mountain Bike Race Viseu, uma prova de ciclismo todo o terreno organizada pelo Clube Trilhos e Apeadeiros e que vai contar com atletas de Portugal e Espanha. A competição decorre entre as 9 da manhã e as 9 da noite e divide-se em 3 categorias de resistência, 12, 6 e 3 horas. Os participantes vão percorrer um circuito fechado com 6 km e cerca de 80 metros de desnível positivo por volta. O centro do evento vai ser a arena, que estará instalada no parque de estacionamento do Solar do Dão. Toda a informação do desporto está atualizada em estaçãodiariojornal.sapo.pt e também no site da Estação Diária Rádio em 968.fm. A seguir vai ficar-se a previsão do estado do tempo. 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Previsão do estado do tempo para as próximas 24 horas. O Instituto Português do Mar e da Atmosfera está a prever para o distrito de Viseu céu pouco nublado ao limpo, com vento em geral fraco, soprando por vezes moderado a forte nas terras altas. O IPMA está também a prever uma pequena descida das temperaturas, com o mercúrio dos termómetros a chegar aos 28 graus de máxima e a mínima a registrar durante a noite valores perto dos 17 graus no distrito de Viseu. 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
1: Índia, razão.
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0: Bem-vindos a mais uma grande hora desta emissão Portugal às 7. Vamos seguir em frente com mais uma grande malha de som nacional, com mais uma super tuga da estação na antena 9680. 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
3: Miguel Araújo com Rui Veloso. Fazer canções.

0: Setas, Carlos Manuel Costa. Bem-vindos a mais uma grande hora na Estação Diária, Estação Oficial de Viseu. Carlos Manuel Costa, na Estação Diária. Superestação com o som nacional sempre na abertura de cada hora. E para continuarmos em bom ritmo, Supernova, nos próximos minutos. De segunda a domingo.
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1: Muito bem, ultrapassámos a primeira meia hora desta emissão Portugal às 7. Se tiveres interesse em seguir as principais publicações da Estação Diária, basta deixares o teu like em facebook.com/estaçãodiaria. Fica bem.
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10: Diogo Pissarra com Marisa Lix. Amanhã.

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1: Cumprimos mais uma hora de emissão na Estação Diária. Foi um prazer estar convosco durante cerca de 60 minutos. Ainda antes de encerrarmos a hora, os comerciais. Vamos avançar para os destaques que, à hora certa, irão fazer parte do diário da estação. Fiquem bem. 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
1: Estas algumas das notícias que vamos destacar na edição do dia do Diário da Estação. A PSP registou 3.725 denúncias de violência doméstica entre janeiro e março e deteve 433 pessoas. O troço do IP3 entre os nós de Canas de Santa Maria em Tondela e Vila Chançá em Viseu estará cortado ao trânsito durante as noites de terça e quarta-feira, entre as 21 horas e as 6 da manhã. O Zigor Fest volta às ruas de Lamego entre 20 e 22 de agosto, marcando o regresso do festival ao tradicional calendário de verão. O festival que jaz em este realiza-se em Viseu de 8 a 19 de julho, com entrada livre em todas as atividades e apelo ao donativo consciente. Agora é só ficarem atentos ao desenvolvimento destes e outros temas no Diário da Estação.
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1: 8 horas.
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3: A PSP registrou 3.725 denúncias de violência doméstica entre janeiro e março e deteve 433 pessoas. Foram mais 104 denúncias do que no mesmo período de 2025 e um aumento de 31 detenções. Foram ainda apreendidas 99 armas, incluindo 38 de fogo e 30 armas brancas. No mesmo período, a PSP realizou quase 5 mil contactos com vítimas, mais de 4.700 avaliações de risco e sinalizou 987 crianças junto das Comissões da Proteção de Menores. Foram também desenvolvidas perto de 1 milhão de ações de sensibilização sobre a violência doméstica e no namoro. A PSP recorda que a violência doméstica é um crime público e pode ser denunciada por qualquer pessoa numa esquadra ou pelo e-mail violenciadomestica@psp.pt. O troço do IP3 entre os nós de Cana de Santa Maria, em Tondela, em Vila Chansã, em Viseu, está cortado ao trânsito durante as noites de terça e quarta-feira. Vai ser entre as 9 da noite e as 6 da manhã do dia seguinte. O desvio vai ser feito pela Estrada Nacional 2. Na noite de terça para quarta, o corte abrange o troço entre São Miguel do Outeiro e Vila Chansã. Na noite de quarta para quinta, o corte será entre Canas de Santa Maria e São Miguel do Outeiro. Os condicionamentos estão associados às obras de duplicação e requalificação do IP3 entre Santa Combadão e Viseu, uma empreitada de 103 milhões de euros que abrange 27,5 km nos concelhos de Santa Combadão, Tondela e Viseu. O Zigor Fest volta às ruas de Lamego entre 20 e 22 de agosto, marcando o regresso do festival ao tradicional calendário de verão. São já conhecidos alguns nomes para o cartaz, caso de Aires, Daniro, Plano Trifásico, La Família Guitana e Vasco Alves, entre outros. O evento volta a ocupar espaços emblemáticos da cidade, como o Teatro Ribeiro Conceição, a Rua da Olaria, Alameda e o Bairro da Ponte, mantendo entrada livre em todos os eventos. A programação promete cruzar diferentes géneros musicais, do ambiente ao punk, passando pelo rock, numa edição que antecipa uma nova fase do festival. Criado em 2011, o Zigor Fest nasceu com o objetivo de dinamizar a cultura no interior do país e aproximar o público da criação contemporânea nacional. O festival Que Jazz É Este vai este ano acontecer em Viseu entre 8 a 19 de julho, com entrada livre em todas as atividades, mas com organização a apelar ao donativo consciente. A 14ª edição mantém o caráter descentralizado, levando a música a espaços como o Hospital de Viseu, o Estabelecimento Prisional e a Aldeia de Várzea de Calde. O programa do Que Jazz É Este vai incluir jazz ao domicílio, concertos de rua na Feira Semanal, jam sessions na Carmo 81 e um concerto de Vera Moraes nos claustros do Museu de Ouro Vasco. Está marcado para o dia 17 de julho. Entre as confirmações do programa estão já as atuações de Maria Luísa Jobim, Azul Piscina e ainda a realização do 18º Workshop de Jazz de Viseu. A organização, a cargo da Girassol Azul, vai em breve avançar com a programação para o fim de semana de encerramento, que vai acontecer nos dias 18 e 19 de julho, no Parque Aquilino Ribeiro. Toda a informação está atualizada em estaçãodiariojornal.sapo.pt e também no site da Estação Diária Rádio em 968.fm. No final fica a previsão do estado do tempo.
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4: Previsão do estado do tempo para as próximas 24 horas. O Instituto Português do Mar e da Atmosfera está a prever para o Distrito de Viseu céu pouco nublado ao limpo, com vento em geral fraco, soprando por vezes moderado a forte nas terras altas. O IPMA está também a prever uma pequena descida das temperaturas, com o mercúrio dos termómetros a chegar aos 28 graus de máxima e a mínima a registrar durante a noite valores perto dos 17 graus no Distrito de Viseu.
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0: acho que a gente faz parte de um grande teatro. Cada um tem o seu papelzinho e cada um tem o seu coringa gravado, guardado dentro da manguinha aqui pra fazer a sua canastra na hora precisa. Então, na medida em que isso possa ser feito, a gente...
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1: 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Som de abertura na Estação Diária para mais um espaço de emissão Superestação. Abrimos aí com o Som Nacional. Para voltarmos já de seguida à música, temos aí Supernova. Fiquem bem, fiquem com a Estação Oficial Viseu. 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
1: Voltamos à antena com mais som, com mais informação relativa aos grandes grupos musicais. Mais um tema top na Estação Diária. Soltas da Estação, na Estação Oficial de Viseu. Voltamos já de seguida.
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1: Sejam atentos, temos aí os principais destaques do desporto para desenvolver à meia hora aqui na Estação Diária. Depois voltamos à música em mais uma emissão Super Estação. 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
1: 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São estes alguns dos temas que vamos desenvolver no desporto da Estação Diária. Os clubes filiados na Associação de Futebol de Viseu aprovaram por unanimidade em Assembleia Geral Extraordinária um conjunto de alterações aos estatutos da Associação. Três futebolistas com ligação a Viseu foram chamados à Seleção Sub-20 de Portugal, que vai jogar o torneio de Toulon em França entre 26 de maio e 14 de junho. Viseu volta a ser palco de alto nível no frontball com a realização do terceiro troféu filiado, torneio internacional e campeonato nacional. A Mata do Fontelo em Viseu recebe no dia 30 de maio a Mountain Bike Race Viseu, prova que contará com atletas de Portugal e Espanha. Agora é só ficarem atentos ao desenvolvimento destes e outros temas no desporto da Estação Diária. 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

0: regresso ao desporto, bloco das 8:30. Os clubes afiliados na Associação de Futebol de Viseu aprovaram por unanimidade, em Assembleia Geral Extraordinária, um conjunto de alterações aos estatutos da Associação. Alterações consideradas um passo importante para a modernização da Associação e para a adaptação às exigências atuais do futebol distrital, do futsal e do futebol de praia. Com esta atualização de estatutos, a Associação de Futebol de Viseu diz pretender reforçar a sua estrutura e garantir uma resposta mais eficaz às necessidades dos clubes associados e dos agentes desportivos do distrito. Três futebolistas com ligação a Viseu foram chamados à Seleção Sub-20 de Portugal, que vai jogar o torneio de Toulon, em França, entre 26 de maio e 14 de junho. Tiago Freitas, João Muniz e Hugo Costa integram a lista dos 23 eleitos de Oceano Cruz. Tiago Freitas, médio de Benfica, natural de Castro Daire, passou pelo Crasto e pela Casa de Benfica de Viseu. João Muniz, defesa do Sporting, passou pela formação do Académico, Casa de Benfica de Viseu, Lusitano Vilminhos e Pinguinzinho, antes de arrumar Alvalade. Já Gustavo Costa é jogador da equipa do Académico de Viseu e uma das revelações da temporada no plantel que subiu da Liga 2 à Primeira Liga de Futebol. Na fase de grupos, no torneio de Toulon, Portugal vai defrontar o Japão a 3 de junho, a Costa de Marfim a 6, a Venezuela a 8 e o Canadá no dia 11 de junho. Viseu volta a ser palco de alto nível no futebol com a realização do terceiro Troféu Viriato, o torneio internacional e campeonato nacional. Vai ser no fim de semana de 30 e 31 de maio no pavilhão multiusos de Cavernês. A competição, oficialmente reconhecida pela Federação Internacional da Pelota Basca, conta nesta edição com mais de 50 atletas em representação de diversos países, incluindo nomes do topo como Laia Salsamendi, campeão mundial em 2025, Santi Yanis, campeão do mundo em 2022 e Nico Comas, vencedor do Troféu Viriato em 2024. O torneio consolida Viseu como referência internacional no futebol, depois do sucesso das edições anteriores que aconteceram na cidade em 2024, no pavilhão de Fontelo, e em 2025 também em Cavernês. A Mata do Fontelo em Viseu recebe no dia 30 de maio a Mountain Bike Race Viseu, uma prova de ciclismo todo o terreno organizada pelo Clube Trilhos e Apeadeiros e que vai contar com atletas de Portugal e Espanha. A competição decorre entre as 9 da manhã e as 9 da noite e divide-se em 3 categorias de resistência, 12, 6 e 3 horas. Os participantes vão percorrer um circuito fechado com 6 km e cerca de 80 metros de desnível positivo por volta. O centro do evento vai ser a arena, que estará instalada no parque de estacionamento do Solar do Dão. Toda a informação do desporto está atualizada em estaçãodiariojornal.sapo.pt e também no site da Estação Diária Rádio em 968.fm. A seguir vai ficar-se a previsão do estado do tempo.
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1: 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Previsão do estado do tempo para as próximas 24 horas. O Instituto Português do Mar e da Atmosfera está a prever para o distrito de Viseu céu pouco nublado ao limpo, com vento em geral fraco, soprando por vezes moderado a forte nas terras altas. O IPMA está também a prever uma pequena descida das temperaturas, com o mercúrio dos termómetros a chegar aos 28 graus de máxima e a mínima a registrar durante a noite valores perto dos 17 graus no distrito de Viseu.
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3: Pista de dança na Estação Diária, só para escutarmos o melhor house da estação. Mais logo, a partir das 11 da noite, temos aí 3 horas dedicadas ao house. Temas que fazem parte da playlist da Estação Oficial Viseu.
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1: Voltamos ao passado para recordar algumas das malhas mais votadas da Estação Diária. Clássicos da Estação. Grandes batidas comerciais para destacarmos nos próximos minutos em www.968.fm.
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1: Minutos finais neste espaço de emissão Super Estação. Estamos a dobrar mais uma hora de emissão na Estação Diária. De regresso estarão aí os comerciais e mais um bloco de informação em 96.8. Até já.
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1: 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São estas algumas das notícias que vamos destacar na edição do dia do Diário da Estação. A PSP registou 3.725 denúncias de violência doméstica entre janeiro e março e deteve 433 pessoas. O troço do IP3 entre os nós de Canas de Santa Maria em Tondela e Vila Chançá e Viseu estará cortado ao trânsito durante as noites de terça e quarta-feira, entre as 21 horas e as 6 da manhã. O Zigor Fest volta às ruas de Lamego entre 20 e 22 de agosto, marcando o regresso do festival ao tradicional calendário de verão. O festival que já zé este realiza-se em Viseu de 8 a 19 de julho, com entrada livre em todas as atividades e apelo ao donativo consciente. Agora é só ficarem atentos ao desenvolvimento destes e outros temas no Diário da Estação.
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4: 9 horas.
5: 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A PSP registrou 3.725 denúncias de violência doméstica entre janeiro e março e deteve 433 pessoas. Foram mais 104 denúncias do que no mesmo período de 2025 e um aumento de 31 detenções. Foram ainda apreendidas 99 armas, incluindo 38 de fogo e 30 armas brancas. No mesmo período, a PSP realizou quase 5 mil contactos com vítimas, mais de 4.700 avaliações de risco e sinalizou 987 crianças junto das comissões da proteção de menores. Foram também desenvolvidas perto de 1 milhão de ações de sensibilização sobre a violência doméstica e no namoro. A PSP recorda que a violência doméstica é um crime público e pode ser denunciada por qualquer pessoa numa esquadra ou pelo e-mail violenciadomestica@psp.pt. O troço do IP3 entre os nós de Cana de Santa Maria em Tondela e Vila Chanzá em Viseu está cortado ao trânsito durante as noites de terça e quarta-feira. Vai ser entre as 9 da noite e as 6 da manhã do dia seguinte. O desvio vai ser feito pela Estrada Nacional 2. Na noite de terça para quarta, o corte abrange o troço entre São Miguel do Outeiro e Vila Chanzá. Na noite de quarta para quinta, o corte será entre Canas de Santa Maria e São Miguel do Outeiro. Os condicionamentos estão associados às obras de duplicação e requalificação do IP3 entre Santa Combadão e Viseu, uma empreitada de 103 milhões de euros que abrange 27,5 km nos concelhos de Santa Combadão, Tondela e Viseu. O Zigor Fest volta às ruas de Lamego entre 20 e 22 de agosto, marcando o regresso do festival ao tradicional calendário de verão. São já conhecidos alguns nomes para o cartaz, caso de Aires, Daniro, Plano Trifásico, La Família Gitana e Vasco Alves, entre outros. O evento volta a ocupar espaços emblemáticos da cidade, como o Teatro Ribeiro Conceição, a Rua da Olaria, Alameda e o Bairro da Ponte, mantendo entrada livre em todos os eventos. A programação promete cruzar diferentes géneros musicais, do ambiente ao punk, passando pelo rock, numa edição que antecipa uma nova fase do festival. Criado em 2011, o Zigor Fest nasceu com o objetivo de dinamizar a cultura no interior do país e aproximar o público da criação contemporânea nacional. O festival Que Jazz É Este vai este ano acontecer em Viseu entre 8 a 19 de julho, com entrada livre em todas as atividades, mas com organização a apelar ao donativo consciente. A 14ª edição mantém o caráter descentralizado, levando a música a espaços como o Hospital de Viseu, o Estabelecimento Prisional e a Aldeia de Várzea de Calde. O programa do Que Jazz É Este vai incluir jazz ao domicílio, concertos de rua na Feira Semadal, jam sessions na Carmo 81 e um concerto de Vera Moraes nos claustros do Museu de Ouro Vasco. Está marcado para o dia 17 de julho. Entre as confirmações do programa estão já as atuações de Maria Luísa Jobim, Azul Piscina e ainda a realização do 18º Workshop de Jazz de Viseu. A organização, a cargo da Girassol Azul, vai em breve avançar com a programação para o fim de semana de encerramento, que vai acontecer nos dias 18 e 19 de julho, no Parque Aquilino Ribeiro. Toda a informação está atualizada em estaçãodiariajornal.unsapo.pt e também no site da Estação Diária Rádio 968.fm. No final fica a previsão do estado do tempo.
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2: 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Previsão do estado do tempo para as próximas 24 horas. O Instituto Português do Mar e da Atmosfera está a prever para o Distrito de Viseu céu pouco nublado ao limpo, com vento em geral fraco, soprando por vezes moderado a forte nas terras altas. O IPMA está também a prever uma pequena descida das temperaturas, com o mercúrio dos termómetros a chegar aos 28 graus de máxima e a mínima a registrar durante a noite valores perto dos 17 graus no Distrito de Viseu.
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2: 19:22. 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
4: Sejam todos muito bem-vindos ao Top da Estação. Abrimos este espaço de emissão com o som português, o espaço Super Estação. Fiquem para escutar Supernova. Voltamos já de seguida. Até já.
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Aí estamos para mais uma grande hora de emissão na estação diária. Está já alinhada mais uma super malha em 9680. Carlos Manuel Costa, na estação diária. Para continuarmos em grande ritmo aqui em 96.

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1: Se quiseres estar atento a mais uma digressão pelo mundo da música, soltas da estação. Temas que fazem parte da playlist top da estação diária. Fiquem bem ligados, antena 9680. Até já.
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1: Os principais títulos do desporto para ouvir agora em 96.8 FM para desenvolver à meia hora aqui na Estação Diária. Voltamos já de seguida.
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4: 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São estes alguns dos temas que vamos desenvolver no desporto da Estação Diária. Os clubes filiados na Associação de Futebol de Viseu aprovaram por unanimidade em Assembleia Geral Extraordinária um conjunto de alterações aos estatutos da Associação. Três futebolistas com ligação a Viseu foram chamados à Seleção Sub-20 de Portugal, que vai jogar o torneio de Toulon em França entre 26 de maio e 14 de junho. Viseu volta a ser palco de alto nível no frontball com a realização do terceiro troféu filiado, torneio internacional e campeonato nacional. A Mata do Fontelo em Viseu recebe no dia 30 de maio a Mountain Bike Race Viseu, prova que contará com atletas de Portugal e Espanha. Agora é só ficarem atentos ao desenvolvimento destes e outros temas no desporto da Estação Diária.
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1: Os clubes afiliados na Associação de Futebol de Viseu aprovaram por unanimidade, em Assembleia Geral Extraordinária, um conjunto de alterações aos estatutos da Associação. Alterações consideradas um passo importante para a modernização da Associação e para a adaptação às exigências atuais do futebol distrital, do futsal e do futebol de praia. Com esta atualização de estatutos, a Associação de Futebol de Viseu diz pretender reforçar a sua estrutura e garantir uma resposta mais eficaz às necessidades dos clubes associados e dos agentes desportivos do distrito. Três futebolistas com ligação a Viseu foram chamados à Seleção Sub-20 de Portugal, que vai jogar o torneio de Toulon, em França, entre 26 de maio e 14 de junho. Tiago Freitas, João Muniz e Hugo Costa integram a lista dos 23 eleitos de Oceano Cruz. Tiago Freitas, médio de Benfica, natural de Castro Daire, passou pelo Crasto e pela Casa de Benfica de Viseu. João Muniz, defesa do Sporting, passou pela formação do Académico, Casa de Benfica de Viseu, Lusitano Vilminhos e Pinguinzinho, antes de rumar ao Alvalade. Já Gustavo Costa, jogador da equipa do Académico de Viseu e uma das revelações da temporada no plantel que subiu da Liga 2 à Primeira Liga de Futebol. Na fase de grupos, no torneio de Toulon, Portugal vai defrontar o Japão a 3 de junho, a Costa do Marfim a 6, a Venezuela a 8 e o Canadá no dia 11 de junho. Viseu volta a ser palco de alto nível no futebol com a realização do terceiro Troféu Viriato, o torneio internacional e campeonato nacional. Vai ser no fim de semana de 30 e 31 de maio no pavilhão multiusos de Cavernês. A competição, oficialmente reconhecida pela Federação Internacional da Pelota Basca, conta nesta edição com mais de 50 atletas em representação de diversos países, incluindo nomes de topo como Laia Salsamendi, campeão mundial em 2025, Santi Yanis, campeão do mundo em 2022 e Nico Comas, vencedor do Troféu Viriato em 2024. O torneio consolida Viseu como referência internacional no futebol, depois do sucesso das edições anteriores que aconteceram na cidade em 2024, no pavilhão de Fontelo, e em 2025 também em Cavernês. A Mata do Fontelo em Viseu recebe no dia 30 de maio a Mountain Bike Race Viseu, uma prova de ciclismo todo o terreno organizada pelo Clube Trilhos e Apeadeiros e que vai contar com atletas de Portugal e Espanha. A competição decorre entre as 9 da manhã e as 9 da noite e divide-se em 3 categorias de resistência, 12, 6 e 3 horas. Os participantes vão percorrer um circuito fechado com 6 km e cerca de 80 metros de desnível positivo por volta. O centro do evento vai ser a arena, que estará instalada no Parque de Estacionamento do Cilar, do Dão. Toda a informação do desporto está atualizada em estaçãodiariojornal.sapo.pt e também no site da Estação Diária Rádio em 968.fm. A seguir vai ficar-se a previsão do estado do tempo.
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2: 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Previsão do estado do tempo para as próximas 24 horas. O Instituto Português do Mar e da Atmosfera está a prever para o distrito de Viseu céu pouco nublado ao limpo, com vento em geral fraco, soprando por vezes moderado a forte nas terras altas. O IPMA está também a prever uma pequena descida das temperaturas, com o mercúrio dos termómetros a chegar aos 28 graus de máxima e a mínima a registrar durante a noite valores perto dos 17 graus no distrito de Viseu.
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4: Mais uma Super Malha House na Estação Diária. A Rádio Oficial de Viseu tem um espaço de 3 horas de emissão, especialmente pensado para quem gosta do house. Logo a seguir ao sinal horário, das 11 da noite, pista de dança a não perder. Fica atento.
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0: 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Para aqueles que ainda se recordam dos grandes clássicos, recomendamos nos próximos minutos a sua audição em 96.8 ou na net em www.968.fm. Até já! 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
1: Está na hora de fazermos uma pequena pausa na música para chegarmos à informação. Preste atenção ao sinal horário. Chamamos a vossa atenção porque vêm aí os comerciais. Na próxima hora voltamos aí com grandes novidades. Fica atento.
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1: 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São estas algumas das notícias que vamos destacar na edição do dia do Diário da Estação. A PSP registou 3.725 denúncias de violência doméstica entre janeiro e março e deteve 433 pessoas. O troço do IP3 entre os maus de Canas de Santa Maria em Tondela e Vila Chancé em Viseu estará cortado ao trânsito durante as noites de terça e quarta-feira, entre as 21 horas e as 6 da manhã. O Zigor Fest volta às ruas de Lamego entre 20 e 22 de agosto, marcando o regresso do festival ao tradicional calendário de verão. O festival que já é este realiza-se em Viseu de 8 a 19 de julho, com entrada livre em todas as atividades e apelo ao donativo consciente. Agora é só ficarem atentos ao desenvolvimento destes e outros temas no Diário da Estação.
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5: A PSP registrou 3.725 denúncias de violência doméstica entre janeiro e março e deteve 433 pessoas. Foram mais 104 denúncias do que no mesmo período de 2025 e um aumento de 31 detenções. Foram ainda apreendidas 99 armas, incluindo 38 de fogo e 30 armas brancas. No mesmo período, a PSP realizou quase 5 mil contactos com vítimas, mais de 4.700 avaliações de risco e sinalizou 987 crianças junto das comissões de proteção de menores. Foram também desenvolvidas perto de 1 milhão de ações de sensibilização sobre a violência doméstica e no namoro. A PSP recorda que a violência doméstica é um crime público e pode ser denunciada por qualquer pessoa numa esquadra ou pelo e-mail violenciadomestica@psp.pt. Trouxe do IP3, entre os nós de Cana de Santa Maria, em Tondela, em Vila Xandzá, em Viseu, está cortado o trânsito durante as noites de terça e quarta-feira. Vai ser entre as 9 da noite e as 6 da manhã do dia seguinte. O desvio vai ser feito pela Estrada Nacional 2. Na noite de terça para quarta, o corte abrange o troço entre São Miguel do Outeiro e Vila Xandzá. Na noite de quarta para quinta, o corte será entre Canas de Santa Maria e São Miguel do Outeiro. Os condicionamentos estão associados às obras de duplicação e requalificação do IP3 entre Santa Combadão e Viseu, uma empreitada de 103 milhões de euros que abrange 27,5 km nos concelhos de Santa Combadão, Tondela e Viseu. O Zigor Fest volta às ruas de Lamego entre 20 e 22 de agosto, marcando o regresso do festival ao tradicional calendário de verão. São já conhecidos alguns nomes para o cartaz, caso de Aires, Daniro, Plano Trifásico, La Família Gitana e Vasco Alves, entre outros. O evento volta a ocupar espaços emblemáticos da cidade, como o Teatro Ribeiro Conceição, a Rua da Olaria, Alameda e o Bairro da Ponte, mantendo entrada livre em todos os eventos. A programação promete cruzar diferentes géneros musicais, do ambiente ao punk, passando pelo rock, numa edição que antecipa uma nova fase do festival. Criado em 2011, o Zigor Fest nasceu com o objetivo de dinamizar a cultura no interior do país e aproximar o público da criação contemporânea nacional. O festival Que Jazz É Este vai este ano acontecer em Viseu entre 8 a 19 de julho, com entrada livre em todas as atividades, mas com organização a apelar ao donativo consciente. A 14ª edição mantém o caráter descentralizado, levando a música a espaços como o Hospital de Viseu, o Estabelecimento Prisional e a Aldeia de Várzea de Calde. O programa do Que Jazz É Este vai incluir jazz ao domicílio, concertos de rua na Feira Semanal, jam sessions na Carmo 81 e um concerto de Vera Moraes nos claustros do Museu de Ouro Vasco. Está marcado para o dia 17 de julho. Entre as confirmações do programa estão já as atuações de Maria Luísa Jobim, Azul Piscina e ainda a realização do 18º Workshop de Jazz de Viseu. A organização, a cargo da Girassol Azul, vai em breve avançar com a programação para o fim de semana de encerramento, que vai acontecer nos dias 18 e 19 de julho, no Parque Aquilino Ribeiro. Toda a informação está atualizada em estaçãodiariojornal.sapo.pt e também no site da Estação Diária Rádio em 968.fm. No final fica a previsão do estado do tempo.
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6: 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Previsão do estado do tempo para as próximas 24 horas. O Instituto Português de Mar e da Atmosfera está a prever para o Distrito de Viseu céu pouco nublado ao limpo, com vento em geral fraco, soprando por vezes moderado a forte nas terras altas. O IPMA está também a prever uma pequena descida das temperaturas, com o mercúrio dos termómetros a chegar aos 28 graus de máxima e a mínima a registrar durante a noite valores perto dos 17 graus no Distrito de Viseu.
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2: 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Mais um espaço de emissão com o som português na Estação Diária. Fiquem para escutar Supernova em mais uma emissão Super Estação. 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
1: Para destacarmos nos próximos minutos em 96.8, soltas da estação. Grandes músicas que entram no ouvido em www.968.fm. Até já.
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1: E agora na Estação Diária, fiquem com os principais destaques do desporto para ouvir à meia hora aqui na Estação Oficial de Viseu. Até já. 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
1: São estes alguns dos temas que vamos desenvolver no desporto da Estação Diária. Os clubes filiados na Associação de Futebol de Viseu aprovaram por unanimidade em Assembleia Geral Extraordinária um conjunto de alterações aos estatutos da Associação. Três futebolistas com ligação a Viseu foram chamados à Seleção Sub-20 de Portugal, que vai jogar o torneio de Toulon em França entre 26 de maio e 14 de junho. Viseu volta a ser palco de alto nível no frontball com a realização do terceiro troféu filiado, torneio internacional e campeonato nacional. A Mata do Fontelo em Viseu recebe no dia 30 de maio a Mountain Bike Race Viseu, prova que contará com atletas de Portugal e Espanha. Agora é só ficarem atentos ao desenvolvimento destes e outros temas no desporto da Estação Diária. 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

0: 10h30. Vem o desporto na estação diária.
1: Os clubes afiliados na Associação de Futebol de Viseu aprovaram por unanimidade, sem Assembleia Geral Extraordinária, um conjunto de alterações aos estatutos da Associação. Alterações consideradas um passo importante para a modernização da Associação e para a adaptação às exigências atuais do futebol distrital, do futsal e do futebol de praia. Com esta atualização de estatutos, a Associação de Futebol de Viseu diz pretender reforçar a sua estrutura e garantir uma resposta mais eficaz às necessidades dos clubes associados e dos agentes desportivos do distrito. Três futebolistas com ligação a Viseu foram chamados à Seleção Sub-20 de Portugal, que vai jogar o torneio de Toulon, em França, entre 26 de maio e 14 de junho. Tiago Freitas, João Muniz e Hugo Costa integram a lista dos 23 eleitos de Oceano Cruz. Tiago Freitas, médio de Benfica, natural de Castro Daire, passou pelo Crasto e pela Casa de Benfica de Viseu. João Muniz, defesa do Sporting, passou pela formação do Académico, Casa de Benfica de Viseu, Lusitano Vilminhos e Pinguinzinho, antes de rumar ao Alvalade. Já o Gustavo Costa é jogador da equipa do Académico de Viseu e uma das revelações da temporada no plantel que subiu da Liga 2 à Primeira Liga de Futebol. Na fase de grupos, no torneio de Toulon, Portugal vai defrontar o Japão a 3 de junho, a Costa de Marfim a 6, a Venezuela a 8 e o Canadá no dia 11 de junho. Viseu volta a ser palco de alto nível no futebol com a realização do terceiro Troféu Viriato, o torneio internacional e campeonato nacional. Vai ser no fim de semana de 30 e 31 de maio no pavilhão multiusos de Cavernês. A competição, oficialmente reconhecida pela Federação Internacional da Pelota Basca, conta nesta edição com mais de 50 atletas em representação de diversos países, incluindo nomes de topo como Laia Salsamendi, campeã mundial em 2025, Santi Yanis, campeão do mundo em 2022 e Nico Comas, vencedor do Troféu Viriato em 2024. O torneio consolida Viseu como referência internacional no futebol, depois do sucesso das edições anteriores que aconteceram na cidade em 2024, no pavilhão de Fontelo, e em 2025 também em Cavernês. A Mata do Fontelo em Viseu recebe no dia 30 de maio a Mountain Bike Race Viseu, uma prova de ciclismo todo o terreno organizada pelo Clube Trilhos e Apiadeiros e que vai contar com atletas de Portugal e Espanha. A competição decorre entre as 9 da manhã e as 9 da noite e divide-se em 3 categorias de resistência, 12, 6 e 3 horas. Os participantes vão percorrer um circuito fechado com 6 km e cerca de 80 metros de desnível positivo por volta. O centro do evento vai ser a arena, que estará instalada no Parque de Estacionamento do Solar, do Dão. Toda a informação do desporto está atualizada em estaçãodiariajornal.sapo.pt e também no site da Estação Diária Rádio em 968.fm. A seguir vai ficar-se a previsão do estado do tempo.
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2: 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Previsão do estado do tempo para as próximas 24 horas. O Instituto Português do Mar e da Atmosfera está a prever para o Distrito de Viseu céu pouco nublado ao limpo, com vento em geral fraco, soprando por vezes moderado a forte nas terras altas. O IPMA está também a prever uma pequena descida das temperaturas, com o mercúrio dos termómetros a chegar aos 28 graus de máxima e a mínima a registrar durante a noite valores perto dos 17 graus no Distrito de Viseu.
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3: Mais uma Super Malha House na Estação Diária. A Rádio Oficial de Viseu tem um espaço de 3 horas de emissão, especialmente pensado para quem gosta do house. Logo a seguir ao sinal horário, das 11 da noite, pista de dança a não perder.
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0: 19:22. Rui Moreira. 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
1: Vem aí grande música a não perder nestas edições da Estação Diária. Clássicos da Estação. Temas que fazem parte da playlist da Rádio Oficial Viseu. Até já. 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
1: Estamos a dobrar mais uma hora de emissão. É o nosso espaço de antena que está praticamente finalizado. De regresso estarão aí os comerciais e mais um bloco noticiário. De meia e meia hora, as notícias em 96.8 na Estação Oficial Viseu. Até já.
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1: 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São estas algumas das notícias que vamos destacar na edição do dia do Diário da Estação. A PSP registou 3.725 denúncias de violência doméstica entre janeiro e março e deteve 433 pessoas. O troço do IP3 entre os nós de Canas de Santa Maria em Tondela e Vila Chançá em Viseu estará cortado ao trânsito durante as noites de terça e quarta-feira, entre as 21 horas e as 6 da manhã. O Zigor Fest volta às ruas de Lamego entre 20 e 22 de agosto, marcando o regresso do festival ao tradicional calendário de verão. O festival que jaz em este realiza-se em Viseu de 8 a 19 de julho, com entrada livre em todas as atividades e apelo ao donativo consciente. Agora é só ficarem atentos ao desenvolvimento destes e outros temas no Diário da Estação.
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2: 11 horas.
3: 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A PSP registrou 3.725 denúncias de violência doméstica entre janeiro e março e deteve 433 pessoas. Foram mais 104 denúncias do que no mesmo período de 2025 e um aumento de 31 detenções. Foram ainda apreendidas 99 armas, incluindo 38 de fogo e 30 armas brancas. No mesmo período, a PSP realizou quase 5 mil contactos com vítimas, mais de 4.700 avaliações de risco e sinalizou 987 crianças junto das comissões da proteção de menores. Foram também desenvolvidas perto de 1 milhão de ações de sensibilização sobre a violência doméstica e no namoro. A PSP recorda que a violência doméstica é um crime público e pode ser denunciada por qualquer pessoa numa esquadra ou pelo e-mail violenciadomestica@psp.pt. Trouxe do IP3, entre os nós de Cana de Santa Maria, em Tondela, em Vila Chansai, em Viseu, está cortado o trânsito durante as noites de terça e quarta-feira. Vai ser entre as 9 da noite e as 6 da manhã do dia seguinte. O desvio vai ser feito pela Estrada Nacional 2. Na noite de terça para quarta, o corte abrange o troço entre São Miguel do Outeiro e Vila Chansai. Na noite de quarta para quinta, o corte será entre Canas de Santa Maria e São Miguel do Outeiro. Os condicionamentos estão associados às obras de duplicação e requalificação do IP3 entre Santa Combadão e Viseu, uma empreitada de 103 milhões de euros que abrange 27,5 km nos concelhos de Santa Combadão, Tondela e Viseu. O Zigor Fest volta às ruas de Lamego entre 20 e 22 de agosto, marcando o regresso do festival ao tradicional calendário de verão. São já conhecidos alguns nomes para o cartaz, caso de Aires, Daniro, Plano Trifásico, La Família Gitana e Vasco Alves, entre outros. O evento volta a ocupar espaços emblemáticos da cidade, como o Teatro Ribeiro Conceição, a Rua da Olaria, Alameda e o Bairro da Ponte, mantendo entrada livre em todos os eventos. A programação promete cruzar diferentes géneros musicais, do ambiente ao punk, passando pelo rock, numa edição que antecipa uma nova fase do festival. Criado em 2011, o Zigor Fest nasceu com o objetivo de dinamizar a cultura no interior do país e aproximar o público da criação contemporânea nacional. O festival Que Jazz É Este vai este ano acontecer em Viseu entre 8 a 19 de julho, com entrada livre em todas as atividades, mas com organização a apelar ao donativo consciente. A 14ª edição mantém o caráter descentralizado, levando a música a espaços como o Hospital de Viseu, o Estabelecimento Prisional e a Aldeia de Várzea de Calde. O programa do Que Jazz É Este vai incluir jazz ao domicílio, concertos de rua na Feira Semanal, jam sessions na Carmo 81 e um concerto de Vera Moraes nos claustros do Museu de Ouro Vasco. Está marcado para o dia 17 de julho. Entre as confirmações do programa estão já as atuações de Maria Luísa Jobim, Azul Piscina e ainda a realização do 18º Workshop de Jazz de Viseu. A organização, a cargo da Girassol Azul, vai em breve avançar com a programação para o fim de semana de encerramento, que vai acontecer nos dias 18 e 19 de julho, no Parque Aquilino Ribeiro. Toda a informação está atualizada em estaçãodiariajornal.sapo.pt e também no site da Estação Diária Rádio 968.fm. No final fica a previsão do estado do tempo.
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5: 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Previsão do estado do tempo para as próximas 24 horas. O Instituto Português do Mar e da Atmosfera está a prever para o Distrito de Viseu céu pouco nublado ao limpo, com vento em geral fraco, soprando por vezes moderado a forte nas terras altas. O IPMA está também a prever uma pequena descida das temperaturas, com o mercúrio dos termómetros a chegar aos 28 graus de máxima e a mínima a registrar durante a noite valores perto dos 17 graus no Distrito de Viseu.
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2: Pedro Casanova é um DJ português de Lisboa que iniciou sua carreira em 1997. Deu os primeiros passos nas mesas de mistura no bar que a mãe

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0: 19:22. Rui Moreira. Sejam todos muito bem-vindos ao Top da Estação. Abrimos este espaço de emissão em 96.8. Rui Moreira, na Estação Diária. 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

0: 19:22. Rui Moreira.
1: Olá, o som de abertura na estação diária para mais um espaço de emissão Super Estação. Fiquem bem, voltamos já de seguida.
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1: Durante a próxima hora temos aí o espaço Super Estação. Preparamos já de seguida uma Supernova 96.8.
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2: Coldplay é uma banda britânica de rock alternativo, formada em 1996 na Inglaterra pelo seu vocalista Chris Martin e o guitarrista John.

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4: A PSP registrou 3.725 denúncias de violência doméstica entre janeiro e março e deteve 433 pessoas. Foram mais 104 denúncias do que no mesmo período de 2025 e um aumento de 31 detenções. Foram ainda apreendidas 99 armas, incluindo 38 de fogo e 30 armas brancas. No mesmo período, a PSP realizou quase 5 mil contactos com vítimas, mais de 4.700 avaliações de risco e sinalizou 987 crianças junto das comissões da proteção de menores. Foram também desenvolvidas perto de 1 milhão de ações de sensibilização sobre a violência doméstica e no namoro. A PSP recorda que a violência doméstica é um crime público e pode ser denunciada por qualquer pessoa numa esquadra ou pelo e-mail violenciadomestica@psp.pt. O troço do IP3 entre os nós de Cana de Santa Maria em Tondela e Vila Chanzai em Viseu está cortado ao trânsito durante as noites de terça e quarta-feira. Vai ser entre as 9 da noite e as 6 da manhã do dia seguinte. O desvio vai ser feito pela Estrada Nacional 2. Na noite de terça para quarta, o corte abrange o troço entre São Miguel do Outeiro e Vila Chanzai. Na noite de quarta para quinta, o corte será entre Canas de Santa Maria e São Miguel do Outeiro. Os condicionamentos estão associados às obras de duplicação e requalificação do IP3 entre Santa Combadão e Viseu, uma empreitada de 103 milhões de euros que abrange 27,5 km nos concelhos de Santa Combadão, Tondela e Viseu. O Zigor Fest volta às ruas de Lamego entre 20 e 22 de agosto, marcando o regresso do festival ao tradicional calendário de verão. São já conhecidos alguns nomes para o cartaz, caso de Aires, Daniro, Plano Trifásico, La Família Gitana e Vasco Alves, entre outros. O evento volta a ocupar espaços emblemáticos da cidade, como o Teatro Ribeiro Conceição, a Rua da Olaria, Alameda e o Bairro da Ponte, mantendo entrada livre em todos os eventos. A programação promete cruzar diferentes géneros musicais, do ambiente ao punk, passando pelo rock, numa edição que antecipa uma nova fase do festival. Criado em 2011, o Zigor Fest nasceu com o objetivo de dinamizar a cultura no interior do país e aproximar o público da criação contemporânea nacional. O festival Que Jazz É Este vai este ano acontecer em Viseu entre 8 a 19 de julho, com entrada livre em todas as atividades, mas com a organização a apelar ao donativo consciente. A 14ª edição mantém o caráter descentralizado, levando a música a espaços como o Hospital de Viseu, o Estabelecimento Prisional e a Aldeia de Várzea de Calde. O programa do Que Jazz É Este vai incluir jazz ao domicílio, concertos de rua na Feira Semanal, jam sessions na Carmo 81 e um concerto de Vera Moraes nos claustros do Museu de Ouro Vasco. Está marcado para o dia 17 de julho. Entre as confirmações do programa estão já as atuações de Maria Luísa Jobim, Azul Piscina e ainda a realização do 18º Workshop de Jazz de Viseu. A organização, a cargo da Girassol Azul, vai em breve avançar com a programação para o fim de semana de encerramento, que vai acontecer nos dias 18 e 19 de julho, no Parque Aquilino Ribeiro. Toda a informação está atualizada em estaçãodiariojornal.sapo.pt e também no site da Estação Diária Rádio 968.fm. No final fica a previsão do estado do tempo.
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5: 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Previsão do estado do tempo para as próximas 24 horas. O Instituto Português do Mar e da Atmosfera está a prever para o distrito de Viseu céu pouco nublado ao limpo, com vento em geral fraco, soprando por vezes moderado a forte nas terras altas. O IPMA está também a prever uma pequena descida das temperaturas, com o mercúrio dos termómetros a chegar aos 28 graus de máxima e a mínima a registrar durante a noite valores perto dos 17 graus no distrito de Viseu.
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0: hora.
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4: A PSP registrou 3.725 denúncias de violência doméstica entre janeiro e março e deteve 433 pessoas. Foram mais 104 denúncias do que no mesmo período de 2025 e um aumento de 31 detenções. Foram ainda apreendidas 99 armas, incluindo 38 de fogo e 30 armas brancas. No mesmo período, a PSP realizou quase 5 mil contactos com vítimas, mais de 4.700 avaliações de risco e sinalizou 987 crianças junto das comissões da proteção de menores. Foram também desenvolvidas perto de 1 milhão de ações de sensibilização sobre a violência doméstica e no namoro. A PSP recorda que a violência doméstica é um crime público e pode ser denunciada por qualquer pessoa numa esquadra ou pelo e-mail violenciadomestica@psp.pt. Troço do IP3, entre os nós de Cana de Santa Maria, em Tondela, em Vila Xansã, em Viseu, está cortado o trânsito durante as noites de terça e quarta-feira. Vai ser entre as 9 da noite e as 6 da manhã do dia seguinte. O desvio vai ser feito pela Estrada Nacional 2. Na noite de terça para quarta, o corte abrange o troço entre São Miguel do Outeiro e Vila Xansã. Na noite de quarta para quinta, o corte será entre Canas de Santa Maria e São Miguel do Outeiro. Os condicionamentos estão associados às obras de duplicação e requalificação do IP3 entre Santa Combadão e Viseu, uma empreitada de 103 milhões de euros que abrange 27,5 km nos concelhos de Santa Combadão, Tondela e Viseu. O Zigor Fest volta às ruas do Lamego entre 20 e 22 de agosto, marcando o regresso do festival ao tradicional calendário de verão. São já conhecidos alguns nomes para o cartaz, caso de Aires, Daniro, Plano Trifásico, La Família Gitana e Vasco Alves, entre outros. O evento volta a ocupar espaços emblemáticos da cidade, como o Teatro Ribeiro Conceição, a Rua da Olaria, Alameda e o Bairro da Ponte, mantendo entrada livre em todos os eventos. A programação promete cruzar diferentes géneros musicais, do ambiente ao punk, passando pelo rock, numa edição que antecipa uma nova fase do festival. Criado em 2011, o Zigor Fest nasceu com o objetivo de dinamizar a cultura no interior do país e aproximar o público da criação